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1: Olá, uma boa noite.
2: Boa noite para você que nos acompanha em todo o país.
1: Quinta-feira, 7 de maio de 2026.
2: Vamos ao destaque do dia, política externa.
1: Presidente Lula se reúne com o líder norte-americano Donald Trump. Na agenda, comércio exterior, minerais críticos e combate ao crime organizado.
2: Lula propõe a criação de um grupo de trabalho para tratar das tarifas comerciais.
1: Destaca que Brasil está preparado para discutir qualquer assunto com qualquer país.
3: Nós não temos veto, não tem assunto proibido. A única coisa que nós não abrimos mão é da nossa democracia e da nossa soberania.
2: E ainda, incentivo ao turismo e ao emprego.
1: Iniciativa inédita vai oferecer crédito facilitado e com condições especiais a microempreendedores inscritos no Cadastro Único.
2: Serão 100 milhões de reais para atender quem mais precisa e atua no setor. Caroline Blaut.
4: A proposta é transformar pequenos negócios em fonte de renda estável e ampliar a autonomia das famílias.
1: E você vai ouvir também apoio ao Rio Grande do Sul.
2: O governo do Brasil já destinou mais de 89 bilhões de reais ao estado após as enchentes de 2024.
1: E hoje foram assinados contratos para obras de prevenção às chuvas, Pablo Mundim.
5: Entre as intervenções está a primeira etapa das obras do canal de drenagem de São Leopoldo, além de novos sistemas de contenção e proteção nas bacias do Rio Gravataí, Arroio, Feijo, Eldorado do Sul e Vale dos Sinos.
2: Hoje, na apresentação da Voz do Brasil, eu, Mariana Jungmann e Nazi Brum.
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2: Tarifas comerciais, combate ao crime organizado, minerais críticos.
1: Alguns dos temas abordados hoje em reunião do presidente Lula com o presidente dos Estados Unidos, Donald Trump.
2: E quem está em Washington e traz todas as informações desse encontro é a repórter Luana Karen. Oi, Luana, boa noite.
6: Boa noite, Mariana, Nazi, boa noite aos ouvintes da Voz do Brasil. A reunião entre Lula e Donald Trump durou 3 horas, divididas entre reunião privada e almoço de trabalho. Lula foi recebido pelo presidente norte-americano na porta da Casa Branca. Do lado brasileiro, a comitiva contou também com 5 ministros de Estado. A relação comercial entre os dois países, estremecida após a imposição de tarifas extras a produtos brasileiros, esteve em pauta. Lula disse que sugeriu a Trump a criação de um grupo de trabalho para discutir a questão das tarifas comerciais.
3: Então eu falei assim, doutor Trump, vamos fazer o seguinte, vamos colocar um grupo de trabalho e vamos permitir que esse moço da indústria do comércio do Brasil, junto com o teu moço do comércio, sentem em 30 dias, apresente para nós uma proposta para a gente poder bater o martelo. Sabe? Quem tiver errado vai ceder. Se a gente tiver que ceder, nós vamos ceder. Se você tiver que ceder, vocês vão ter que ceder.
1: E Luana, outro tema discutido na reunião foi a questão dos minerais críticos. O que é que o presidente Lula relatou sobre isso?
6: Olha, Nazi, o presidente Lula defendeu a cooperação no que diz respeito à exploração de terras raras e minerais críticos, como lítio, cobalto e níquel. Esses minerais são fundamentais para a indústria bélica e de tecnologia. A proposta feita pelo presidente Lula a Donald Trump é que parte do beneficiamento da produção seja feita no Brasil.
3: O Brasil tem a obrigação de ter uma regulamentação em que o Brasil seja soberano. O Brasil tem a obrigação de compartilhar com quem queira participar conosco, seja os Estados Unidos, a China, a Alemanha, a França, qualquer um que quiser, a Índia, o Brasil estará aberto a construir parceria. O que nós não queremos é ser meros exportadores dessas coisas. Nós não queremos repetir o que aconteceu com a prata na América Latina, com o ouro. Nós queremos que o Brasil seja o grande ganhador dessa riqueza que a natureza nos deu.
2: Ô Luana, e o enfrentamento ao crime organizado era um dos temas aguardados para serem tratados nessa reunião, né? O que foi discutido aí em relação a isso?
6: É isso mesmo, Mariana. Olha, o presidente Lula se colocou à disposição para estabelecer parcerias relacionadas ao combate à lavagem de dinheiro e ao tráfico de armas. E lembrou que é preciso dar alternativas econômicas para que as pessoas possam sobreviver. O presidente disse ainda que entregou a Trump um documento listando as medidas do governo para enfrentar o crime organizado e as propostas para a cooperação entre os países.
1: Então, Luana, o clima geral da reunião foi positivo, não é isso?
6: Foi sim, Nazi. Tanto os ministros quanto o presidente Lula saíram otimistas e animados da reunião com Donald Trump. Em uma rede social, o presidente norte-americano chamou Lula de presidente dinâmico e disse que a reunião foi muito boa. Lula reforçou que o Brasil está aberto a discutir qualquer tema com os Estados Unidos.
3: Então eu saio muito, muito satisfeito da reunião. Acho que foi uma reunião importante para o Brasil e importante para os Estados Unidos. O Brasil está preparado para discutir com qualquer país do mundo qualquer assunto. Nós não temos veto, não tem assunto proibido. A única coisa que nós não abrimos mão é da nossa democracia e da nossa soberania. O resto é tudo discutível.
6: Ao fim da reunião, sobrou espaço até para brincadeiras sobre a Copa do Mundo de Futebol. O presidente Lula disse que pediu que Trump não revogue o visto de nenhum jogador brasileiro e disse que o Brasil sairá campeão dos Estados Unidos. Mariana Inazi.
2: Luana Karen falando com a gente ao vivo de Washington. Obrigada, Luana, pelas informações.
1: O turismo brasileiro está a todo vapor. Já são mais de 2 milhões de postos de trabalho criados entre janeiro e março.
2: Ainda no primeiro trimestre, o fluxo de visitantes internacionais ultrapassou a marca de 3 milhões de turistas.
1: E essa semana, a cidade de Fortaleza se transforma num centro estratégico do setor com o Salão do Turismo.
2: O Brasil ganha novo impulso com o anúncio de uma linha de financiamento para microempreendedores de baixa renda.
1: A linha de crédito especial deverá atender, por exemplo, guias de turismo, motoristas, vendedores ambulantes e artesãos.
2: As novidades foram anunciadas pelo presidente em exercício, Geraldo Alckmin.
4: O encontro marca o lançamento de novas políticas públicas para fortalecer o turismo brasileiro. Entre as medidas anunciadas está uma nova linha de crédito voltada para microempreendedores individuais de baixa renda. Cada microempreendedor pode acessar até R$ 21 mil reais em crédito. A linha conta com garantia do Fundo de Operações e tem apoio inicial de até R$ 100 milhões de reais. O financiamento é voltado a quem está no Cade Único e enfrenta dificuldades para acessar crédito. Segundo o ministro do Desenvolvimento e Assistência Social, Família e Combate à Fome, Wellington Dias, a ação pode levar pessoas que hoje recebem o Bolsa Família a serem futuros empregadores.
7: A gente vai abrir o Cadastro Único, vamos qualificar essas pessoas juntos, garantir as condições para o emprego ou para um pequeno negócio.
4: De acordo com o ministro do Turismo, Gustavo Feliciano, a proposta é transformar pequenos negócios em fonte de renda estável e ampliar a autonomia das famílias.
8: O turismo real é aquele que o visitante sente na pele. Isso é justiça social na veia, trocando a dependência pelo protagonismo.
4: Outra novidade é o lançamento de um guia inédito para qualificar o atendimento a turistas neurodivergentes. Para o ministro Gustavo Feliciano, algumas medidas simples podem fazer grande diferença no acolhimento.
8: Queremos que cada museu e hotel brasileiro saiba receber quem percebe o mundo de forma diferente, mas o vive com a mesma intensidade.
4: Ao participar da cerimônia de abertura, o presidente em exercício, Geraldo Alckmin, comemorou o crescimento da entrada de turistas estrangeiros no Brasil e anunciou que os turistas chineses não vão mais precisar de visto para entrar no país.
9: A partir agora, da semana que vem, 11 de maio, não precisa mais ninguém da China ter visto. E nós estamos falando do segundo país mais populoso do mundo. 1,3 bilhão de pessoas. Então vai outro estímulo aí ao turismo.
4: O Salão do Turismo segue até o dia 9 de maio, reunindo as principais inovações do setor. A entrada é gratuita e a programação pode ser conferida no endereço gov.br/turismo. Reportagem Caroline Blaut.
2: O governo do Brasil anunciou uma nova fase nas obras de reconstrução do Rio Grande do Sul após as enchentes de maio de 2024.
1: Mais de 89 bilhões de reais em recursos federais já foram destinados ao Estado e aos municípios gaúchos para apoiar a população.
2: E hoje foram assinados contratos de 5 bilhões e 400 milhões de reais para obras de prevenção de enchentes no Rio Grande do Sul.
1: Também foi apresentado um balanço das obras feitas até agora.
5: Há 2 anos, o Rio Grande do Sul viveu uma das maiores tragédias climáticas da história do país. As enchentes atingiram praticamente todo o estado, deixaram cidades submersas, milhares de famílias desalojadas e um rastro de destruição em infraestrutura, moradias, escolas e serviços públicos. 2 anos depois, o governo do Brasil voltou ao estado para apresentar um balanço da reconstrução e anunciar uma nova etapa de investimentos. Em Porto Alegre, a ministra da Casa Civil, Miriam Belchior, participou de reunião nesta quinta-feira com autoridades federais, estaduais e municipais e autorizou o início de novas obras em diferentes regiões gaúchas. Os recursos fazem parte do Fundo Federal criado para recuperação e proteção contra eventos extremos. Segundo a ministra da Casa Civil, entre as intervenções está a primeira etapa das obras do canal de drenagem de São Leopoldo, além de novos sistemas de contenção e proteção nas bacias do Rio Gravataí, Arroio Feijo, Eldorado do Sul e Vale dos Sinos. Ao todo, 16 municípios devem ser beneficiados.
10: Nós definimos quais eram as obras prioritárias, 8 intervenções prioritárias.
5: Desde o início da tragédia, mais de R$89 bilhões em recursos federais já foram destinados ao estado. Cerca de 94% desse total já foram executados em ações de assistência social, saúde, educação, defesa civil, recuperação econômica e habitação. Para a ministra Miriam Belchior, a reconstrução não é apenas recuperar o que foi perdido, é garantir moradia, infraestrutura e segurança para que as famílias possam recomeçar com dignidade.
10: Das famílias que foram afetadas e atingidas, tanto na área urbana quanto na área rural, e nós já temos 24 mil famílias que sabem onde vão morar. 13.299 já estão morando nas suas casas novas. Conseguimos juntos, né? Apoiar as famílias, as empresas, recuperar a infraestrutura.
5: No Rio Grande do Sul, a ministra da Casa Civil também inaugurou o campus do Instituto Federal do Rio Grande do Sul em Viamão, no interior gaúcho. Reportagem Pablo Mundim.
2: E novos locais vão começar a receber alertas de desastres.
1: A ideia é reforçar as ações de defesa civil para ampliar o monitoramento e proteger a população.
11: O Centro Nacional de Monitoramento e Alertas de Desastres Naturais, o CEMADEM, ampliou a rede brasileira de monitoramento e passou a atender mais de 162 municípios em todo o país. Com isso, o número de cidades monitoradas sobe para mais de 1.200. A expansão contempla municípios com alto risco de deslizamentos, enxurradas e inundações. Bahia, Santa Catarina, Minas Gerais e Pernambuco estão entre os estados com maior número de cidades incluídas na nova etapa. O reforço da rede faz parte das ações do novo PAC, inclui a instalação de novos pluviômetros automáticos, equipamentos que acompanham o volume de chuva e ajudam na emissão de alertas mais precisos para a defesa civil. Segundo o CEMADEM, o aumento dos eventos climáticos extremos exige mais investimento em prevenção e monitoramento. O órgão também construirá um novo data center para ampliar a capacidade de processamento de dados e melhorar o acompanhamento das áreas de risco. Atualmente, mais de 2 mil municípios brasileiros são considerados vulneráveis a desastres como enchentes e deslizamentos. O objetivo do governo é ampliar o monitoramento para todas essas cidades nos próximos anos. Claudimário Carvalho, para a Voz do Brasil.
2: Microempresas e empresas de pequeno porte com dívidas podem acessar o Desenrola Empresas para conseguir melhores condições de pagamento e limpar o nome.
1: 2 milhões de pequenos e microempreendedores podem ser beneficiados em um primeiro momento.
2: Podem participar aquelas empresas que já contrataram crédito pelo Procred 360 ou Pronampe.
1: O programa oferece vantagens como maiores prazos de pagamento e de carência e aumento nos limites de crédito.
12: Poderão ser renegociadas dívidas contratadas até 31 de janeiro de 2026, com atraso mínimo de 90 dias. O programa vai beneficiar empreendedores e microempreendedores com melhoria nas condições de crédito nos programas existentes. E a expectativa é de beneficiar mais de 2 milhões de negócios. No Procred 360, voltado a empresas com faturamento anual de até R$ 360 mil, a carência passa de 12 para 24 meses e o prazo total de pagamento sobe de 72 para 96 meses. O limite de crédito aumenta de 30 para 50% do faturamento, podendo chegar a 60% no caso de empresas lideradas por mulheres, com teto de R$ 180 mil. Já no Pronampe, voltado a empresas com faturamento anual de até R$4.800.000, a carência também passa para 24 meses. O prazo total sobe para 96 meses e o limite total de crédito aumenta de R$ 250.000 para R$ 500.000. Segundo o ministro do Empreendedorismo, da Microempresa e da Empresa de Pequeno Porte, Paulo Pereira,

0: A produção industrial brasileira cresceu pelo terceiro mês seguido.
1: A expansão foi de 0,1% na passagem de fevereiro para março.
0: Em relação a março do ano passado, o aumento na produção industrial foi de 4,3%.
1: O gerente de pesquisa do IBGE, André Macedo, destaca os setores que mais cresceram em março.
2: As influências positivas mais importantes foram assinaladas por COC, produtos derivados do petróleo e biocombustíveis e produtos químicos. A atividade de produtos derivados do petróleo e biocombustíveis, que marcou o quarto mês seguido de crescimento na produção e avançou nesse período 11,5%, foi impulsionada em grande parte pela maior produção de óleo diesel, enquanto que no setor de produtos químicos observa-se a maior produção dos produtos ligados ao setor agrícola, com destaque para adubos e fertilizantes.
0: Segundo o IBGE, a indústria já acumula expansão de 3,1% neste ano de 2026.
1: Inaugurada essa semana em Pelotas, no Rio Grande do Sul, a primeira Casa da Igualdade Racial do Estado.
0: O espaço oferece atendimento jurídico, psicológico e social a vítimas de racismo, além de ações culturais, educativas e de inclusão produtiva voltadas à população negra.
1: É a terceira unidade em funcionamento no país.
3: A iniciativa pretende fortalecer comunidades, ampliar oportunidades e enfrentar o racismo de forma articulada. A unidade gaúcha é a terceira do país. Todas foram construídas numa parceria entre o governo do Brasil, estados e municípios. E cada uma custou cerca de R$1 milhão. A ministra da Igualdade Racial, Raquel Barros, fala da importância desse espaço para a comunidade negra do país.
4: As mulheres negras sempre precisam de apoio, sofrem muitas violências. E a gente não tinha um espaço adequado para receber essas pessoas. É um trabalho de promover dignidade para quem mais precisa, e a população negra é a maioria nesse país, e a gente sabe que a gente ainda precisa avançar muito, mas existe uma escolha desse governo. E a escolha desse governo é fazer com que o Brasil seja um Brasil que tenha direito para todas as pessoas.
3: O espaço possui atividades permanentes de ações educativas voltadas ao fortalecimento da identidade negra. E ainda neste primeiro semestre, mais 3 casas da igualdade racial serão inauguradas no país, 2 em Minas Gerais e 1 na Bahia. Reportagem Cleide Lopes.
0: O inverno começa oficialmente no dia 21 de junho.
1: E por isso o Ministério da Saúde está alertando para a vacinação contra a gripe mais comum durante o frio.
0: Entre os grupos prioritários estão crianças, gestantes, idosos, pessoas com doenças crônicas, indígenas e quilombolas.
5: Com a proximidade do inverno, a procura pela vacina contra a gripe tem aumentado na Unidade Básica de Saúde número 1 em Brasília. Nesta quarta-feira, no período da tarde, a movimentação era intensa, mas Cláudio Regis Rangel aguardava sua vez na fila pacientemente. Para ele, que é professor de educação física, a vacinação é indispensável.
6: Não tem coisa pior do que ficar doente. Segundo, que eu não quero também transmitir para as pessoas, que eu trabalho com pessoas de 60 mais, então não posso nem resfriar.
5: Quem também aguardava a vez para se imunizar era Ivonilde Maria de Mesquita Gomes. A aposentada conta que se vacina regularmente e hoje separou o período da tarde para tomar o imunizante contra a gripe.
7: Desde que eu completei 60 anos que eu faço, né? Porque se você fica gripada, bem, os sintomas são mais leves, sabe?
5: Mais de 17 milhões de doses da vacina contra a gripe já foram distribuídas no país pelo governo. As doses reforçam os estoques das UBSs para a campanha nacional de vacinação contra a influenza, que começou em 28 de março nas regiões Nordeste, Centro-Oeste, Sul e Sudeste. Realizada anualmente pelo Ministério da Saúde, com apoio de estados e municípios, a mobilização prioriza crianças, gestantes e idosos com 60 anos ou mais, grupos mais suscetíveis a formas graves da doença. Éder Gatti, diretor do Programa Nacional de Imunizações, explica que a vacina é a principal forma de prevenção e os imunizantes atuais reduzem hospitalizações.
8: É uma vacina que protege muito bem, ela é produzida no Brasil pelo Instituto Butantan e ela protege para 3 tipos de vírus da gripe e o objetivo dela é principalmente evitar hospitalização e morte.
5: O diretor do Programa Nacional de Imunizações destaca também que a

0: vacina disponibilizada no SUS é segura.
1: É uma vacina muito segura, o Brasil usa ela já há mais de 2 décadas e todos os anos a gente renova a composição dessa vacina conforme orientações da Organização Mundial de Saúde.
0: Além da vacina contra a gripe, o SUS oferece imunização contra o vírus sincicial respiratório para gestantes entre a 28ª e a 36ª semana de gestação. Ela protege os bebês contra bronquiolite e formas graves de infecções respiratórias, transferindo anticorpos via placenta. A aplicação é dose única e recomendada em cada gestação. Reportagem Gabriela Noronha.
2: E o Brasil já atingiu a marca de 1 milhão de gestantes vacinadas contra o vírus sincicial respiratório, causador de doenças como bronquiolite e a pneumonia em bebês.
3: A vacinação das gestantes vem sendo oferecida de forma inédita pelo SUS e garante a proteção dos bebês nos primeiros dias de vida, quando eles são mais vulneráveis a terem complicações graves provocadas pelos vírus.
2: Além da vacina, o SUS também passou a oferecer o Nirsevimab, um medicamento que garante a proteção imediata contra o vírus e é indicado para prematuros e crianças pequenas com comorbidades, como doenças cardíacas e pulmonares.
3: O ministro da Saúde, Alexandre Padilha, destacou que a vacina introduzida em dezembro na rede pública já reduziu em 63% a morte de bebês pelo vírus sincicial respiratório e em mais de 50% os casos de internação por esse vírus.
2: Padilha também convocou as mamães a se protegerem.
4: Gestante, a partir da 28ª semana, se vacine para bronquiolite. Nasceu o bebê prematuro, Nirsevimab já disponível nas maternidades.
2: E um recorde na saúde do país. O Brasil registra número histórico de transplantes em 2025.
3: Ao todo, foram 31 mil procedimentos, o que representa um aumento de 21% em relação a 2022.
2: De acordo com o Ministério da Saúde, o número é resultado dos investimentos em melhoria logística e distribuição entre os estados.
3: No ano passado, foram destinados R$1,5 bilhão para o Sistema Nacional de Transplantes, um crescimento de 37% comparado a 2022.
2: Além disso, o aumento de transplantes também conta com um esforço da Força Aérea Brasileira no transporte ágil dos órgãos e equipes médicas. Foram mais de 4 mil voos nesse período.
3: O esporte brasileiro atinge marca histórica e chega ao recorde de contemplados pelo Bolsa Atleta.
2: O programa oferece apoio financeiro a mais de 11 mil esportistas e garante condições de treinamento e participação em competições nacionais e internacionais.
5: O programa Bolsa Atleta alcançou em 2026 o maior número de beneficiários da história. Com a inclusão de mais 32 atletas, o total chega agora a 11.214 contemplados em todo o país, um aumento de 10% em relação ao recorde anterior de 10.196 registrado em 2025. Os novos beneficiários fazem parte da categoria Atleta Pódio, voltada a esportistas de alto rendimento, que estão entre os melhores do mundo em suas modalidades. Ao todo foram incluídos atletas olímpicos, paralímpicos e surdo-olímpicos, com destaque para modalidades como natação, atletismo, judô e ciclismo, além de atletas guia que auxiliam competidores com deficiência visual. O Bolsa Atleta é um programa coordenado pelo Ministério do Esporte que oferece apoio financeiro para treinamento e participação em competições. O benefício atende diferentes fases da carreira esportiva, desde a base até o alto rendimento, com foco em garantir condições para o desenvolvimento dos atletas brasileiros. Dilson Santa Fé, para a Voz do Brasil.
2: E essas foram as notícias do Governo do Brasil.
3: Uma realização da Secretaria de Comunicação Social da Presidência da República.
2: Com produção da empresa Brasil de Comunicação.
3: Fique agora com as notícias do Poder Judiciário e do Congresso Nacional. Uma boa noite.
2: Boa noite para você e até amanhã.
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8: STF autoriza nova fase da operação Compliance Zero.
9: Ex-governador do Acre, Gladson Cameli, é condenado a mais de 25 anos de prisão, maior pena já aplicada pelo STJ.
8: Ministra Carmen Lúcia participa da última sessão de julgamentos, ocupando a presidência do TSE.
9: Boa noite, eu sou Carlos Eduardo Cunha.
8: E eu sou Walter Lima.
9: O STF autorizou a nova fase da Operação Compliance Zero.
8: O ministro André Mendonça atendeu o pedido da Polícia Federal. Marcelo Della Libera.
10: O ministro do STF, André Mendonça, autorizou a operação que investiga fraudes envolvendo o Banco Master. A Polícia Federal aponta indícios de que o senador Ciro Nogueira teria atuado em favor do banqueiro Daniel Vorcaro em troca de vantagens indevidas. A decisão também determinou a prisão temporária de Felipe Vorcaro, apontado como operador financeiro do esquema. A investigação apura suspeitas de corrupção, lavagem de dinheiro e ocultação patrimonial.
9: O ex-governador do Acre, Gladson Cameli, foi condenado a 25 anos e 9 meses de prisão.
8: Essa foi a maior pena já aplicada pelo STJ em uma ação originária. Fátima Uchoa.
11: Segundo a acusação, Cameli era o líder de uma organização criminosa composta por núcleos familiares, políticos e

0: De julgamentos ocupando a presidência do TSE.
1: Ela reafirmou a luta pela democracia e igualdade feminina. Fábio Ruas.
2: Aplaudida de pé pelo plenário, após a exibição de um vídeo sobre a trajetória dela, a ministra encerrou mais um ciclo no TSE, reafirmando o compromisso com a democracia e com a ocupação de espaços de poder por mulheres. Carmen Lúcia foi a primeira mulher a presidir o Tribunal da Democracia. No primeiro ciclo no TSE, ela presidiu a corte de abril de 2012 a novembro de 2013.
3: Candidatas têm mais dificuldades que os candidatos, as advogadas têm mais dificuldades que os advogados, as defensoras públicas têm mais dificuldades que os defensores. Isto não é um problema de civilidade, isso é um problema de humanidade.
2: A posse do ministro Nunes Marques na presidência do TSE e do ministro André Mendonça na vice-presidência vai ser na próxima terça-feira, dia 12 de maio.
0: Desembargadora Margarete Costa toma posse administrativa como ministra do TST.
1: Ela será a 12ª mulher a ocupar o cargo. William Nascimento.
4: Margarete Costa já soma 36 anos de carreira na magistratura trabalhista. Ela será a 12ª mulher a ocupar o cargo desde que o tribunal foi instalado em setembro de 1976. A ministra iniciou a trajetória como juíza do trabalho na década de 1990. Em 2014, foi promovida a desembargadora no TRT-5 da Bahia, tendo inclusive atuado como desembargadora convocada no TST.
0: TRF2 mantém na Justiça Federal ação do MPF contra a Igreja Universal por assédio judicial a jornalista.
1: Com o novo resultado, a ação retorna à Justiça do Rio de Janeiro. Sabrine Menezes.
5: O caso começou em 2020, quando 144 ações praticamente idênticas foram ajuizadas por pastores da Igreja Universal do Reino de Deus em 19 estados contra o jornalista. A apuração do MPF identificou que as petições tinham um padrão e foram ajuizadas no mesmo período, indicando uma atuação coordenada para dificultar a defesa e sobrecarregar o judiciário. Para o TRF2, como o MPF é autor do caso, a competência é da Justiça Federal e não da Justiça Estadual. Na ação, o MPF pede a condenação da Universal ao pagamento de indenização mínima de R$5 milhões por danos morais coletivos, que deverão ser destinados a iniciativas de proteção à liberdade de imprensa.
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0: Boa noite.
1: E até amanhã.
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8: Eu sou Paula Groba.
9: E eu sou Ricardo Nakaoka.
8: E estes são os destaques de hoje do Jornal do Senado, que começa agora.
9: Nova lei endurece regras e combate fraudes no seguro defeso.
8: Comissão aprova proibição de ligações automáticas de telemarketing.
9: Projeto cria rede de proteção para trabalhadoras domésticas vítimas de violência.
8: Boa noite.
9: Boa noite.
8: A denúncia de agressões e tortura contra uma trabalhadora doméstica grávida no Maranhão acendeu um alerta sobre a violência sofrida por mulheres dentro do ambiente de trabalho.
9: Diante da repercussão do caso, chegou ao Senado um projeto que cria uma rede nacional de proteção para trabalhadoras domésticas vítimas de abusos e maus tratos. Repórter Alexandre Campos.
10: Pela proposta, o atendimento deverá ser integrado e respeitar o tempo, a vontade e as decisões da vítima de violência doméstica. Segurança da pessoa agredida, discrição, linguagem acessível e respeitosa também deverão ser observadas pelos agentes da rede de acolhimento. Por outro lado, serão vedadas condutas que revitimizem a pessoa agredida, discriminação ou preconceito contra ela, demora na prestação de apoio e pedidos desnecessários de relato do ocorrido. A autora do projeto, a senadora doutora Eudócia, do PSDB de Alagoas, afirmou que a ausência de um protocolo nacional pode comprometer a segurança e proteção das vítimas de violência doméstica.
11: O protocolo contribuirá para aumentar as denúncias de violência contra as mulheres que se sentirão amparadas pela lei e encorajadas a procurar ajuda.
10: O projeto ainda ainda prevê indicações.

0: indicadores de avaliação para apurar a qualidade do atendimento. Em caso de descumprimento do protocolo, tanto o órgão como o agente responsável estarão sujeitos à sanção.
1: E o programa Antes que Aconteça, de prevenção à violência doméstica e ao feminicídio, apresentado pela senadora Daniela Ribeiro, virou lei.
2: A iniciativa soma ações de educação, acolhimento às vítimas e vigilância aos agressores. Repórter Raíssa Abreu.
3: A iniciativa da senadora Daniela Ribeiro, do PP da Paraíba, prevê ações educativas, estruturas de apoio às vítimas em instituições públicas e privadas e medidas de proteção, como o uso da inteligência artificial para monitorar agressores. Durante a votação da proposta em plenário, a senadora destacou a formação de defensoras populares, capacitadas para evitarem os casos de violência.
4: Não precisa mais a história de briga de marido e mulher, ninguém meter a colher, não. Todo mundo mete a colher, sim. E isso é para salvar vidas. Quando vê ali aquela mulher disse assim, não, mas eu não quero denunciar porque é o pai dos meus filhos. A gente sabe que tem todas essas dificuldades. Mas aí, essa defensora popular tem a condição de fazer a denúncia.
3: Também estão previstas ações de recuperação e reeducação de agressores, como as rodas de conversa.
1: Em meio ao aumento de denúncias de fraudes em benefícios sociais, o governo federal endureceu as regras para a concessão do seguro defeso, pago a pescadores artesanais durante o período em que a pesca é proibida.
2: A nova lei, sancionada pelo presidente Lula, cria mecanismos mais rigorosos de controle e prevê punições mais severas para irregularidades. Os detalhes com o repórter Henrique Nascimento.
5: A nova lei do seguro defeso cria exigências como identificação biométrica e inscrição no cadastro único para pescadores artesanais terem acesso ao benefício. O texto também autoriza o pagamento de parcelas pendentes de anos anteriores, desde que os pedidos tenham sido feitos dentro do prazo legal. Durante a votação no Senado, parlamentares divergiram sobre os mecanismos de controle previstos na proposta. O senador Rogério Marinho, do PL do Rio Grande do Norte, criticou pontos do texto e afirmou que as mudanças poderiam facilitar irregularidades.
6: O governo do PT disse, olha, nós queremos evitar os furos, queremos evitar os ralos, queremos evitar a corrupção, porque a CGU identificou os problemas. Aí o relatório vem na contramão.
5: Já o relator da proposta, senador Beto Faro, do PT do Pará, rebateu as críticas e afirmou que a lei amplia as punições para fraudes.
7: Não é verdade que aqui se afrouxa qualquer questão, muito pelo contrário, é mais punição. Inclusive, as entidades, elas são chamadas a colaborar com o governo.
5: A nova legislação também amplia a transparência do programa e cria regras de atualização cadastral dos pescadores.
1: E o Congresso Nacional vai analisar duas medidas provisórias editadas pelo governo federal que destinam até 14,5 bilhões de reais para o financiamento de caminhões, ônibus e micro-ônibus. O objetivo é reduzir os impactos econômicos dos conflitos no Oriente Médio e renovar a frota rodoviária do país.
2: Outra medida abre crédito extraordinário de 17 bilhões de reais para ampliar o acesso ao crédito. Transportadores autônomos, cooperativas e empresas do setor poderão contratar o financiamento até o dia 28 de agosto.
1: Ligações automáticas que interrompem o trabalho, o descanso e até o sono dos brasileiros podem estar com os dias contados. A Comissão de Ciência e Tecnologia do Senado aprovou um projeto que proíbe chamadas de telemarketing feitas por robôs sem qualquer atendimento humano.
2: Pelo texto, o uso de ligações automatizadas só será permitido para confirmação de uma compra ou contrato feitos anteriormente em outro canal de venda. Repórter Rodrigo Rezende.
8: Se você tem um celular, é muito provável que já se cansou de receber dezenas, às vezes centenas de ligações de números desconhecidos com mensagens automáticas oferecendo produtos dos mais diversos, de planos de academia a empréstimos consignados. Muita gente nem atende mais o telefone por causa disso. A Comissão de Ciência e Tecnologia do Senado aprovou um projeto do senador Ciro Nogueira, do Progressistas do Piauí, que proíbe ações de telemarketing para venda ou adesão de produtos sem que haja intervenção humana. Ou seja, ficariam vedadas as abordagens telefônicas automáticas com os chamados robôs. O relator da proposta, senador Hamilton Mourão, do Republicanos do Rio Grande do Sul, afirmou que os consumidores estão cansados do excesso de ligações automatizadas.
9: Hoje, volta e meia, a gente recebe uma sequência de ligações que são efetivamente ligações feitas por robôs. E esse projeto vem exatamente para impedir que essas coisas continuem a acontecer.
8: Mourão acatou uma emenda que prevê que o uso de ligações automatizadas só será permitido para confirmação de uma compra ou contrato feitos anteriormente em outro canal de venda, um processo conhecido como dupla checagem. A proposta segue agora para análise da Câmara dos Deputados.
1: E em muitas regiões do Brasil, fazer uma ligação ou acessar a internet ainda é um desafio diário. Para tentar mudar essa realidade, a Comissão de Ciência e Tecnologia aprovou um projeto que amplia a cobertura de celular e internet em áreas de difícil acesso.
2: A proposta ainda passará por uma segunda votação antes de seguir para a Câmara dos Deputados. Repórter Márcio Maturana.
10: Operadoras de celular e de internet podem ter que assumir compromisso de abrangência na cobertura para atender a regiões de difícil acesso ou menos atraentes economicamente. Um projeto aprovado em primeiro turno na Comissão de Ciência e Tecnologia previa essa obrigação apenas em áreas rurais, mas a delimitação foi retirada pelo relator, o senador Hamilton Mourão, do Republicanos do Rio Grande do Sul.
11: Entendemos que a lei não deve delimitar uma destinação específica para os recursos oriundos dos leilões de radiofrequência, como no caso o atendimento de áreas rurais. Isso porque a tecnologia é dinâmica e o objetivo de cobertura do campo pode ser alcançado sem uma amarra legal que pode engessar a aplicação dos investimentos.
10: Pelo texto, os compromissos das empresas associadas à exploração das faixas de frequência de celular e internet devem representar pelo menos 90% do valor mínimo da licitação. Esse projeto agora aguarda uma segunda votação na própria Comissão de Ciência e Tecnologia antes de seguir para a Câmara dos Deputados.
1: O presidente do Senado, Davi Alcolumbre, anunciou o lançamento do site História do Senado. O portal já está disponível e reúne fatos marcantes da instituição. A iniciativa celebra os 200 anos do marco inicial do Parlamento Brasileiro, quando foi instalada a Assembleia Geral Legislativa em 1826.
2: Alcolumbre destacou que o especial Senado 200 Anos inclui 8 documentários sobre momentos importantes da atuação da Casa. O site também reúne análises das constituições brasileiras, registros de posses presidenciais e textos sobre a participação do Senado em temas fundamentais, como relações internacionais, meio ambiente, direitos humanos, cultura e patrimônio. Para o presidente do Congresso Nacional, a iniciativa amplia o acesso da sociedade às informações ao oferecer conteúdo amplo e organizado.
12: Ao celebrar o bicentenário, o Senado Federal reafirma o seu compromisso com a memória, a democracia e o conhecimento histórico. O site foi concebido como espaço público acessível a pesquisadores, estudantes e cidadãos interessados no papel do Parlamento na formação do Estado brasileiro.
2: Com edição de Paula Groba e trabalhos técnicos de João Lira, o Jornal do Senado fica por aqui. Acompanhe agora as notícias da Câmara dos Deputados. Boa noite.
1: Boa noite e até amanhã.
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14: Aumenta a pena para assassinato e lesão de agentes públicos de segurança.
15: Câmara estabelece medidas para evitar acidentes com animais silvestres.
14: Parlamentares aprovam política para exploração de minerais estratégicos.
15: Boa noite. Câmara aprova projeto que cria a Política Nacional de Produção e Beneficiamento de Minerais Considerados Estratégicos. O repórter Antônio Vital acompanhou a votação.
16: A Câmara dos Deputados aprovou o projeto que cria uma Política Nacional para Exploração e Beneficiamento de Minerais Críticos e Estratégicos, fundamentais para a fabricação de equipamentos de informática, para fornecimento de energia e defesa nacional. São exemplos de minerais estratégicos o lítio, cobalto, nióbio e terras raras, usados na fabricação de baterias, painéis solares e equipamentos eletrônicos. O projeto original foi apresentado pelo deputado Zé Silva, do União de Minas Gerais, e o texto final, elaborado pelo relator, deputado Arnaldo Jardim, do Cidadania de São Paulo, contempla também sugestões previstas em outras 14 propostas sobre o assunto. O projeto prevê incentivos para empresas do setor e a ideia é estimular produtos industrializados no Brasil, com possibilidade, inclusive, de tributação sobre a exportação de minério bruto. A proposta também prevê a criação de um fundo garantidor de natureza privada, com recursos totais de R$5 bilhões, dos quais 2 bilhões serão aportados pelo governo federal para ajudar no financiamento das empresas. Outra fonte de recursos serão títulos emitidos no mercado. As empresas beneficiadas com incentivos fiscais terão que aplicar pelo prazo de 6 anos, no mínimo 0,3% de sua receita operacional bruta em projetos de pesquisa, desenvolvimento e inovação, e outros 0,2% no fundo garantidor. Para isso, os projetos terão que ser aprovados por um conselho, batizado de Conselho Nacional para Industrialização de Minerais Críticos e Estratégicos. O conselho terá representantes do governo, das empresas, de universidades, de estados e municípios. O conselho foi criticado pelo deputado Gilson Marques, do Novo de Santa Catarina, que defendeu mais liberdade para as empresas, inclusive estrangeiras, investirem no Brasil.
17: Não tem que ter crédito fiscal direcionado ao regime especial complexo. Tem que ter redução geral da carga e não o contrário. Tem que evitar escolher os vencedores. Tem que ser livre a entrada de investimento externo e sem restrições de controle societário. A liberdade de exportação tem que ter uma ausência de obrigação de beneficiamento no Brasil.
16: A proposta original do governo previa a criação de uma estatal chamada Terrabras, com monopólio sobre a exploração de minerais críticos em regime de partilha, em que apenas o excedente da produção fica a cargo de empresas privadas. A criação de um conselho com poder de aprovar os projetos, com maioria de representantes do governo, acabou sendo aceita para permitir a aprovação. Para o deputado Bongás, do PT do Rio Grande do Sul, ter uma política definida em lei é melhor que nada.
18: Então, o avanço de hoje é nós termos uma legislação que permita esse regramento, que cria o fundo, que tem um conselho, que tem um comitê. Essa nós vamos votar sabendo que o debate sobre a soberania vai mais longe. E para isso, inclusive, nós temos que ter outra correlação nesse Congresso para a gente poder ter um dia uma Terrabras para administrar os bens.
16: Já deputados da bancada governista criticaram o projeto por não impor limites a empresas estrangeiras em um setor considerado estratégico. Foi o que disse a deputada Jandira Fegali, do PCdoB do Rio de Janeiro.
19: Mesmo que o texto tenha todas as expressões de defesa da soberania, que cria um conselho com vários poderes para, inclusive, determinar quem deve ou não deve estar dentro do Brasil. Mas se a lei não regula, não dá limites, não estabelece percentuais, qual é o limite do capital estrangeiro, se é que ele deve existir nessa intervenção em área tão estratégica, nós não estamos, de fato, fazendo a defesa da soberania nacional.
16: O projeto também prevê incentivos para a chamada mineração urbana, que é a obtenção de minerais críticos a partir do desmonte de produtos industrializados, como televisores, computadores e baterias. O relator Arnaldo Jardim disse que a proposta garante soberania nacional e estimula o beneficiamento no país.
20: O Brasil não pode ser mero exportador de commodities minerais. Deve ter estratégia, política, determinação de agregar valor, fazer o seu beneficiamento, fazer a transformação e usar isso, que é um atributo nosso geológico, como um instrumento claro de desenvolvimento.
16: O projeto que cria uma política nacional para exploração e beneficiamento de minerais críticos e estratégicos seguiu para análise do Senado. Da Rádio Câmara de Brasília, Antônio Vital.
13: Economia.
14: Welter, do PT do Paraná, comemora o lançamento do programa Desenrola 2.0 como medida para aliviar o endividamento das famílias. O deputado explica que a iniciativa prevê renegociação de dívidas com redução de juros, beneficiando milhões de trabalhadores.
15: Welter acrescenta que o programa busca enfrentar problemas como o alto custo do crédito, além do impacto das apostas e do consumo facilitado. Para ele, a medida deve contribuir para reorganizar a vida financeira das famílias e reduzir o peso das dívidas no orçamento doméstico.
13: Trabalho.
14: André Janones, da Rede de Minas Gerais, pede aprovação imediata da proposta de emenda que acaba com a escala 6x1. Ele critica atrasos e a instauração de uma comissão que, segundo ele, foi criada para ouvir apenas empresários, demonstrando tratamento desigual entre patrões e empregados.
15: André Janones reclama da falta de consultas a trabalhadores na concessão de benefícios fiscais e rejeita a proposta de compensação financeira do governo a empresas com o fim da jornada 6x1. Segundo ele, a população cobra mudanças e o cenário eleitoral aumenta a pressão sobre os parlamentares.
0: Patrus Ananias, do PT de Minas Gerais, defende o fim da escala 6x1, argumentando que o tema ganha relevância no contexto do Dia do Trabalho. Ele apela à sensibilidade social, humana e espiritual dos parlamentares para a aprovação da matéria e por mais qualidade de vida aos trabalhadores.
15: Patrus Ananias destaca sua experiência pessoal na defesa dos direitos trabalhistas e reforça que a jornada de 40 horas semanais, sem corte salarial, amplia o tempo para família, fé e lazer. Ele disse ainda que trabalhadores brasileiros ganham menos, tornando urgente a aprovação da proposta.
0: Silvio Antônio, do PL do Maranhão, apela ao governo federal para atender as reivindicações dos servidores técnico-administrativos das universidades federais em greve desde fevereiro deste ano. Segundo ele, a paralisação envolve 37 entidades e afeta o funcionamento das instituições.
15: Silvio Antônio alerta também para cortes em importações do Conselho Nacional de Desenvolvimento Científico e Tecnológico, o CNPq, comprometendo pesquisas científicas e projetos ligados às universidades federais. Ele pede medidas urgentes para garantir atividades acadêmicas e o desenvolvimento científico nacional.
13: Desenvolvimento regional.
0: Paulo Pimenta, do PT do Rio Grande do Sul, destaca a atuação do governo federal na reconstrução do estado após as enchentes de 2024. O deputado afirma que a resposta à tragédia envolveu mais de 111 bilhões de reais com ações coordenadas por 18 ministérios.
15: Paulo Pimenta informa que famílias, empresas e produtores rurais receberam apoio para retomar suas atividades. Ele cita recursos para moradias, infraestrutura, escolas, unidades de saúde e para a renegociação da dívida estadual.
0: Ícaro de Valmir, do Republicanos de Sergipe, denuncia a falta de água em Aracaju e em municípios do interior após a concessão do serviço à iniciativa privada. O deputado afirma que a crise obriga moradores, hotéis e restaurantes a depender de caminhões-pipa para o abastecimento.
15: Ícaro de Valmir cobra do governo de Sergipe providências para normalizar o fornecimento de água. Ele critica a omissão do executivo estadual diante do problema e relata que famílias chegam a buscar água em locais impróprios.
0: Paulo Marinho Júnior, do PL, denuncia a precariedade da segurança pública e a má qualidade do atendimento médico no município de Caxias, no Maranhão. O parlamentar relata que a cidade enfrenta uma grave onda de violência marcada por homicídios e apreensões de grandes quantidades de entorpecentes.
15: No setor da saúde, Paulo Marinho Júnior relata a falta de leitos para crianças e o descredenciamento de uma clínica do SUS devido à perseguição política. Ele argumenta que o descaso administrativo e a inação dos órgãos fiscalizadores agravam a situação dos habitantes.
13: Transportes.
0: Átila Lins, do PSD do Amazonas, comemora a decisão da Justiça Federal que permite a continuidade das obras da BR-319. Segundo o deputado, a medida responde à ação movida pelo governo federal com apoio da bancada amazonense no Congresso.
15: Átila Lins sustenta que a rodovia, especialmente em seu trecho do meio, é estratégica para acabar com o isolamento do estado e garantir o desenvolvimento regional.
0: Marina Silva, da Rede de São Paulo, contesta acusações de que pessoas do seu círculo familiar estariam envolvidas em processo que pede a suspensão temporária de editais para as obras na BR-319, que liga Manaus a Porto Velho. A deputada diz que informação divulgada no Senado é falsa.
15: Marina Silva defende que o debate sobre a BR-319 ocorra com informações corretas, sem ataques pessoais e com o devido cuidado ambiental, social e cultural que a região amazônica exige.
13: Meio ambiente.
14: Câmara aprova medidas para evitar acidentes com animais silvestres em rodovias. O repórter Marcelo Lacher nos conta como deve funcionar.
4: O plenário da Câmara aprovou o projeto que estabelece medidas para reduzir acidentes com animais silvestres, principalmente atropelamentos em estradas, rodovias e ferrovias. Pelo texto aprovado, estudos ambientais obrigatórios para obras e ampliação de rodovias e ferrovias deverão prever medidas para evitar atropelamentos. Com base nesses estudos, os órgãos responsáveis poderão exigir, por exemplo, a instalação de estruturas que facilitem a travessia dos animais, como passagens aéreas e subterrâneas, cercas, sinalização e redutores de velocidade. O projeto também determina que órgãos públicos e concessionárias que administram rodovias façam o monitoramento das áreas com mais acidentes. A proposta também cria um Cadastro Nacional de Acidentes com Animais Silvestres, que reunirá informações sobre ocorrências em todo o país. Esses dados deverão ser públicos e usados para orientar políticas de prevenção e melhorar a segurança nas estradas. As regras também passam a valer para estradas e ferrovias já existentes, que deverão se adaptar às novas exigências. No caso de concessões, essa adequação deverá respeitar o equilíbrio financeiro dos contratos já existentes. Relatora da proposta, a deputada Dula Salabert, do PSOL de Minas Gerais, argumentou que o projeto ajuda a reduzir acidentes, protege a biodiversidade e melhora a segurança nas vias. Segundo ela, a medida organiza ações que hoje são adotadas de forma isolada e cria uma política mais estruturada para enfrentar o problema.
21: Para quem não sabe, no Brasil, a cada segundo, 15 animais silvestres são atropelados nas nossas rodovias. São mortos no Brasil por ano 500 milhões de animais em nossas rodovias. E aí vivemos essa contradição. Temos a maior biodiversidade, mas somos também o país que mais atropela animais em rodovias.
4: O projeto que estabelece medidas para evitar atropelamento de animais silvestres em estradas, rodovias e ferrovias seguiu para análise do Senado. Da Rádio Câmara de Brasília, com informações de Daniele Lessa, Marcelo Larcher.
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13: Direitos Humanos.
15: Raymond, do PT do Rio de Janeiro, relatou na Comissão de Administração e Serviço Público projeto que cria cotas para a contratação de pessoas com síndrome de Down em empresas públicas. O parlamentar considera que a medida garante inclusão e reconhece a capacidade produtiva desse segmento.
23: É um projeto riquíssimo. Ele diz que as empresas públicas de administração direta e indireta têm que ter uma cota de contratação das pessoas com síndrome de Down. Olha que coisa maravilhosa! É o projeto de inclusão para que essas pessoas com síndrome de Down sejam, de fato, reconhecidas como pessoas que trabalham e que podem trabalhar.
14: O projeto relatado por Raymond aponta que a inserção das pessoas com síndrome de Down no mercado de trabalho favorece o desenvolvimento das interações sociais e mentais do segmento. Hoje, segundo o IBGE, há cerca de 300 mil brasileiros nesta condição.
15: Padre João, do PT de Minas Gerais, registra a realização de mais uma Assembleia Geral dos Bispos do Brasil, organizada pela CNBB. O parlamentar reforça as denúncias feitas pela entidade contra a violência às mulheres, as guerras e os ataques às religiões.
14: De acordo com o padre João, os bispos criticaram a negação de territórios aos povos indígenas e o avanço do agronegócio sobre essas terras. Ele pede que dioceses e paróquias ampliem a divulgação das pautas sociais apresentadas pela CNBB.
13: Segurança Pública.
15: Câmara aprova aumento de penas para homicídios contra guardas portuários, policiais legislativos e agentes de segurança privada. O repórter Antônio Vital acompanhou a votação.
16: O plenário da Câmara aprovou o projeto que considera crime hediondo o assassinato de guardas municipais, agentes socioeducativos, agentes da guarda portuária, integrantes do sistema prisional, policiais legislativos e agentes de segurança privada. Isso no caso em que os crimes tiverem relação com a atividade dos agentes. Com isso, o homicídio praticado contra integrantes dessas categorias passa a ter pena de até 40 anos de prisão, no lugar da pena máxima atual de 30 anos. Hoje, a legislação já prevê aumento de penas para crimes praticados contra policiais, promotores, juízes e oficiais de justiça. A proposta também prevê aumento de penas para lesão corporal praticada contra guardas municipais, agentes socioeducativos, agentes de guarda portuária, integrantes do sistema prisional, policiais legislativos e agentes de segurança privada. Nesses casos, lesões corporais gravíssimas e lesões corporais seguidas de morte também serão consideradas crimes hediondos, com penas que podem aumentar em 2/3. Além disso, os condenados têm que cumprir a maior parte da pena na cadeia, sem direito a benefícios como regime aberto ou semiaberto. O aumento de penas nesses casos valem para casos de crimes cometidos em função da atividade desempenhada pelo policial. E os agravantes serão aplicados também se as vítimas forem cônjuge, companheiro ou parente de até 3º grau da vítima. O projeto foi uma sugestão do Conselho Nacional de Segurança Privada à Comissão de Segurança Pública e Combate ao Crime Organizado da Câmara. No plenário, o relator foi o deputado delegado da Cunha, do União de São Paulo. Ele argumentou que agentes de segurança privada são vítimas de homicídio e lesão corporal por vingança. O relator defendeu penas maiores para assassinos de policiais como maneira de desestimular esse tipo de crime.
3: Os policiais são executados em razão de serem policiais. O criminoso descobre que se trata de um policial e, para ser premiado no crime organizado, ele executa aquele policial. Hoje, a pena do crime funcional era de apenas pena mínima de 12 anos e máxima de 30. Uma pena que não garante o repúdio verdadeiro que se deve ter contra o homicídio contra um policial.
16: O projeto que considera crime hediondo o assassinato de guardas municipais, agentes socioeducativos, agentes de segurança portuária, integrantes do sistema prisional, policiais legislativos e agentes de segurança privada, seguiu para análise do Senado. Da Rádio Câmara de Brasília, Antônio Vital.
13: Justiça.
14: Júlio Lopes, do PP do Rio de Janeiro, presidente da comissão externa voltada ao combate à pirataria e à agenda do Brasil Legal, anuncia uma aliança nacional contra a falsificação e venda de produtos que violam direitos de propriedade intelectual e prejudicam consumidores.
5: Um pacto de que aquelas plataformas, pessoas que estão promovendo a pirataria sejam notificadas pela comissão que eu tenho a honra de presidir, a Comissão do Brasil Legal, e a partir de 10 dias de notificação sejam então multadas pelo PROCON do Brasil como veiculadores, como promotores de pirataria. Isso é crime. Na reincidência dessas multas, a Comissão do Brasil Legal, junto com a CBF e junto com as maiores marcas esportivas do Brasil e do mundo, vão qualificar essas instituições, pessoas ou promoters como não qualificadas à veiculação dos seus produtos.
15: De acordo com o parlamentar, o prejuízo com a pirataria saltou de 4 bilhões para 500 bilhões de reais em 20 anos. Júlio Lopes espera que a pressão sobre a reputação de divulgadores de falsificações sirva para frear o crime no país.
14: Termina agora o Jornal Câmara dos Deputados, com trabalhos técnicos de Wellington Teles e apresentação de Luciana Vieira e Val Monteiro. Boa noite.
15: A Voz do Brasil está de volta amanhã. Uma boa noite para você.
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1: 10:04.
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1: 11 horas.
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0: Jadson, muito obrigado.
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0: meia-noite 16.
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1: 1:30.
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0: 1:47.
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tinha suspirado, tinha beijado o papel devotamente. Era a primeira vez que lhe escreviam aquelas sentimentalidades, e o seu orgulho dilatava-se ao calor amoroso que saía delas, como um corpo ressequido que se estira num banho tépido. Sentia um acréscimo de estima por si mesma e parecia-lhe que entrava, enfim, numa existência superiormente interessante, onde cada hora tinha o seu encanto diferente, cada passo conduzia a um êxtase e a alma.

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0: 2:18.
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0: 2:30.
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0: 2h47.
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0: 3 e 2.
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0: 3:16.
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0: 3:30.
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0: 3:47.
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7: Não se perca na hora, meu amigo, 4 e 4.
8: Temperatura 15 graus.

Opa, bom dia, uma ótima sexta-feira para você, dia 8 de maio de 2026. Estamos começando por aqui mais um Brasil Caboclo. Claro, desejando para você uma ótima manhã de sexta-feira. Hoje, dia 8 de maio de 2026, começando a partir de agora o nosso programaço de todas as manhãs. Você que me faz companhia todos os dias, aquele abraço todo especial pra você. Vamos junto até as 6h30 da manhã com música, descontração e prestação de serviço também. Tá de rádio ligado? Tá na sintonia? Aquele abraço especial? Obrigado pela companhia sempre e uma manhã, claro, abençoada pra você, tá certo? Desejando, claro, uma super manhã de sexta-feira pra você e obrigado a todos pelo carinho da audiência e uma sexta-feira abençoada na companhia, claro, da Jornal FM, começando com Peão Brasil e Parentinho, roupa no varal!

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2: 4 e 8.
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0: Hora certa pra você, 4h15.
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3: Não se perca na hora, 4h16.
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0: Quatro e dezessete.

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0: Obrigado a todos pela parceria. Vamos lá, tem Romano e Rosseri, Destino de Violeiro. Mete moda aí.

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1: 4:22.

0: Hora certa, 4h25.
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0: 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Atenção para a hora, 4h26.
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0: 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Hora certa na Jornal, 4h28.
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0: 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Hora certa, 4h30.
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0: De volta com o nosso momento de reflexão com o Padre Ezequiel Dalpozo para você pensar e refletir na boa sexta-feira. Vamos ouvir.

0: Deus.
1: Olá, meu amigo, olá, minha amiga ouvinte. Eu sou o Padre Ezequiel. Esse é o momento de despertar para o amor. Eu queria falar hoje sobre liderança. Você se considera um líder? Você é uma pessoa que lidera, sim ou não? Algumas características da liderança são as seguintes. Uma delas é o poder de decisão rápido e firme que o líder tem. Você sabe que muitas pessoas são indecisas. Indecisas em coisas pequenas, básicas, do dia a dia. Por exemplo, mães, pais, enfim, situações que são demoradas para tomar a decisão. O líder, normalmente, ele tem decisões mais rápidas e ele tem decisões firmes. O líder não só trabalha com um objetivo definido, como também ele já, na mente dele, ele tem um plano definido para atingi-lo. Uma outra característica é a autoconfiança. A autoconfiança é muito importante para quem quer liderar. O principal motivo para a indecisão é a falta de confiança. Uma pessoa indecisa, ela é insegura. Por isso, aqui não é só pensar nos outros, no líder da empresa, mas você, na tua casa. Você demora muito para decidir as coisas e o problema está aí e a decisão precisaria ser tomada e você não toma essa decisão. Então veja que ali pode haver insegurança. Todo líder se destaca por ter autoconfiança, iniciativa, segurança. Também a liderança dispõe de imaginação, entusiasmo. O líder é quem entusiasma os outros. Tem autocontrole e também tem uma personalidade agradável. Tem capacidade de concentração, tem capacidade de tolerância. Por isso, quando você pensa em você mesmo, em você mesma, pense se você tem essas características. Uma outra coisa é que também o líder, ele tem a capacidade de convencer as pessoas para que elas assumam responsabilidades conjuntas para chegar a um objetivo. Isso se aplica na empresa, no futebol, enfim, na igreja, na política, se aplica em todo lugar. O líder, ele tem capacidade de convencimento, não porque ele tem lábia só. Não, porque ele transmite uma confiança e as pessoas se agregam ao redor dele para atingir o objetivo. A partir disso, pense se você tem características de liderança ou não. Deus Pai de amor e de bondade, fonte da bênção, dignai-vos abençoar os vossos filhos e filhas. Abençoai com o vosso amor a sua família, as suas casas, o seu trabalho. Abençoai as crianças, abençoai os jovens, abençoai os idosos e doentes. Abençoai a todos com a vossa graça, com o vosso amor. Sustentai-os para que vivam em abundância. Em nome do Pai, do Filho, do Espírito Santo. Amém.
2: Meu amigo Renatão Adamante, Renato velho, obrigado pela sintonia, acompanhando a programação por aqui, né, Renato? Obrigado pela parceria sempre. Uma ótima manhã pra você, hein, Renatão? Acordadito no mais, parceiro velho. Aquele abraço, obrigado pela companhia, hein? Renatão velho já tá por aqui, então. Renato, obrigado pela parceria sempre aqui na Rádio Que Faz Amigos. Uma ótima manhã pra você, beleza, Renato? Obrigado pela companhia sempre da Rádio Que Faz Amigos, tá certo? Renatão Adamante tá aqui pra quê? Pra que ele tá aqui? Pra acordar o bicudo, né, Renato? Acorda o bicudo aí, Renato! Vai, rapaz! Eita, nós! Renatão, velho, acordando o bicudo, então! Valeu, Renato!
3: Ai, meu Deus do céu!

0: 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Na Jornal 4:39, na Jornal 4:39.
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0: 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Hora certa, 4:41.
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0: É o nosso Brasil Caboclo, já já tem o programa O Homem e a Terra do IDR Paraná. Antes tem Modão do Bão chegando, tem Adão da Viola e Irso Freitas, Jeitão do Meu Velho.

0: Hora certa, 4h49.
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0: Na sequência do nosso Brasil Caboclo, você fica agora com o programa do IDR Paraná, O Homem e a Terra. Voltamos logo depois com o nosso Brasil Caboclo.
2: Olá, meu amigo, minha amiga, gente boa, pedimos licença aí para chegar mais uma vez na sua casa, né, no seu trabalho, onde você estiver, trazendo para você, aí para sua família, para todo mundo, né, que sempre tá por aí, mais uma nova edição do programa O Homem e a Terra, Serviço de Comunicação do IDR Paraná, que é o Instituto de Desenvolvimento Rural do Paraná e a Par

Aqui na produção e apresentação estou eu, Amarildo Alba, conversando com você nesta sexta-feira de lua cheia, é que passa para a fase minguante amanhã, lá no finalzinho da tarde, 6 da tarde mais ou menos, 8 de maio de 2026, Dia Nacional do Turismo, Dia do Profissional de Marketing, Dia do Artista Plástico, Dia Internacional da Cruz Vermelha e Dia Mundial do Câncer de Ovário também. Foi o nosso primeiro recadinho aqui, é para você, meu amigo, para você, minha amiga, né, que trabalha ou pretende trabalhar com a produção de alimentos no sistema orgânico nas regiões de Curitiba e litoral do estado. Olha só, hein? Agora, na próxima quarta-feira, dia 13, o IDR Paraná, com vários outros parceiros, realiza lá na Estação de Pesquisa em Agroecologia, que fica no município de Pinhais, região de Curitiba, né? Faz lá o quarto encontro sobre agroecologia, né? Evento que vai concentrar todos os debates, também os exercícios práticos, né? No tema bioinsumos. Pela manhã você poderá assistir a palestras com técnicos especialistas que vão explicar o que são bioinsumos e a importância deles para o desenvolvimento de uma agricultura mais sustentável. Vai ver lá como produzir bioinsumos na propriedade sem precisar depender da oferta do produto no comércio, né, sem precisar gastar. Como usar este insumo, né, o bioinsumo, e ainda conhecer experiências práticas bem sucedidas, tanto de produção quanto de uso de bioinsumos aqui no nosso estado. Então, as palestras acontecem pela manhã e à tarde o trabalho é prático, bem prático mesmo, né? Você vai participar de oficinas onde aprende a fazer fazendo. Ó, que legal, né? Serão 9 oficinas sobre produção de biofertilizantes, óleos essenciais e caldas, também de orientação para produção de bioinsumos no próprio sítio, né? Lá na sua propriedade, sobre instalação de biodigestor, como fazer compostagem e como controlar insetos pragas com recursos biológicos. Tá, e se você ficou interessado em participar desse trabalho, um trabalho bem legal, né, para você que quer investir aí na produção agroecológica, você pode falar com o nosso extensionista que trabalha num dos escritórios da antiga Imater, né, nas regiões aí de Curitiba e litoral do estado. Esse quarto encontro sobre agroecologia acontece, como eu disse, agora nesta próxima quarta-feira, dia 13, na Estação de Pesquisa em Agroecologia, antigo CPRA, que fica no município de Pinhais, região metropolitana de Curitiba, né, o centro de pesquisa lá do nosso Instituto IDR Paraná.

0: Olha agora, né? Vamos chamar o repórter Gustavo Vaz, que vai falar de um trabalho importante, né? De enfrentamento do greening, que a DAPAR realiza nesta semana, começou na segunda, termina hoje, em Doutor Ulisses e Cerro Azul, né? Municípios que são aí os maiores produtores de tangerina Poncã aqui do nosso estado e até do Brasil, né? Um dos maiores do Brasil. Vamos ouvir, então, o recado aí do Gustavo Vaz.
1: A ação é realizada pela ADAPAR, numa parceria com as prefeituras e com o apoio do IDR Paraná e da Secretaria da Agricultura e do Abastecimento. A atividade é anual e acontece inicialmente em propriedades rurais com cultivo de tangerina, ainda não fiscalizadas pela agência. Durante as visitas, servidores compartilham diretamente com o produtor medidas a serem tomadas, como, por exemplo, a de que todas as propriedades com comercialização de citros, com ao menos 50 plantas, devem ser cadastradas na ADAPAR em até 4 meses. O chefe do Departamento de Sanidade Vegetal da agência, o agrônomo Paulo Roberto Brandão, explica a importância da operação para a citricultura paranaense.
2: O Vale do Ribeira é a principal região em produção de tangerinas em nosso estado. O avanço do HLB representa uma ameaça séria à sustentabilidade da produção. A Operação Big Citrus tem como objetivo principal reduzir a incidência do greening através de orientação aos produtores, detecção e erradicação das plantas sintomáticas. A data escolhida para a operação é estratégica, já que nas tangerinas os sintomas do HLB são mais fáceis de serem identificados nos frutos e assim identificar as plantas sintomáticas.
1: A operação tem caráter de inspeção, educação e de controle. Os fiscais e assistentes de fiscalização vistoriam os pomares em busca de plantas com sintomas dessa doença e compartilham orientações sobre a identificação destes sinais nos pés de tangerina, além de disponibilizarem um folder com informações sobre o HLB. Para o chefe da Divisão de Sanidade da Citricultura da ADAPAR, Diego Giuliani de Campos, esse contato direto contribui para que as ações de controle sejam continuadas, mesmo após a operação.
3: O HLB é uma doença relativamente nova na região. Como existem milhares de produtores de tangerina no Vale do Ribeira, muitos deles ainda não tiveram muito contato com informações ou mesmo sabem quais são os sintomas exatos da doença. Então, essa ação da ADAPAR, que está indo em propriedades ainda não visitadas, ainda não fiscalizadas pela agência, é de suma importância, porque o produtor ele tem esse primeiro contato com a doença, ele recebe as informações e ele pode levar isso aí para o campo. E a gente acompanha o produtor nas propriedades, nos talhões, orientando ele de quais são os sintomas e orientando qual o melhor manejo.
1: A ADAPAR também atua na notificação para a erradicação de plantas com sintomas de HLB, prática importante para o combate à doença que não tem cura. O procedimento é feito de acordo com a idade. Plantas de até 8 anos ou com mais de 15 devem ser eliminadas de forma imediata. Entre 9 e 12 anos, há um prazo de 4 anos para o controle. E entre 13 e 15 anos de idade, os pés devem ser erradicados em até 3 anos. O greening, ou HLB, é causado por uma bactéria e é a doença de maior importância para plantas cítricas no mundo por diminuir de forma drástica a produtividade. A transmissão acontece por um inseto, que serve de vetor ao se alimentar de plantas doentes. Os pés infectados apresentam sintomas como a redução de tamanho dos frutos, sementes necrosadas, coloração esverdeada, queda prematura, suco amargo e com maior acidez, folhas ásperas e com nervuras mais grossas, além da queda dessas folhas afetadas.

Bom, e agora vamos ver como está o mercado das principais hortaliças produzidas aqui no nosso estado neste período do ano, acessando o relatório com pesquisa de preços que a SEASA divulgou nesta quarta-feira, né, dia 6 de maio. Começamos vendo aqui a situação na SEASA de Foz do Iguaçu, onde a abobrinha verde foi vendida por R$ 40,00 a caixa com 20 quilos, o rabanete R$ 5,00 o maço pesando 1,5 kg, a mandioca de mesa de primeira, o aipim, né? R$ 60,00 a caixa com 20 quilos, 3 o quilo, alface hidropônica R$ 4,00 a unidade pesando mais ou menos 400 gramas e o pepino salada R$ 72,00 a caixa com 20 quilos. Na SEASA de Curitiba, batata comum especial, olha só, com mais uma valorização nesta semana que passou, vendida lá por 150 saca com 25 quilos, R$ 6,00 o quilo da batata, né? O alho poró R$ 8,00 o maço com 4 unidades, o pimentão verde R$ 60,00 a caixa com 12 quilos, R$ 5,00 o quilo, couve-flor média R$ 3,75 a unidade, a cenoura comum R$ 80,00 a caixa com 20 quilos e o repolho verde, cabeça média, né, pesando em mais ou menos 2 quilos, R$ 4,00 cada unidade. Bom, era este, né, o recado que a gente tinha para hoje. Vamos ficando por aqui, desejando a todos vocês uma ótima sexta-feira, um excelente final de semana também para todos. E até segunda, até semana que vem, quando estaremos aqui de volta, né, conversando com você, trazendo para você, para sua família e para todo mundo, mais uma nova edição do programa O Homem e a Terra. Forte abraço, fiquem com Deus e até lá. Música.

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0: Eita, nós, 5:06, Mocoque Paraíso, o carro e a faculdade aqui no nosso Brasil Caboclo, o seu amanhecer com muito mais alegria.
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0: Uma ótima manhã pra você, uma ótima sexta-feira, 8 de maio de 2026. O ano, manhã geladinha em São Miguel do Iguaçu, temperatura na casa dos 16 graus, hein? E olha só, hoje dia 8 de maio, dia da vitória, dia do artista plástico, dia do profissional do marketing e também dia internacional da luz vermelha. Nosso abraço especial a todos que estão acompanhando a programação no nosso Brasil Caboclo. Depois da chuva forte, entre sexta e sábado que vem por aí, uma massa de ar frio derruba as temperaturas aqui na região. O fim de semana será de frio intenso para a época, com amanheceres gelados, com mínimas entre 6 e 7 graus e o tempo mais seco a partir de domingo também. Começando mais um Brasil Caboclo.
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0: A rádio que faz amigos, começando o nosso Brasil Caboclo. Eu sou Andrezinho Vaz, fico com vocês até as 6:30 da manhã, trazendo, claro, o melhor do sertanejo raiz. Vamos que vamos no nosso Brasilzão Caboclo por aqui. Aqui você ouve o melhor do modão, o melhor do sertanejo raiz, o melhor da moda de viola, o sertanejo classe A, as melhores do sul do Brasil também. Por trás de tudo isso, uma equipe top trabalhando pra você. Na direção geral, seu Tino Scariotti, departamento comercial, Elton Cramp, Luciane Reolon e também Márcio de Souza. No jornalismo e no esporte, Alessandro Cunhaschi, Tati Schunemann e Luiz Henrique. Participe com a gente, manda o seu alô, manda o seu recado que eu atendo você por aqui. Bora lá, vai lá!
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0: No Bom Amanhecer de sexta-feira pra você, o programa Brasil Caboclo, no oferecimento da Ceifa Grill, da Bárbara Joias e Ótica, Posto Pioneiro, Combate Max, Seguragro Corretora de Seguros, Casa da Lavoura, Erva Mate Flor Serrana, Dani Viola Acessórios e Sindicato dos Trabalhadores Rurais de São Miguel do Iguaçu.
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0: 5:08, a hora certa. Meu amigo Almir da Silva já tá por aqui. Antes também o amigo Vitelmo Maggi, já de rádio ligado. Alô, Vitelmo, aquele abraço, bom dia. O Delfim, desde as 4:15 da manhã, já de rádio ligado. Um abraço pro Delfim. O Almir, desde as 4:35, de rádio ligado, acompanhando o nosso Brasil Caboclo. O Edílio de Cândio, na linha Minosso, desde as 4:40 da manhã, já de rádio ligado também, acompanhando. Amigo Zanoni, da lanchonete Zanoni, também aquele abraço, bom dia. O amigo Edson Bus, lá de Santa Catarina, também aquele abraço e obrigado pela sintonia. E a minha amiga Claudete do Amaral, na São Jorge, também acompanhando o nosso programa. Valeu, Claudete, aquele abraço e aquele bom dia pra você.
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0: Opa, de volta!
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0: 5:10, a hora certa, 5:10 aqui na programação da Jornal FM 104,1. 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
0: Lagoa da Confusão, Tocantins, meu amigo Inácio Miners. Ô Inácio, aquele abraço pra você, meu amigo. Obrigado pela companhia sempre aqui na Jornal FM. Bom dia! Inácio já de rádio ligado, acompanhando a programação por lá. Na verdade, pelo aplicativo, né, Inácio? Um abraço e aquele bom dia especial pra você também, certo? 5:13. Bora pra frente, porca véia!

5:19, 5:19, tá aí, parede e meia, com trio Paranadura no nosso Brasil Caboclo, você de rádio ligado acompanhando a programação, aquele abraço, modão sertanejo pra você aqui na programação da Jornal FM 104,1, pessoal já por aqui. Meu amigo Tilacão já tá por aqui, hoje de tarde vai ter o sorteio dos 12 latão, hein? Hoje de tarde, ontem de tarde deu uma enrolada lá e não deu muito certo. Hoje de tarde, vai ter que responder a pergunta certa, mas não é o que o Delfim falou não, hein? Não é o que o Delfim falou. Ué, tem que descobrir quanto sete que tem na data de nascimento e no telefone do Tilaco. Quantos sete que tem? Quanto você acha que tem? Hã? Quanto certo que acha que tem? Vai ser de tarde, no final de tarde vai ser o sorteio dos 12 latão de polar, um presente do amigo Tilaco, tá certo? Nós vamos dar uma margem ali de 7, claro, né, uma quantidade, né, porque não é só 7 também, tem outros números junto, né, Tilaco? Nós vamos dar uma margem aí da quantidade de 7, daí você vai mandando mensagem aí. Quanto 7 que tem na data de nascimento e no telefone do Tilaco? Quem tem o contato dele ali já vai ter uma base, né? E daí quem escutou a programação ontem soube que ontem foi o aniversário, né? Daí quem é amigo do Tilaco vai saber, certo, né? Porque daí vai saber o ano que ele nasceu também. É. Ah! Ô, Tilacão, um abraço! Vamos fazer, de tarde vai sair o sorteio aí. Vocês ficam ligados aí, seus ponta de corda. Que barbaridade. Dona Ivanir Signorelli tá por aqui também. Dona Ivanir, seu Augustinho Signorelli, acompanhando a programação lá na Santa Rita, ouvindo aquele abraço e aquele bom dia. Obrigado pela companhia sempre aqui na Jornal FM. 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
1: 5 horas e 25 minutos, 5h25 a hora certa. Meu amigo Vitelmo Maggi está por aqui. Fala, Vitelmo.
2: Aqui na minha piazza deu 31 milímetros até agora e está chuviscando.
1: Está chuviscando ainda, olha aí, ó, que maravilha. Valeu, meu amigo Vitelmo Maggi, acompanhando a programação. 31 milímetros até agora na linha Piazza. Amigo Edson Busta por aqui também. Alô, Edson, aquele abraço. Ô, Edson, não é a idade, tá? Não é a idade do Tilaco, é quantos sete, quantos números sete tem na data de nascimento completa, incluindo o ano junto, e no telefone do Tilaco, tá certo? Tu tem que chutar, é o chute mesmo, né? Nem todo mundo tem o telefone do Tilaco e nem todo mundo sabe a data que ele nasceu, né? É o chute aleatório mesmo. Então, quantos números 7 tem a data de nascimento e o celular do amigo Tilaco, tá certo? Um abraço aí pra você. Valeu, Edson. Clayton Valnier, o bom dia do Tilaco, o celular tem 27 e no nascimento tem 27. Tá valendo já pra detalhe, tá bom, Clayton? Já tá o teu nome aqui pra detalhe, tá? Não sei se tá certo ou se não tá, nós vamos revelar no final de tarde, beleza? Mas já tá valendo aqui a participação do amigo Clayton Valnier. Valeu, Clayton, aquele abraço e obrigado pela sintonia. 5h26.
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1: Hora certa, 5 horas e 26 minutos, meu amigo Viti Nascimento, falando do Multi Amargo 10, Viti.
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1: Valeu, Viti, obrigado pelas informações aí, obrigado pela sintonia sempre de todo mundo que tá acompanhando a programação. 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
1: Então, tu, amigo, o Vitelmo mandou aqui que na linha Piazza 31 milímetros e na linha Cruzeirinho, o amigo Almir da Silva anunciando aqui 41 milímetros de chuva até agora ali na linha Cruzeirinho. E você aí na sua comunidade, na sua propriedade, vai mandando aí pra gente quanto é que deu de chuva até agora, tá chovendo ainda, parou, como é que tá por aí? Manda aí no zap 3565-1033.
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1: Valeu, meus amigos, vai mandando aí quanto que deu de chuva aí pra gente ir anunciando aqui na programação, combinado? Então fechou. Gian Giovanni, roupa de lua de mel aqui no nosso Brasilzão.

Opa, 5 horas e 36 minutos, a Islanda Correia falou que na Mauritânia choveu 25 milímetros, já mandou o palpite aqui da idade, da quantidade de 7 no aniversário e no celular do Tilacão também. Valeu, Islanda, aquele abraço. Mauritânia, então, 25 milímetros, meu amigo. Edemar Mick, lá da Aurora do Iguaçu. Alô, Edemar, aquele abraço. Bom dia, boa manhã. 32 milímetros e continua chovendo em Aurora do Iguaçu. Então, 32 milímetros na noite de ontem, madrugada de hoje, na Aurora do Iguaçu. Valeu, Ademar, aquele abraço, bom dia, ótima manhã de sexta pra você, meu amigo. Obrigado pela sintonia sempre aqui na nossa Jornal FM.

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8: Cinco horas e 42 minutos, 5h42 a hora certa, aqui na programação da Jornal FM 104,1 e você de rádio ligado acompanhando a programação. Fechamento de ontem do mercado agropecuário: soja R$109 a saca, milho R$53, trigo R$66, mercado comprador, Alar Cooperativa, boi gordo Nelore R$353,75, arroba, vaca gorda Nelore R$309,50, arroba, bezerro Nelore desmame R$16,42 o quilo vivo. Frango, 4,65 quilo vivo. Suíno, 4,85 quilo vivo. Tilápia, 8,97 o quilo. Leite, 2,47 o litro. As informações e os valores são do Centro de Estudos Avançados em Economia Aplicada, CEPEA. Mercado Agropecuário retorna às 6h40 da manhã, dentro do nosso Jornal da Manhã.
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8: Jornal FM 5h43. Bom dia.
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8: Hora certa, 5h45, Acilo Severo tá por aqui já também. Fala, seu Acilo. Bom dia.
11: Andrezinho aqui é de São Jorge Severo. Toca pra nós assistir com Gino e Geno o bailão, tá?
8: Beleza.
11: Me oferece pra todos que estão assistindo. Eu nem fui lá fora olhar meu piniquinho de água.
8: Beleza.
11: Mas deu essa base de 20, 30 aí. É que nem tá dando nas outras localidades aí.
8: Beleza.
11: Ia mandar jogar um barril d'água na turma, mas estão tudo molhado, chovendo a noite inteira.
8: Já tá aí, chovendo, né? Tudo, certo? Né?
11: Obrigado por você for atingido.
8: Beleza, valeu, seu Acilo, aquele abraço, obrigado pela companhia sempre aqui na nossa Jornal FM. Então, você que tá me acompanhando por aí, vai mandando a quantidade de chuva da noite de ontem, madrugada de hoje, até agora, quanto choveu aí na sua comunidade, tá certo? Manda aí no zap 3565-1033, beleza? 15 para as 6 a hora. O Baitaca chega com a cordiona velha, tchê!

0: Hora certa na Jornal, 5h48.
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0: 7 minutos para as 6 da manhã, vamos então para a previsão do tempo. Noite chuvosa em São Miguel do Iguaçu, né? Madrugada chuvosa em São Miguel do Iguaçu. 41 milímetros já deu lá na Cruzeirinho, na linha Piazza já deu 31 milímetros, na Aurora, informação aqui chegando que já deu 32 milímetros de chuva, na Mauritânia já deu 25 milímetros, no centro a Crevenilde me informou que deu 32 milímetros e o Dega me informou que deu 42 milímetros, então aí deu uma diferença, até aqui no centro deu diferença de quantidade de chuva. Um abraço pro Dega e pra Crevenilde Minosso que informou pra gente por aqui, tá certo? Vamos lá então, previsão do tempo, temperatura marcando nesse momento 16 graus aqui no centro de São Miguel e a sexta será de bastante tempo instável. O dia começa com muitas nuvens, previsão de chuva, já tá rolando a chuva nesse momento, né? A tarde e a noite seguem chuvosas também, com a máxima chegando nos 24 graus. No sábado o tempo continua fechado, o sol aparece entre muitas nuvens, mas a chuva volta durante a tarde. À noite, o tempo começa a melhorar, as temperaturas despencam, variando entre 10 e 15 graus. Domingão, dia das mães, o frio ganha força, o dia terá presença de sol entre muitas nuvens, sem previsão de chuva, a máxima não passa dos 15 graus e a mínima chega no domingo, 7 graus pela manhã. Na segunda-feira, o amanhecer será gelado, com mínima de 6 graus e possibilidade de nevoeiro. Durante a tarde, o sol aparece e a máxima sobe para 17 graus. Na terça-feira, o frio continua cedo de manhã, também com mínima de 6 graus. O dia terá muitas nuvens, mas com aberturas de sol e tempo firme na parte da tarde. Resumo então para você, depois da chuva forte entre sexta e sábado, uma massa de ar frio derruba as temperaturas aqui em São Miguel. O fim de semana será de frio intenso para a época, né? Com amanheceres gelados entre mínimas de 6 e 7 graus e tempo mais seco a partir de domingo. 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
0: Faltando 4 minutos para as 6 da manhã, mandando um abraço aqui pro meu amigo Nenzão Cordeiro lá da Passo Quê, na linha Bananal, então lá na Fazenda Passo Quê, 30 milímetros de chuva até agora ali no Bananal, ali na linha Passo Quê, aqui de São Miguel do Iguaçu, tá certo? Bora! Já tem a oração da manhã com o padre Reginaldo Manzotti, logo depois voltamos com a última meia hora de comunicação aqui no nosso Brasil Caboclo! Ô, seu Asilo, olha o bailão do Gino e Gino aí!

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1: Salve, Rainha. Bom dia, filhos e filhas. Povo amado de Deus, nesse mês de maio, mês de Nossa Senhora, e praticamente às vésperas do Dia das Mães. Ter imenso prazer de levar o nome de sua mãe, de sua família, em oração. Você manda pelo site www.padrereginaldomanzotti.com.br. Vamos rezar? Em nome do Pai, do Filho, do Espírito Santo. Amém. Nossa Senhora, Mãe de tantos nomes, de tantos títulos, mas a mesma Mãe de Jesus e nossa. Nossa Senhora, no início deste dia, nós queremos pedir, Mãe, suplicar, pedir em favor de nossas mães, as vivas. Interceda teu filho para que tenham saúde, discernimento e possam educar os filhos como educaste Jesus, obedientes a Deus, devotos, fervorosos. Nossa Senhora, interceda teu filho pelas mães aqui na terra, para que possam, na vida, serem testemunhas vivas da ternura de Deus. Nossa Senhora, tocai no coração dos filhos que sejam obedientes às mães, aos pais, mas que todos na família busquem viver a exemplo da Sagrada Família de Nazaré. Nossa Senhora, pelas mães que já partiram, interceda teu filho para que lhes dê o descanso eterno e a luz perpétua. Nossa Senhora, de muitos títulos, de muitos nomes, mas a mesma Mãe de Jesus e nossa. Ajudai-nos, Mãe, na batalha deste dia, nos problemas que vamos enfrentar, no suor que vamos derramar, nos conflitos que iremos superar. Nossa Senhora, esteja ao nosso lado, nos protegendo, nos amparando. Nossa Senhora, nós te consagramos cada minuto e cada hora deste dia. E por isso, oferecemos uma rosa no início deste dia, nesta recitação da Ave Maria. Ave Maria, cheia de graça, o Senhor é convosco. Bendita sois vós entre as mulheres, e bendito é o fruto do vosso ventre, Jesus. Santa Maria, Mãe de Deus, rogai por nós, pecadores, agora e na hora de nossa morte. Amém. Nossa Senhora, protegei as mães aqui na terra e as que já partiram, dai-lhes o descanso eterno e a luz perpétua. Nossa Senhora, seja para as mães um exemplo de maternidade e de zelo. Ó Deus, por intercessão de Nossa Senhora, Mãe de todas as mães, abençoai a água, a roupa dos enfermos, as fotos de família. Em nome do Pai, do Filho e do Espírito Santo. Amém. Rogai pelas mães, Santa Mãe de Deus, para que elas sejam dignas das promessas de Cristo. Amém. Fique em paz. Um bom dia.
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4: Na Farroupilha, 16 graus.
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0: Teodoro e Sampaio, hein? É demais pra minha cabeça já na sexta-feira assim, hein? Ah! Oh, meu Deus do céu! Eita, Nike! Fala, Delfim! Olha aí, ó! Olha o Delfim aí, ó! Ó, olha aí, ó! Alface e alface! Olha aí! Eita! Olha aí, ó! Dançando solito, Delfim, hein? Que tal, Tian? Ô, oh, dona Norvélia! Pô, mas aí quebra tudo já, né? Cedo, né? Eita! Aí, ó! Ô, oh, meu Deus! Ô, oh, Delfim, aí não, né, Tian? Eita, aí é bom demais, hein? Amigo Delfim, dona Normélia, já de rádio ligada, acompanhando desde cedo a programação. Cabelo, fala, Cabelo!
1: Bom dia, bom dia, bom dia, Rádio Jornal. Daí. Sexta-feira, graças a Deus,
0: beleza.
1: Mais uma com a graça dele.
0: Vamos lá.
1: Aqui em Rio do Sul, ouvindo a Rádio Jornal, 104,1 através aí, da internet, que anda esparramada pelo Brasil afora.
0: Beleza.
1: Bom dia, Brasil Caboclo, bom dia, São Miguel. Bom dia, esse locutor arrojado aí do Brasil Caboclo, que todas as manhãs nos contagia com alegria, boa música e descontração. Vai meu abraço lá especial para a Rua João Minoso, para o Sr. Sobra Pouco, para a Dona Maria, para o Zé da Trena, para o Dirceu e para todo o pessoal ali das redondezas do Bar do Lucas.
0: Beleza.
1: E fica meu abraço a toda São Miguel. Valeu, bom dia, sexta-feira, graças a Deus.
0: Valeu, parceiro velho, Edson Cabelo acompanhando a programação, amigo Kid 3 de rádio ligado, alô Kidão, alô Linha Brasil, aquele abraço, a SEMA anunciando aqui pra nós, Aurora do Iguaçu lá na casa da SEMA, 35 milímetros, valeu SEMA, aquele abraço, bom dia, Claudinho Pereira tá por aqui também, alô Claudinho, alô amigos da São Vicente, aquele abraço e aquele bom dia. Fala seu Asilo, o que, que o senhor quer de novo? Aliando tecnologia
2: e experiência na área. Andrezinho, que é de São Jorge, você quer.
0: Daí, tia.
2: Tá assistindo o padre Reginaldo agora, falando que domingo é dia das mães, eu nem me lembrei antes.
0: É verdade, né?
2: Dá um abração pra minha veinha, que é a minha segunda mãe, a minha Eita, mãe já faleceu, e ela é a minha mãezinha agora.
0: É.
2: E um abração pra todas as mães daqui de São Jorge, da Aurora, de São Miguel. Um abração bem apertado do Asilo Severo para todas elas, um abração com boa honra do Dia das Mães, e que se sinto bem honradas mães, né? Então, do Severo, um abração para todas elas, com todo o respeito, com toda a honra de serem a mãe, que domingo é Dia das Mães, então é um grande prazer para a gente que se a gente tivesse as mães da gente também, mas Deus já levou, elas fizeram na terra o que elas tinham de fazer, e um abração para todas elas, tá? Com boa honra de estarem assistindo o programa do Andrezinho aí, tá certo? Obrigado se for atendido.
0: Valeu, seu Asilo, um abraço, obrigado pela sintonia, e para dona Rosalina também, aquele abraço, feliz Dia das Mães aí para dona Rosalina, tá certo? Bora então, você que tá me acompanhando, já mandou aí quanto que deu de chuva aí na sua comunidade, aí na sua propriedade, ainda não? Manda no zap aí, vai lá!
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0: Vai mandando aí, quanto que deu de chuva aí na sua propriedade? Manda aí no zap no 3565-1033 pra gente ir anunciando por aqui, beleza? Manda aí pra nós!
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0: 6:17, minha amiga acompanhando por aqui, minha amiga Lúcia Zanelato mandou aqui no Ipiranga 30 milímetros. Valeu, Lúcia, aquele abraço, bom dia. Laírton Detone tá por aqui também. Alô, Laírton, aquele abraço. E o amigo Kid Tress mandou aqui, ó, 27 milímetros até agora na linha Brasil. Valeu, Kid!
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0: Opa, 6:20, duzentão na jukebox do Carlos Magrão, participação do Luiz Cláudio aqui no nosso Brasil Caboclo.
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6:25. Vamos encerrando por aqui então, pessoal. Obrigado a todos que nos fizeram companhia aqui no nosso Amanhecer do Rádio, no nosso Brasil Caboclo. Jones de Souza vem aí com o Jornal da Manhã, as primeiras informações do dia. Você sempre muito bem informado. 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Leonardo e Eduardo Costa fecham a programação de hoje. Blusa vermelha, hein? Um abraço a todos. Valeu, pessoal. O Kibe anunciou aqui, ó, Linha Brasil 27 milímetros. Alô, Kibe. Um abraço.

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0: e Luiz Henrique. 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
0: Oito de maio, manhã de sexta-feira, estamos no outono brasileiro. A lua é cheia. Temperatura neste momento aqui no centro da cidade, na casa dos 16 graus centígrados. São 6 horas e 32 minutos, 6:32. Atenção para as manchetes da edição de hoje do Jornal da Manhã. Espop 2026 começa com um grande público e shows de Gustavo Lima e Alok em Santa Terezinha de Itaipu. Faculdade Uniguaçu participa da Fespop Festival com estande animado e diversas atrações. Provas do concurso público de São Miguel do Iguaçu serão realizadas amanhã, sábado e também no domingo. Alunos do Colégio Ativa entregam doações ao Lar dos Idosos em ação solidária. São Miguel do Iguaçu inicia na próxima semana as pré-conferências municipais de saúde. No Jornal da Manhã, entrevista, Alessandro Cunhaschi conversa com as assistentes sociais Carmen Trichimonte e Laírce Maria Ribeiro Santos. No giro policial, Polícia Federal liberta duas mulheres mantidas em prostíbulo. Homem condenado a mais de 36 anos de prisão é preso pela Polícia Federal. Receita Federal apreende mais de 200 quilos de maconha em carro paraguaio. Medicamentos avaliados em 100 mil reais são apreendidos na Ponte Internacional da Amizade. E ainda na edição de hoje do Jornal da Manhã, esportes. O São Miguel Futsal enfrenta em casa o Guarapuava neste sábado pela Série Ouro. Libertadores da América, jogo do Flamengo com o Independente Medellín é cancelado após atos de vandalismo de torcedores colombianos. Corinthians garante vaga nas oitavas com empate entre Platense e Peñarol. Copa Sul-Americana, São Paulo poupa titulares, segura empate fora de casa e mantém liderança do Grupo C. Zagueiro Barbosa do Botafogo faz exames e fica mais perto do Palmeiras. No Jornal da Manhã, loterias, confira os resultados da Loto Fácil, Quina e Mega Sena. 6 horas 34 minutos, 6:34 são estas as manchetes da edição de hoje do nosso Jornal da Manhã. 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
5: Olha, para esta sexta-feira, uma frente fria avança rápido sobre o estado do Paraná. Temporais já na madrugada, aqui para nós no oeste, também no sudoeste do estado, mas o tempo muda e fica instável em todas as regiões paranaenses ao longo do dia. A previsão de pancadas de chuva que podem vir acompanhadas de trovoadas e rajadas de vento, o que já aconteceu para nós durante a madrugada. Olha, o principal destaque é o declínio das temperaturas com máximas abaixo dos 20 graus aqui para nós na faixa oeste, sudoeste e centro-sul. Já no norte central, norte pioneiro, Campos Gerais e litoral paranaense, os valores ficam acima dos 25 graus temperatura máxima. Olha, neste momento, 16 graus a temperatura aqui na área central de São Miguel do Iguaçu, como previsto, né? Chuva para esta sexta-feira em São Miguel e região. Mauritânia já choveu 25 milímetros, Linha Brasil 27 milímetros, Bananal 30 milímetros, Ipiranga 30 milímetros, Linha Piazza 31 milímetros, Aurora do Iguaçu 32 milímetros, Cruzeirinho 41 milímetros e aqui na área central a chuva mais considerada até agora em torno de 42 milímetros. Bastante chuva, aliás, mais do que o previsto, né? Já choveu, portanto, para nós e para nossa região. Olha, com uma ressalva, né? O tempo bastante carregado, vem mais chuva por aí na manhã desta sexta-feira. Previsão para hoje, portanto, sol com muitas nuvens, anublado, com chuva no fim da manhã, tarde e noite também, com mais chuva para São Miguel e região. Máxima de 24 graus. Olha, o que chama atenção no mapa é o declínio com relação à temperatura mínima, né? Para amanhã, sábado, por exemplo, 10 graus de temperatura mínima. Para o domingo, 7 graus. Para segunda, 6 graus de temperatura mínima. Para terça-feira, 6 graus também de temperatura mínima para São Miguel e para nossa região. Vamos para a previsão para o sábado, sol com muitas nuvens, passando a chuvoso à tarde, à noite a chuva para. A previsão é de mais 4 milímetros para amanhã, com baixa probabilidade de apenas 51%. Para o sábado, mínima de 10, máxima de 15 graus. Para o domingo, a previsão é de sol com muitas nuvens à tarde, à noite o céu fica ainda com muita nebulosidade, mas não chove. Mínima de 7, máxima de 15 graus. Domingo, que aliás, o distrito de Aurora do Iguaçu comemora o Dia das Mães, na sua tradicional festa, né, da comunidade. Você, claro, é o nosso convidado todo especial. Para segunda-feira, a previsão é de dia de sol com nevoeiro ao amanhecer e à noite. À tarde, o céu fica com algumas nuvens, não chove, mínima de 6, máxima de 17 graus. Para terça-feira, a previsão é de muitas nuvens o dia todo, com aberturas de sol, não chove, mínima de 6, máxima de 21 graus. Para quarta-feira, dia 13, a previsão é de sol com muitas nuvens durante o dia e períodos de céu nublado, noite com muitas nuvens, sem chuvas, a mínima começa a subir, né? Vai para casa dos 11 graus com 23 graus de temperatura máxima. 6 horas 42 minutos.
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5: Ibovespa fechou a 183.218 pontos, queda de 2,38%. Dólar comercial fechou a R$ 4,92. Dólar paralelo em Foz do Iguaçu é comprado a R$ 4,77, vendido a R$ 5,01. Peso argentino em Foz do Iguaçu é comprado a R$ 285 e vendido a R$ 261. Guarani com R$ 1 você compra 1.300 guaranis e 1.217 guaranis, equivalem a R$ 1. Poupança rende 0,67% ao mês. 6 horas 43 minutos.
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5: Olha, no fechamento de ontem, quinta-feira, soja valia R$ 109 a saca de 60 quilos, milho R$ 53 a saca, trigo R$ 66. Mercado comprador, Lar Cooperativa. Boi gordo Nelore, R$ 353, arroba. Vaca gorda Nelore, R$ 309, arroba. Bezerro Nelore desmame, R$ 16,40 o quilo vivo. Frango, R$ 4,65 o quilo vivo. Suíno, R$ 4,85 o quilo vivo. Tilápia, R$ 8,97 o quilo. Leite, R$ 2,47 o litro. As informações e os preços são do Centro de Estudos Avançados em Economia Aplicada, CEPEA. Mercado Agropecuário, próxima edição, às 11 horas e 40 minutos, dentro do programa Em Dia com a Jornal. 6 horas e 44 minutos agora.
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5: A área plantada de milho safrinha no Brasil deve crescer 1,5% na safra 2025-2026, chegando a 18 milhões e 300 mil hectares, segundo a AgroConsult. Mesmo com o avanço da área, a produção deve cair quase 10%, ficando em 112 milhões de toneladas. O atraso no plantio, causado pelo excesso de chuvas entre fevereiro e março, prejudicou o calendário da segunda safra em estados como Goiás e Mato Grosso do Sul. Além disso, abril teve pouca chuva em várias regiões produtoras, o que aumentou a preocupação com a produtividade. A consultoria afirma que o clima em maio será decisivo para definir o potencial das lavouras brasileiras. Notícias Agrícolas, próxima edição às 9 horas e 40 minutos no Manhã da Jornal. 6:46.
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5: Lotofácil, concurso 3.679. Vamos ao resultado: 01, 02, 03, 07, 08, 10, 11, 13, 14, 17, 18, 21, 22, 23 e 24. Premiação 15 acertos, 3 apostas ganhadoras, cada uma levou para casa R$ 487.135,89. Para os ganhadores são de Porto Seguro na Bahia, Fortaleza, Ceará e Lagoa Dourada em Minas Gerais. A estimativa de prêmio agora do próximo concurso a ser realizado hoje, sexta-feira, é de R$ 6 milhões. Aqui na concurso 7.019. Anote o resultado: 06, 11, 42, 62 e 78. Premiação 5 acertos, não houve ganhadores. Estimativa de prêmio agora do próximo concurso, a ser realizado também hoje, é de R$ 13 milhões. Mega Sena Concurso 3005. Anote o resultado: 17, 23, 29, 30, 48 e 50. Premiação 6 acertos, não houve ganhadores. A estimativa de prêmio agora do próximo concurso, a ser realizado amanhã, sábado, 9 de maio, é de R$ 45 milhões. Seis horas 48 minutos, 6:48. Esse é o nosso Jornal da Manhã, de segunda a sexta ao vivo, das 6:30 às 8 horas da manhã. Você nos ouve no rádio sintonizando 104.1 no FM. 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Olha, siga-nos também no Instagram, arroba Rádio Jornal São Miguel, e fique por dentro das notícias, vídeos, comunicados e recortes de entrevistas. 6 horas 48 minutos, 6:48, você ouve no Jornal da Manhã depois do intervalo. Polícia Federal liberta duas mulheres mantidas em prostíbulo. Homem condenado a mais de 36 anos de prisão é preso pela Polícia Federal. Receita Federal apreende mais de 200 quilos de maconha em carro paraguaio. 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
2: Seis horas e 53 minutos, 6:53. Este é o nosso Jornal da Manhã, ao vivo pela Rádio Jornal, agora no FM 104.1. Eu sou o Jorge de Souza. Cumprimento os ouvintes que interagem pelo Facebook, no chat do YouTube ou no WhatsApp 3565-1033. Olha, deixe o seu comentário, curta e compartilhe a nossa live. Estamos juntos, né? Segunda a sexta, das 6:30 às 8 horas da manhã, com o nosso Jornal da Manhã. Daqui a pouco, às 7:30. Tem Alessandro Cunhasque com o Jornal da Manhã Entrevista e, em seguida, o Jornal da Manhã Esportes. Agora vamos agora com as informações do setor policial. 6 horas 54 minutos.
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2: Olha, em Santa Helena, a Polícia Federal libertou duas mulheres paraguaias que estariam sendo mantidas contra a própria vontade em um prostíbulo na região de Foz. A ação aconteceu após informações repassadas por autoridades do Paraguai apontarem que mulheres daquele país estariam em situação de cárcere privado no local. A partir da denúncia, equipes da Polícia Federal iniciaram diligências e localizaram o estabelecimento. Durante a abordagem, várias mulheres paraguaias foram encontradas no prostíbulo. Duas delas relataram aos policiais que estavam no local contra a própria vontade. Uma das vítimas estava acompanhada da filha menor de idade, que, segundo a mãe, não era explorada. No momento da operação, o proprietário e o responsável pelo estabelecimento não foram localizados. As duas mulheres foram encaminhadas à Delegacia da Polícia Federal em Foz do Iguaçu para prestar depoimento. Depois, elas e a criança, né, foram entregues às autoridades paraguaias. A Polícia Federal instaurou o procedimento para investigar o caso e, claro, identificar os responsáveis pelo estabelecimento. Além de Foz do Iguaçu, uma operação conjunta entre a Polícia Federal e a Polícia Militar prendeu um homem condenado a mais de 36 anos de prisão em regime fechado. A captura aconteceu após troca de informações de inteligência entre as forças de segurança. Contra o homem, havia um mandado de prisão definitivo expedido pelo Juizado de Violência Doméstica e Familiar contra a Mulher e Vara de Crimes contra Crianças, Adolescentes e Idosos de Foz do Iguaçu. Para, segundo a Polícia Federal, a condenação já havia transitado em julgados. O homem foi condenado com pena superior a 36 anos de prisão. Ainda conforme a Polícia Federal, o Tribunal de Justiça do Paraná negou por unanimidade o recurso da defesa e manteve a condenação. Após os procedimentos de registro da prisão, o homem foi encaminhado ao sistema prisional, onde permanece, claro, à disposição da justiça. Também em Foz, a Receita Federal apreendeu cerca de 212 quilos de maconha escondidos em um veículo com placas paraguaias na aduana da Ponte Internacional da Amizade. A abordagem aconteceu durante uma fiscalização de rotina realizada em conjunto com a Força Nacional. Segundo a Receita Federal, o motorista tentou fugir ao receber ordem de parada. Durante a vistoria no automóvel, os agentes encontraram a droga escondida em um fundo falso no bagageiro do veículo. O condutor, o carro e o entorpecente foram encaminhados à Delegacia da Polícia Federal para os procedimentos cabíveis. Além de outra ação em Foz, a Receita Federal apreendeu uma grande quantidade de medicamentos emagrecedores na Ponte Internacional da Amizade. Os produtos estavam na bagagem de um passageiro brasileiro que viajava em um táxi com placas paraguaias. Durante a vistoria, os servidores da alfândega encontraram 585 ampolas de medicamentos ocultas dentro da mala do viajante. A carga foi avaliada em aproximadamente 100 mil reais. Vários medicamentos foram encaminhados à Receita Federal, já o passageiro foi levado à Delegacia da Polícia Federal para os procedimentos cabíveis. 6 horas 58 minutos, 6:58, em São Miguel do Iguaçu, temperatura na casa dos 16 graus centígrados. Nas ruas Farroupilha e Alfredo Chaves, aqui no centro da cidade, o movimento ainda é tranquilo. Na BR-277, de Medianeira, São Miguel do Iguaçu, trânsito fluindo bem. Na Ponte Internacional da Amizade, o movimento está tranquilo nos dois sentidos. E na Aduana Brasileira, está moderado. Participe você também com informações do trânsito. Chove neste momento, né, em São Miguel e também em toda a nossa região oeste do Paraná, incluindo a cidade turística, né, de Foz do Iguaçu. 6:59, 6:59, você ouve no Jornal da Manhã depois do intervalo. Expop 2026 começa com um grande público e shows de Gustavo Lima e Alok em Santa Terezinha de Itaipu. Faculdade Uniguaçu participa da Fespop Festival com estande animado e diversas atrações. 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
9: Olha, 7:05, 7:05, esse é o nosso Jornal da Manhã, das 6h30 até as 8 horas da manhã. Muito bom dia, eu sou o Jones de Souza e junto com a minha equipe trago as principais notícias para você começar o seu dia sempre muito bem informado. Olha, nesta meia hora, destaque para os fatos de São Miguel do Iguaçu e região oeste do Paraná. Milhares de pessoas passaram pelo Parque de Exposições e Eventos de Santa Terezinha de Itaipu durante a abertura da FESPOP 2026, realizada ontem, quinta-feira. O público acompanhou os shows de Gustavo Lima e Alok, que abriram a programação do maior festival gratuito da América Latina. O repórter Márcio de Souza conversou com o prefeito Antônio Luiz Bento, representantes da organização do evento e equipes policiais responsáveis pela segurança da festa. Durante as entrevistas, foram destacados os investimentos em estrutura, organização e segurança para garantir tranquilidade ao público durante os 4 dias de programação. Confira agora como foi esse primeiro dia de FESPOP 2026.
10: Coração batia acelerado, a contagem regressiva estava sendo feita por pessoas de todos os municípios aqui da nossa região oeste do Paraná e também dos municípios vizinhos, Paraguai, Argentina, são muitas pessoas de outros países também aqui presente no nosso parque de exposições. Estamos falando de FESPOP 2026, um evento simplesmente gigantesco em termos de show musical, totalmente gratuito, maior evento da América Latina aqui em Santa Terezinha, de 7 a 10. Você vai acompanhar a partir de agora um resumo de como foi esta primeira noite de FESPOP aqui em Santa Terezinha. Abertura oficial FESPOP 2026, uma festa popular sensacional, eventos gratuitos, a melhor FESPOP e a maior de todos os tempos, prefeito.
11: Vai ser a melhor FESPOP e a maior de todos os tempos, pode ter certeza aí de tudo, qualidade, de comida, de estrutura e tudo aí dos artistas. E eu quero agradecer a Deus pela oportunidade de ser prefeito da cidade de Santa Terezinha de Itaipu e dar alegria para esse povo itaipuense da região nossa toda.
10: O que tem de shows, o que tem de melhor em termos de shows a nível de Brasil, estará presente na FESPOP. E o pai e a mãe também podendo trazer um filho para fazer um lanche, para passar momentos alegres. É isso que deixa realmente a administração feliz?
11: É isso aí, deixa a gente contente, porque também os preços, a gente não adianta dar os portões abertos e vender muito caro a comida, a bebida aqui dentro. Os preços estão excessivos, os preços mais baixos do que da outra resposta para trás, e me deixa muito feliz com isso. Deus vai abençoar nós até domingo aí, e estamos aí firmes na paçoca.
10: Faz um convite, prefeitão, para que todo o oeste do Paraná, neste final de semana até domingo, marque presença aqui em Santa Terezinha.
11: Aí, pessoal, todo o pessoal aí do Oeste do Paraná, da região Costa Oeste do Paraná, do Paraguai, da Argentina, de Foz, todo mundo aí vem participar com nós de hoje, dia 7 e dia 10, dia das mães, estamos aí com o Zezé de Camargo Luciano, a Ana Castela e Lauber no domingo aí. Vamos aí, vem participar com a gente aí.
10: Fernando Júnior, presidente legislativo aqui em Santa Terezinha, Itaipu, momento especial para Santa Terezinha, para o oeste do Paraná, a maior, a melhor, a grande FESPOP 2026.
12: Não tenha dúvida, é um momento super esperado por toda a população, não somente pela população de Santa Terezinha de Itaipu, mas pela população de todo o Paraná, e por que não dizer de outros estados do Brasil, conforme nós já falamos com várias pessoas hoje aqui que vieram de outros estados para participar desse maravilhoso evento que vem se consolidando como o maior festival de acesso gratuito da América Latina. É uma satisfação grandiosa nós podermos fazer parte desse momento e construir uma história que vem dia após dia se consolidando, a FESPOP sendo aí um festival maravilhoso, admirado e reconhecido por todos.
10: A gratuidade, a facilidade, o acesso aos shows e o carinho do pai e da mãe poder trazer a família é o que deixa o evento ainda maior, né?
12: Não tenha dúvida, o povo merece, né, esse momento de lazer. Isso faz parte de tudo aquilo que a administração pública pode desenvolver. E em especial essa preocupação, essa visão que o prefeito Bin tem de trazer um cenário aqui no Parque de Exposição em que as famílias possam vir e usufruir tanto do evento, tanto dos shows, quanto da praça de alimentação. E a grade de shows, então, incomparável, né? No Brasil, poucos eventos têm a envergadura da grade de shows como a FESPOP tem aqui em Santa Terezinha de Itaipu.
10: Doutor Francisco Sampaio, delegado de polícia, aqui em Santa Terezinha de Itaipu. E a grande pergunta no momento da nossa FESPOP 2026, segurança, é um carinho especial, é um cuidado à parte com a nossa população do oeste do Paraná, que vai estar presente aqui em Santa Terezinha nesse final de semana, doutor?
0: Não tenha dúvida, uma das preocupações grandes é a segurança pública. Reforço da PM, da Polícia Civil, estamos com a Delegacia Móvel de Curitiba aqui, reforço da PM, inclusive vindo de Cascavel. Falamos com o prefeito também, o vice-prefeito, para que fortalecesse a segurança privada, que são parceiros de primeira hora. É importante que todo mundo se sinta tranquilo. A festa, para ser bacana, tem que ter tranquilidade. E essa aqui vai apresentar essa tranquilidade, se Deus quiser. Importante a população, qualquer atitude estranha, qualquer movimentação estranha, nos comunique. Às vezes, um pedacinho de informação acaba evitando um mal maior. Isso é muito importante.
10: FESPOP 2026, trabalho de reportagem de Márcio de Souza, edição, imagens de Luiz Henrique e a cobertura e atenção especial Rádio Jornal São Miguel FM 104.1 de São Miguel do Iguaçu para toda a nossa região oeste do Paraná. Venha e participe. A FESPOP está no ar, está com você. Com o melhor do show nacional, internacional, temos o Alok também, muito maravilhoso. E você pode acompanhar até domingo, melhor do festival, totalmente gratuito, com entrada para você.
9: Aí, portanto, o FESPOP Festival 2026 começou com grande público e shows de Gustavo Lima e Alok, em Santa Terezinha de Itaipu. 7:12, 7:12. A Faculdade Uniguaçu está marcando presença na FESPOP Festival, com um estande repleto de atrações, atividades e muita interação com o público. O repórter Alessandro Cunhaschi conversou com o diretor-geral de graduação, professor Fábio Corbari.
10: E começou a FESPOP 2026. A Rádio Jornal está aqui em Santa Terezinha de Itaipu, em parceria com a Faculdade Uniguaçu. Que stand espetacular, né? E olha, durante todos os dias a Faculdade de Uniguaçu estará aqui. Então a movimentação já é muito grande, todo mundo empolgado. Estou aqui com o diretor da graduação, professor Fábio Corbara. Expectativa para mais uma FESPOP, professor?
13: Com certeza, Cunhaschi. Está muito feliz de estar em mais uma FESPOP, os maiores festivais aí de música da América Latina. E a Faculdade de Uniguaçu gosta de estar na comunidade, nos eventos, nas ações, apresentando os nossos cursos, apresentando nossos projetos, nossas metodologias, nossa animação. Está com os nossos alunos, professores, a gente está muito feliz então em mais um evento, em mais uma experiência para apresentar a todos aí o modo Uniguaçu de fazer as coisas e estar compartilhando esse grande momento aí com toda a comunidade.
10: Muitas atrações, a gente percebe que a todo momento a Faculdade Uniguaçu mexendo com a galera, chamando a galera para participar. E sem contar, né, professor, que aqui é uma baita oportunidade para que mais pessoas possam conhecer a Faculdade de Uniguaçu. Já tive a oportunidade de fazer vários conteúdos, o pessoal de Foz, Santa Terezinha, que já estudam lá, ou seja, é uma abertura também bastante especial para esse evento.
13: Com certeza, Cunhaschi. Já aqui, falando de todos os cursos, das três unidades de graduação que a gente tem, né? Aqui em São Miguel do Iguaçu, que é a nossa sede, Palotina e Foz do Iguaçu. Para ter uma noção, Cunhaschi, nós temos alunos em mais de 25 municípios, né, com as unidades. Então, aqui está representado a nossa energia, mas também atendendo a todos os alunos, todas as pessoas, todas as famílias que fazem parte do Uniguaçu e que estão aqui na região, porque o FESPOP com certeza está recebendo gente de todo o oeste do Paraná, de outros estados e outros países, né? E estamos com o stand muito animado, como a gente sempre gosta de estar nos eventos, com animação de palco, com muitos brindes, brincadeiras, falando dos nossos cursos, falando da nossa história e vivenciando aí com todos esse grande momento, essa experiência, né? Então, quem está com interesse em visitar a FESPOP para ver os grandes shows, as grandes pessoas, vem aqui ver a gente também, trocar uma ideia para a gente falar um pouco mais da faculdade, um pouco mais de sonhos e construir junto aí com esses projetos que a gente tem aqui.
10: Então, vem para a FESPOP, aproveita passar aqui no estande da Faculdade de Uniguaçu. Vale lembrar, Tá vindo aí o vestibular, né, professor?
13: Vestibular, aí 27 de junho temos o vestibular, né, nas três unidades, São Miguel do Iguaçu, Foz do Iguaçu, Palotina, vários cursos à disposição. Estamos aí à disposição também, toda a comunidade pode visitar a Faculdade do Iguaçu, conhecer mais sobre os cursos, mais que a gente tem a oferecer. Vai ter uma equipe ansiosa esperando para tirar todas as dúvidas e construir juntos esse futuro aí de sucesso.
9: Tá aí, portanto, Faculdade Uniguaçu participando, né, da FESPOP Festival, com um stand super animado e também diversas atrações. 7:15, 7:15, você ouve no Jornal da Manhã depois do intervalo. Provas do concurso público de São Miguel do Iguaçu serão realizadas amanhã, sábado, e também no domingo. Alunos do Colégio Ativa entregam doações ao Lar dos Idosos em ação solidária. 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
6: Sete horas 22 minutos, 7:22. Esse é o nosso Jornal da Manhã, ao vivo, agora no FM 104.1 da Rádio Jornal, além das nossas plataformas digitais. Manhã de sexta-feira, temperatura na casa dos 16 graus centígrados. Olha, já choveu. Previsão de mais chuva ainda para esta sexta-feira para nós em São Miguel e região. No Jornal da Manhã, o nosso Jornal da Manhã é uma produção do Departamento de Rádio Jornalismo da Rádio Jornal São Miguel. Bom dia, claro, e muito obrigado pela sua companhia. Olha, as provas do concurso público número 002/2025, promovido pelo Governo Municipal de São Miguel do Iguaçu, serão aplicadas amanhã, sábado, dia 9, e também no domingo, dia 10. Inicialmente previstas apenas para o domingo, as provas também passaram a ser realizadas no sábado, em razão do alto número de inscritos no certame, conforme explica o secretário municipal de administração, Andrigo Silva.
7: Sábado agora e domingo teremos o nosso concurso público. Atenção quem se inscreveu. A princípio estava previsto só para o domingo, mas devido número alto de inscrição, foi necessário fazer no sábado também. Então quero chamar a atenção o pessoal que se inscreveu para os cargos de coveiro, gari, jardineiro, motorista, agente de defesa civil, atendente de farmácia, técnico de informática, técnico em turismo, auxiliar administrativo e de recepção, oficial administrativo, professor e professor de educação infantil. A prova está prevista para o sábado, dia 9/5, com abertura dos portões a partir das 17h30, fechamento dos portões às 18h. Atenção, pessoal que se inscreveu para esses cargos, não é no domingo, é no sábado à noite, lá no Uniguaçu. Vocês podem entrar no site da Prefeitura ou no site da União Oeste, onde poderá imprimir o comprovante de ensalamento. Novamente, só reforçando, prova no sábado à noite. Os cargos que eu falei, né? Coveiro, gari, jardineiro, motorista, agente de defesa civil, atendente de farmácia, técnico em informática, técnico em turismo, auxiliar administrativo, oficial administrativo, professor e professor de educação infantil. Prova no sábado à noite na Uniguaçu. Os demais cargos permanecem no domingo de manhã e no domingo à tarde. Também tem que entrar lá no site e imprimir seu comprovante de ensalamento. Pode levar junto, a partir das 8h, no domingo já vai estar os portões abertos. Foi o dobro que a gente estava previsto, né? Foi quase 6 mil inscrições e a faculdade não comporta atender todo esse povo num período só. Por isso foi necessário utilizar o ambiente no sábado à noite.
6: Olha, atenção, inscritos no concurso público de São Miguel do Iguaçu, no sábado, a abertura dos portões será às 17h30, com fechamento às 18h. Neste dia, farão prova os candidatos aos cargos.

0: médico generalista, médico ortopedista, médico pediatra, nutricionista, técnico desportivo e médico veterinário. Já no domingo à tarde, a abertura dos portões será às 13 horas, com um fechamento às 13 horas e 30 minutos. Neste período, farão prova os candidatos aos cargos de agente comunitário de saúde, agente de combate às endemias, agente de fiscalização de posturas, agente de fiscalização tributária, auditor fiscal, contador, procurador municipal, engenheiro ambiental, farmacêutico bioquímico, fisioterapeuta, psicólogo, técnico em enfermagem e terapeuta ocupacional. Mais informações estão disponíveis no site da Prefeitura de São Miguel do Iguaçu e da UniOeste, instituição responsável pela organização do concurso. Atenção, candidatos! É fundamental atenção aos horários de fechamento dos portões. Também é obrigatório comparecer ao local de prova com documento oficial, com foto e caneta esferográfica transparente de tinta azul ou preta. É recomendado ainda levar lápis, borracha e garrafa de água transparente sem rótulo. O candidato que não apresentar documento de identificação não poderá realizar a prova. Olha, depois de uma campanha de arrecadação, alunos do Colégio Educação Ativa realizaram a entrega de produtos de higiene e limpeza ao lar dos idosos Dom Scalabrine. A ação envolveu estudantes, famílias e reforçou a importância da solidariedade e do cuidado com o próximo. A Rádio Jornal acompanhou esse momento especial. Confira a reportagem de Tatiele Schunemann.
1: Solidariedade, empatia e união entre escola e comunidade. Os alunos do Colégio Ativa de São Miguel do Iguaçu participaram nesta quarta-feira, dia 6, de uma ação especial de entrega de produtos de higiene e limpeza para o lar dos idosos Dom Scalabrine. A campanha envolveu estudantes do sexto ano até o ensino médio e fez parte das atividades da disciplina socioemocional. A coordenadora do Fundamental 2, professora Adriana Patrícia, explica que a atividade funcionou como uma espécie de gincana, envolvendo também as famílias dos alunos.
2: Esse projeto ele foi idealizado juntamente com a professora Daiane, com os alunos desde o sexto ano até o ensino médio. Nós promovemos como se fosse uma gincana para eles, né? E a turma que arrecadou mais doações foi a turma premiada, e a premiação será passar uma manhã aqui com os idosos. Essa campanha ela teve como título a Páscoa Solidária.
1: A mobilização terminou com a entrega dos donativos ao Lar dos Idosos, que atende dezenas de moradores e depende da ajuda da comunidade para manter os atendimentos e cuidados diários. A professora conta quais produtos foram arrecadados.
2: Nós arrecadamos fralda geriátrica, lenço umedecido, detergente, sabão em pó, sabonete, protetor solar, toda a parte de higiene pessoal e produtos de limpeza foi arrecadado. Muitos pais, os pais do Colégio Ativa, a gente sempre fala que são pais ativa realmente, porque eles realmente abraçam a causa, mandaram mensagem para nos grupos que eles tinham, para todos os conhecidos. Foi uma campanha que envolveu toda a família.
1: A presidente do Lar dos Idosos, Dom Scalabrine, Eloni, destacou a importância das arrecadações e o apoio da comunidade para a entidade.
3: Essas doações para nós é de fundamental, assim, para a nossa sobrevivência aqui do lar. Porque nós aqui vivemos de doações da comunidade samiguerense, mas temos doações de Foz do Iguaçu também, de um grupo lá. Isso é uma representação muito, muito grande para nós. 37 idosos temos aqui. Eles têm assim, a Uniguaçu tem parceria com o TO, com a fisioterapeuta, e nós temos quatro especialidades aqui também para atender, né? Você pode ver pelo espaço, aqui no aquário, aqui no sol, eles são bem movimentados. E a nova gestão, na pessoa do Marco Aurélio, pediatra, nós tivemos reunião segunda noite, nós vamos aqueles que podem, eles vão começar a mexer na horta com a gente.
1: E o projeto também aproximou.

0: aproximou ainda mais as famílias dos estudantes. Um exemplo, o avô Belusso, a mãe Graziele e o estudante Luiz participaram juntos da campanha e contaram como ações como essa ajudam a fortalecer valores como empatia, respeito e solidariedade dentro de casa.
1: Ah, muito gratificante, né? A minha família está envolvida nisso, as três gerações, é muito bom assim. E eles me ajudando assim é muito gratificante para mim.
2: É bem gratificante, né? Trazer a família para ajudar, né? Colaborando com o Lar dos Idosos, trazendo todo esse envolvimento, né, que os alunos tiveram atrás dos mantimentos e tudo, e ver como que isso pode ajudar a comunidade, né?
3: Olha, a experiência é muito boa, faz parte da família. A família começa por observar as coisas que é necessário na vida. Eu fico orgulhoso de não só meu filho, meus filhos, meus netos e nora, como também as outras pessoas que estão aqui envolvidas nessa situação. Todas estão olhando pelas doações, pelo que aconteceu. O desfecho disso tudo é um bom sinal, é uma boa índole, é um bom ensinamento. Né? Nas escolas estão pregando uma maneira boa de viver. Né? Esse é o futuro que a gente espera dos nossos filhos, nossos netos e assim por diante. Né?
0: Além da arrecadação dos produtos, a ação deixou uma lição para os alunos, a de que pequenos gestos podem transformar a vida de muitas pessoas. Mais do que produtos de higiene e limpeza, a campanha arrecadou carinho, cuidado, respeito e solidariedade para quem mais precisa.
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6: Sete horas mais 40 minutos, 7h40, muito bom dia para você. Eu sou Alessandro Cunhasque, chegando com o Jornal da Manhã Entrevista. Nesta manhã nublada, bem diferente da manhã de ontem. O céu completamente fechado, nada de sol, a sensação é que a gente está no começo da noite, né? E é o nosso começo de manhã, e a tendência é que fique assim, a temperatura caia bastante. Outro dia no Jornal da Manhã Entrevista a gente falou sobre as pré-conferências e as conferências, né? A importância desses eventos para São Miguel do Iguaçu. E eu quero lembrar vocês, que parece que foi há alguns dias que a gente falou, e a gente projetou assim, ó, vai acontecer lá na frente. Gente, já é semana que vem, vai começar as pré-conferências municipais de saúde, e aí a gente vai falar um pouquinho da importância das pré-conferências, o que significa, quanto é fundamental para as pessoas da comunidade onde vai acontecer a pré-conferência participar. Para isso eu vou conversar com as assistentes sociais e membros da comissão organizadora, Carmen Trish Monte e a Laírce Maria Rippel Santos. Muito bom dia para vocês, Laís, Carmen, muito obrigado aqui pela presença do Jornal da Manhã Entrevista. Importante de cara já a gente trazer a fundamental importância da participação da população e o que pode definir a partir dessa tomada de decisão nos próximos anos através da pré-conferências. Bom dia.
7: Bom dia. É um prazer estar aqui novamente. A gente tem esse vínculo muito forte aqui com a Rádio Jornal há muitos anos, então é uma parceria incrível. E esse ano a gente vai ter então a nossa conferência da saúde, ela deveria acontecer ano que vem, mas o calendário teve algumas alterações, o calendário nacional, e a gente está aí a toque de caixa correndo para organizar as pré-conferências que antecedem a conferência e a conferência também. Então semana que vem a gente já vai começar com as nossas pré-conferências e o primeiro dia já de cara eu vou falar para ficar marcado aqui, a gente falar várias vezes. Dia 13 de maio, quarta-feira que vem, nós estaremos na comunidade da Santa Rosa do Cuí, que é a UBS, a Unidade Básica de Saúde, que abrange esse local. e a gente vai estar recebendo lá toda a comunidade da Uruçanga, do Ipiranga, Nova Brasília, toda aquela região lá perto, e o município em si que quiser ir lá participar com a gente na Santa Rosa está convidado. O que, que vai acontecer nesse dia então? Nesse dia a gente reúne a população, reúne as pessoas que moram nesse local, elas vão vir para nós e a gente vai debater sobre saúde, a gente vai conversar sobre saúde. Elas vão trazer propostas para que a gente possa organizar e levar essas propostas para a conferência. Então, o momento da população chegar próximo a nós é agora. Então, dia 13 a gente começa. Nesse dia, às 14h30, a gente vai estar lá no Clube de Mães da Comunidade da Santa Rosa do Cuí. Já convidamos a todos que queiram participar. Quem ficar desconfiadinho pode chegar lá, né, para ver como que é, pode conversar com a gente também. Mas é importante que a comunidade já traga algumas propostas, dúvidas, sugestões do que a gente pode estar fazendo de melhoria na área da saúde. E reclamações também, se houver. Na pré-conferência passada que nós tivemos há 3 anos atrás, uma das questões da Santa Rosa era a questão de dermatologista, porque lá a população tinha bastante câncer de pele. E na própria conferência, ali no período de pré-conferência, a gente já conseguiu sanar essa questão. Já foi feito um mutirão com dermatologista. Então esse é o momento da população chegar até nós e falar: aqui na nossa comunidade nós estamos precisando de tal coisa, aqui na nossa comunidade não está funcionando tal coisa. É o momento que a população tem da democracia de chegar até nós com sugestões, com propostas, e para bater um papo e tomar um cafezinho com a gente também.
6: E isso, outro dia a gente esteve aqui conversando com a secretária de saúde a respeito, né, desse assunto, e uma coisa que me chamou muita atenção é porque essas decisões, que parece convidando já na pré-conferência para a comunidade participar. E aí, quando você olha a pré, parece que você não dá tanta importância. Mas essa primeira ouvidoria que vai começar a definir o padrão da saúde para os próximos anos, porque na escalada, isso vai daí para a conferência, aí vai para o estado, que aí vai... Então, assim, é muito importante, né, gente? Você levar a sua demanda muito particular daquela localidade.
8: A gente costuma dizer que as conferências é um espaço de realmente ouvir a população. Esse é o momento, né? Porque normalmente a gente sabe que daí vão sair várias ideias bacanas, até implementação de políticas. Na verdade, toda política pública, ela começa num espaço democrático como esse, né? Então é a oportunidade da gente buscar melhorias na nossa saúde. Eu acredito que a gente já avançou muito, tem avançado. Eu estou como assistente social na Secretaria de Saúde desde 2019. Então, assim, eu vejo um grande avanço, né, dos atendimentos realizados na saúde. E essa oportunidade do cidadão trazer a sua demanda, trazer a sua reclamação, a sua sugestão, né, que eu acho que a política pública ela se faz também através de sugestões, porque muitas vezes o prefeito ele não consegue visualizar tudo, o secretário não consegue visualizar tudo, e quem quer o olho é a população, né, que sabe se tá funcionando, é aquele que tem acesso. Então, esse é importante. É importante até frisar, né, Carmen, que por conta desse calendário apertado que nós temos, nós tivemos que juntar nesse dia 13 a comunidade do Ipiranga também, lá, a Estratégia de Saúde Nelson Carminati. A gente até pede desculpa para a população que na conferência nas pré-conferências de 2023, a gente conseguiu fazer uma pré-conferência no local e foi maravilhosa. A participação da população foi bem grande, mas por conta do calendário, nós tivemos que fazer essa junção dessas comunidades. Por mais que seja lá na Santa Rosa do Cuí, né, a gente espera aí que o pessoal do Ipiranga também se faça presente para levar as suas demandas, né, para sugerir propostas. A gente fala propostas no termo técnico, né, mas são sugestões, são ideias que depois a gente elabora isso enquanto relatores, enquanto comissão técnica, a gente vai elaborar e isso vai virar proposta.
6: Eu vou trazer um exemplo aqui aleatório, né? Porque você estava falando ali do Ipiranga, né? Eu estive lá na reinauguração depois da reforma, né, que foi feita, e eu percebi que quase todos os setores têm ar-condicionado, todos os setores com ar-condicionado e tal. Muitas vezes tem uma pequena unidade lá, está faltando isso, né? E a chance de colocar a sugestão.
7: Sim.
6: Em vez de muitas. E muitas vezes o pessoal, quem gosta de reclamar e acha. Porque é da nossa natureza também, né? A gente vai lá na rede social, acho que agora é válido esse comentário.
8: Exato.
6: Que você. Se você sentiu falhas no atendimento, essa é a hora de trazer. E se tem alguma coisa que está sendo feita muito boa, que imagino que está sendo feita, pode ser melhorado também. Então, essa discussão e entender é um recorte importante para ser levado, né? Então, esse é um exemplo que estou colocando, mas tem N coisas, né? Desde de acesso, horários...
7: E nós estamos lá todos os dias, então muita coisa passa despercebida aos nossos olhos. Uhum. Então é importante que a população daquela localidade venha e nos fale, olha, está faltando isso, olha, ali deveria ter um acesso para cadeira de rodas e não tem. Colocaram ali, mas ali não é um local muito bom para... Então é isso, é a população que vê. Porque a minha visão, o meu jeito de enxergar é diferente do outro, é diferente do seu. Então é importante que a pessoa nos traga essa visão. E uma coisa muito importante também é assim, que na pré-conferência, as entidades que são sindicato, associação de moradores, clube de mães, clube da terceira idade, entre outras associações com CNPJ ativo, elas podem indicar delegados para participar da conferência e, quem sabe, fazer parte do conselho municipal. Então, é a oportunidade que o usuário, o segmento usuário da saúde, ele tem para participar e para estar dentro da política, estar dentro do Conselho Municipal. O Conselho Municipal, ele é um órgão fiscalizador e ele está para ajudar nos trabalhos também. Então, quem tiver interesse, está ouvindo a gente, fala assim, nossa, mas eu queria fazer parte do Conselho, o que eu tenho que fazer? Primeira coisa, você tem que procurar uma associação afim ali da tua comunidade, como Clube de Mães, Clube da Terceira Idade, Sindicato Rural, entre outras associações, e pedir para ser indicado e retirar a ficha com a gente lá na Secretaria de Saúde. Agora, nesse momento, a gente já está mandando convites, ofícios para as comunidades, para os presidentes, mas é importante que se dê... Nosso município é gigante. Então, se alguma comunidade não recebeu, pode ligar para a gente, pode entrar em contato, falar, olha, eu tenho pessoas para... Olha, eu queria fazer parte para ser delegado da conferência. Porque na pré-conferência é feita a inscrição, ele tem que participar da pré-conferência, né, para ser legítimo, e aí na conferência ele vai participar com a gente, e no final da conferência é feita uma eleição. Então, dentro dessa eleição vai ter o segmento usuários da saúde, que é a população em geral, qualquer pessoa pode participar, desde que seja indicada e que tenha participado da pré-conferência. Prestadores de serviço, que são os laboratórios, hospitais, médicos, categoria dos profissionais, assistentes sociais, enfermeiros, entre outros, terapeuta ocupacional, entre outros, psicólogo, nutricionista, entre outros. E seriam esses.
8: E gestão.
7: E a gestão, que é daí lá na frente, é indicado pelo prefeito municipal. Mas nesse momento a população pode fazer parte do conselho municipal. O primeiro passo é procurar uma associação ali da sua comunidade que você faça parte para ser indicado, titular e suplente. E aí na eleição do conselho, da conferência, no dia 26 de junho, o pau quebra.
8: Aí o pau quebra no bom sentido, né? Que é aquelas pessoas que estão preocupadas, a gente sempre fala, com a política da saúde, é essas que têm que fazer parte, né? Porque a gente quer formar um conselho atuante, né? Que se preocupe, porque assim, quando você faz parte do conselho, você tem que saber que não é você enquanto pessoa, você está representando uma comunidade. Exato. E você tem que trazer ali as demandas da comunidade, não pode ser em favor próprio, digamos, ah, porque eu quero, vou participar do conselho que eu vou ter acesso a tudo, não, né? A fazer parte do conselho justamente, e hoje o conselho é uma ferramenta fundamental na política de saúde, então nada de recursos vem para a saúde sem que passe pelo crivo e aprovação do conselho. Né? Então, até agora, nós aprovamos semana passada, se não me engano, foi a construção de um recurso, a aprovação de um recurso que vem para a construção lá da unidade, lá de Aurora do Iguaçu, né? De mais de 1 milhão. Olha, isso foi levantado na conferência passada também, essa indicação da comunidade de querer um espaço mais amplo, mais adequado, porque a gente sabe que a estrutura de lá era aproveitada, né? E eles fizeram aquele espaço, não era algo destinado, de fato, a uma... Unidade Básica de Saúde. Então agora foi aprovado e quem aprova é o Conselho. Se não tiver o Conselho Municipal de Saúde para aprovar, o município não recebe recurso na área de saúde, né? Então essa importância e essa importância que o conselheiro ele tem que saber, que ele está ali para fiscalizar, mas ele está ali também para aprovar e ver as necessidades da comunidade.
6: Um ótimo exemplo, porque começou na pré-conferência, né? Naquela primeira ouvidoria da comunidade. Aí depois da eleito o delegado leva isso para o conselho leva isso adiante, e aí é um trabalho. Até pelas as leis que elas vão sendo atualizadas e tudo mais, é mais moroso quando vem da parte pública. Então a gente tem que entender isso, que vai ser, é um processo, que nem vocês comentaram, vai sair agora, mas foi um trabalho de 4 anos, né?
7: Exato. A gente ainda está trabalhando com aquelas propostas antigas. A gente sempre revisiona, olha o que foi feito, o que não foi feito, o que precisa ser olhado com mais carinho. Então, é muito importante que a população participe. Então, é muito fácil, muitas vezes, a gente realmente pegar o celular e reclamar, né? Escrever e desabafar lá dentro do Facebook. Facebook é mais para os velhos, né? Assim, pessoal mais 1900 e bolinha, né? No Instagram, nas redes sociais, que dissemina muito, né? É muito visualizado, muito, muito rapidamente. Então, a gente tem a oportunidade de também fazer esses questionamentos através do Conselho de Saúde. Então, talvez seja um momento de largar um pouquinho o celular e falar, eu vou participar pelo menos para ver como que é. E aí, então, mais uma vez, dia 13 de maio, na Santa Rosa, a gente vai estar lá, aguardando a população, e já isso na quarta-feira. Aí a gente dá um dia de intervalo para organizar todas as propostas, para
8: sistematizar
7: dentro dos eixos que o governo manda para a gente de propostas. E aí, no dia 15 do 5, dia do assistente social, na sexta-feira, diga-se de passagem, na sexta-feira, às 14h30, então a gente vai para a Aurora do Iguaçu. Então a gente começa de um lado da cidade, pula um dia, né? E aí a gente vai para o outro lado, lá para a Aurora, no pavilhão da comunidade, para conversar com a população de lá. Porque o que acontece na Santa Rosa é diferente das demandas do que acontece na Aurora.
6: É importante dizer em Santa Rosa as comunidades que vão participar nesse núcleo.
7: A gente tem então a UBS do Ipiranga, né, que é a Nelson Carminati, e todas as comunidades ali por perto, me ajuda aí, Uruçanga, Nova Santa Brasília, Cruz, Santa Cruz, São José do Cuí, todas essas comunidades ali, elas estão convidadas a participar também, tá, para vir passar para nós propostas
6: Nova
7: e conversar.
6: Nova Brasília ali também.
7: Nova Brasília, Uruçanga, todo o pessoal ali. Ai, Carmen, mas eu não vou conseguir ir, eu moro na Santa Rosa, só que nesse dia eu tenho uma consulta, não vou poder ir. Tudo bem, você pode vir na Aurora, você pode vir na São Jorge, você pode vir
6: mesmo
7: na cidade.
8: 14h30.
7: Dia 13 de maio, então, no Clube de Mães de Santa Rosa do Cuí, às 14h30.
6: 14h30.
8: A gente até pede desculpas à população, porque nas conferências passadas a gente fez à noite, né? E a gente teve uma participação bem expressiva da população, né? Mas, mais uma vez, frisando que por conta da agenda, né, de que o Estado nos passou, por conta do calendário nacional, nós temos só até julho para encerrar todo esse processo,
7: dia
8: fazer 2 de julho, para encerrar todo esse processo. Esse processo ele vira um relatório final gigantesco, né? E a gente tem que sistematizar isso tudo. Então, por isso, a gente teve que dar uma enxugada e, infelizmente, algumas localidades a gente teve que fazer durante o dia. Né? Então, assim, mas a gente entende também que a população ali do nosso interior, né, eles têm mais essa flexibilidade de horários, né? Não são igual muitas vezes na cidade, né? Então a gente acredita que, mesmo sendo à tarde, a gente espera que a população vá. A gente quer ser bem breve, bem objetivo, né? Ai, mas eu tomo meu lanchinho da tarde. Vamos fazer um lanchinho da tarde para ninguém ficar com fome lá, vamos ser objetivo, né? Vamos. Até porque a comida ajuda a fazer a gente pensar bem, né? Eu digo assim sempre, que quando você está na cozinha, eu até brinco que na secretaria a gente vai tomar um cafezinho, em vez de tu dar uma liberada na mente, não, tu tá lá conversando problemas ali da Secretaria de Saúde com o coleguinha, trocando ideias do que tu pode melhorar, né? Então, assim, é um espaço muito bom para que a gente possa pensar na nossa política de saúde e trazer melhorias.
7: A gente tentou também fazer num horário assim que não vai atrapalhar a dona da casa, ela pode fazer o almoço, pode lavar a louça, descansar um pouquinho, aí pega a sua bolsa, vai lá pro clube de mães para conversar um pouquinho com a gente. A gente, é isso que a Laís falou, vamos tentar ser objetivos e pegar todas as propostas da comunidade para que depois essas propostas também sejam encaminhadas para a fase da estadual, que aí a gente escolhe algumas e manda para eles.
6: 7:57, quero agradecer aqui a Carmen e também a Laís. Dia 13, então, 14:30 em Santa Rosa do Cuia, Comunidade Mais o Ipiranga. Estarem presentes, mandar os seus representantes para conseguir atender todas essas questões, né? Principalmente falando de saúde. Obrigado, viu?
7: Obrigada a você.
6: Olha, eu vou virar rapidinho aqui para o Jornal da Manhã Esporte. Vocês podem ficar à vontade, até para a gente fechar às 8. Com destaque para a Copa Libertadores da América e Copa Sul-Americana, ontem o Mirassol venceu o LDU de Quito pelo placar de 2-0 e assumiu a liderança da chave. E um resultado aqui classificou o Corinthians, hein? O empate de Platense e Peñarol lá na Argentina classificou o Corinthians para a próxima fase da Copa Libertadores da América. O jogo entre Independiente de Medellín e Flamengo foi cancelado. Teve uma confusão promovida pela torcida do Independiente de Medellín. Virou um cenário assim, muito atípico, fora do contexto do futebol. E o jogo foi cancelado. Agora vamos ver que decisão a Conmebol vai definir. O São Paulo foi com o time reserva ontem, conseguiu um empate importante na Copa Sul-Americana com o Wings do Chile. Ainda tivemos o Bragantino com um homem a mais em campo, aproveitou a expulsão que teve no jogo e bateu o Blooming da Bolívia por 6-0 jogando em solo boliviano. Uma baita goleada, a maior goleada em competição continental do Bragantino. Comemorou bastante este resultado. Bom, final de semana vai ser de Campeonato Brasileiro e eu vou trazer mais a partir do meio-dia 20 dentro do nosso quadro de esportes aqui na Rádio Jornal. Quero lembrar amanhã que tem São Miguel Futsal, o Amarelinho do Oeste encara a equipe do Guarapuava pelo Campeonato Paranaense de Futsal Série Ouro. Tá chegando Luciano Riolon, eu volto às 11 ao vivo com a Tati.
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2: Na Jornal, pontualmente 8 horas.
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0: Bom dia, estamos chegando com você aqui na sua 104,1 FM para mais uma edição, para mais uma programação, né? O nosso Manhã da Jornal, hoje sexta-feira, sextou e sextou junto com o frio, né? Que estava programado e previsto para chegar e ele chegou, né? Depois aí de umas rajadas de vento forte ontem, durante aí o início da noite, né? Também durante a madrugada de forma especial e chuva, pancadão forte, forte, forte. Aqui no centro da cidade, um acumulado de quase 40 milímetros, né? E olha, um friozinho chegou e junto com ele uma programação para esquentar sua manhã, né? O nosso WhatsApp já está à sua disposição, você já pode interagir comigo, 3565-1033, mande para nós a mensagem de voz ou de texto e faça parte da edição desse dia 8 de maio, sexta-feira, é outono brasileiro, dia mundial do câncer de ovário, dia do artista plástico, dia mundial da Cruz Vermelha Internacional, dia do profissional de marketing, dia nacional do turismo. Hoje também é dia de Nossa Senhora de Lujan. Nascidos no dia de hoje, 8 de maio, são do signo de touro. Estamos com a lua na fase cheia, mas amanhã, dia 9, teremos mudança para a fase minguante. E vamos dando uma espiadinha aí no tempo e na temperatura. Olha, o tempo continua carregado, encoberto, né? Temos nesse momento 14 graus aqui no centro da cidade. No entanto, a sensação térmica é de apenas 13 graus centígrados. E assim, eu te convido, né? Venha junto comigo, pode aumentar o volume do rádio e está no ar o nosso
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0: 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Agora são 8 horas mais 12 minutos. Hoje esperamos que o nosso dia comece iluminado. Que Deus abençoe nossos passos, nossas escolhas e que tudo aconteça do jeitinho que Ele preparou. Pense nisso e uma ótima manhã de sexta-feira para você que está em sintonia na melhor.
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0: E o nosso bom dia começa com Paula Fernandes e Ana Castela, Pássaro de Fogo.

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4: O que dizem os astros para Áries, Touro, Gêmeos e Câncer?
5: Áries.
6: Alô, ariano, arianda. O que você vem construindo começará a se sustentar com mais consistência. Em seu próprio eixo, ao perceber que não precisa mais provar nada para manter esse lugar, você passará a agir com mais segurança. Cor de sorte para o dia de hoje, preto.
5: Touro.
6: Alô, Touro, exageros ou expectativas precisarão ser calibradas ao ajustar a medida entre o que você deseja e o que você pode sustentar. O caminho ficará mais viável, sem perder a ambição, mas também sem se perder nela. Cor de sorte para o dia de hoje, creme.
5: Gêmeos.
6: Uma camada da experiência começará a se organizar de forma silenciosa, trazendo uma sensação de entendimento que não dependerá de explicação imediata. Aproveite para tomar decisões menos reativas. Cor de sorte para hoje, marrom. Canceriano, canceriana, um vínculo se estabilizará de maneira quase natural. O que antes exigia esforço passará a fluir com leveza. Permita que a troca aconteça com mais equilíbrio e menos necessidade de ajuste constante. Cor de sorte para o dia de hoje, azul.
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6: É isso aí, o melhor da manhã está aqui na sua 104,1 FM, né? E você participando comigo, melhor ainda, bom demais é fazer companhia para você e saber que você está aí do outro lado também, fazendo a boa companhia para nós, né? E o nosso WhatsApp, o 3565-1033, também tá liberado.
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6: Manda aí pra nós, 3565-1033, a sua mensagem, né? De voz, de texto também tá valendo. Aires Galeazzi, bom dia pra você. Obrigada aí pelo carinho, pela sintonia. Ela mandou aí, excelente sexta-feira, né? Uma sexta-feira fria, fria, fria. Abraços, Lu. Valeu, Aires. Grande abraço para você também. Bom dia, Lu. Tá ficando frio. Não gosto de frio, diz a Iracema Maia. Então, acho que vão pegar umas férias antecipadas e vão dar um pulinho lá no Nordeste, né? Que lá a temperatura não é desse jeito, não, né? Uma tarde aí, 32, 33, aí no dia seguinte tá 14. Meu Deus do céu, desse jeito, né, amiga Sema? Não é fácil, não. Mas dá-lhe chimarrão, cafezinho e chazinho quente pra esquentar, né? Mas vamos lá, vamos sobreviver assim, viu, amiga Sema? Aguenta firme aí. Agora 8 horas e 23 minutinhos, 8 e 23. Olha, vamos juntos com a nossa programação também pra você lá no facebook.com/radiojornalsãomiguel. Pode mandar aí o seu bom dia, o seu recado, deixa aquele joinha também, né? Aquele coraçãozinho, joinha tá valendo. E pode mandar o seu bom dia, dizer de onde você está nos assistindo, nos acompanhando, quer mandar recado, também fique bem à vontade, né? E assim a gente também vai trazendo aquele recado legal e especial para você que nos ouve diariamente. 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
2: 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Leão.
3: Agora são 8 horas e 33 minutinhos. 8h33. Bom dia para você do signo de Leão. Alô, Leonino, Leonina, olha, o funcionamento do cotidiano, ele ganhará vez e também uma leveza ao se deparar com meios mais eficientes de lidar com o que precisa ser feito sem sobrecarga ou dispersão. Crie um ritmo que sustente as suas escolhas. Cor de sorte para hoje, marrom. Virginiano, virginiano, uma expressão pessoal, encontrará um ponto de encaixe raro. Aquilo que você deseja viver também fará sentido na prática, permitindo que prazer e consistência caminhem juntos, sem que um anule o outro. Cor de sorte para hoje, marrom. Libriano, libriana, o espaço ao seu redor se organizará de maneira harmônica ao deixar de insistir em ajustes excessivos. Muitas coisas já estão no lugar certo, basta reconhecer e sustentar essa estrutura no seu momento. Cor de sorte para hoje, preto. Escorpião. Uma linha de pensamento se desenvolverá com firmeza e continuidade, permitindo que você organize ideias e comunique percepções de forma mais precisa, sem ruído nem excessos. Abrace suas descobertas e use rosa.
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0: Agora 8 horas e 37 minutinhos, 8h37. Vem comigo e a nossa programação, né? A nossa programação Manhã da Jornal, ao vivo com você também lá no facebook.com/ Rádio Jornal São Miguel, né? Até às 10, a nossa programação vai fazendo a boa companhia para você onde quer que você esteja. 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
0: Sempre a melhor, uma melhor que a outra. E daqui a pouquinho tem sucesso também pra você. Agora 8 horas e 38 minutinhos, 8h38. Deixa eu cumprimentar a galera que tá lá na live assistindo, né? Adolfo Manuel, bom dia. Azuleide Barbosa, bom dia. Zuma Fosa, bom dia. E se você quiser também nos acompanhar, facebook.com/ Rádio Jornal São Miguel. Procure lá a nossa programação e deixe, né, aquele joinha, aquele like especial. E claro, o seu bom dia também tá valendo. Quer mandar um zap? Manda aí, né? Manda aí. Deixa eu ver, o Valdemar Fogaça, lá da comunidade de São Jorge, mandou bom dia. Na São Jorge choveu 58 milímetros. Olha só que coisa boa, né? Chuva abençoada demais da conta, né, Valdemar? Abraço para todos vocês aí da comunidade de São Jorge. E agora um recadinho por aqui, deixe-me ver. 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
0: 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E eu volto daqui a pouquinho trazendo mais música pra você, atendendo a participação da galera. 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
3: Alô, sagitariano, sagitariana, o valor das suas escolhas se manifestará de forma concreta, trazendo uma sensação de segurança que não dependerá de validação externa. Invista na coerência entre o que você faz e o que você acredita. Cor de sorte para hoje, preto. Capricórnio. Você se moverá com presença, mas com um nível de intensidade que pedirá atenção. O impulso vai acelerar além do necessário. Ao encontrar um ritmo equilibrado, você sustentará essa força sem se desgastar. Cor de sorte para o dia de hoje, vinho. Um processo interno encontrará um ponto de organização, permitindo que pensamentos ou emoções que antes estavam dispersos se alinhem de forma mais compreensível. Prepare o terreno para decisões futuras. Cor de sorte para hoje, azul escuro. Uma dinâmica coletiva será estabilizada, criando uma sensação de pertencimento mais concreta e palpável. Aproveite para reconhecer o seu lugar com mais clareza, sem idealizações, mas também sem dúvidas.
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0: Agora são 8 horas e 49 minutinhos, 8h49. Vamos juntos, eu, você e o nosso Manhã da Jornal por aqui, né? Cumprimentando também a galera que tá lá na live. Você ainda não deu uma espiadinha? Se aproxime lá, ó, facebook.com/Rádio Jornal São Miguel. A Salete Manarim está por lá. Oi, Salete, bom dia. O Germano Gonçalves também. Cris Moraes também, bom dia. Obrigada pela audiência. E claro, você pode mandar sua mensagem também no nosso WhatsApp, o 3565-1033. Vamos juntos? 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
0: 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Agora 8 horas e 53 minutos. Voltamos daqui a pouquinho.
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0: Agora 8:58, 8:58, por aqui seguimos com o nosso Manhã da Jornal, né? E você também aí acompanhando a nossa programação, seja no rádio, através das redes sociais também. Cumprimento por aqui a Neide Fernandes Rosa, Ivanir Signorelli também bom dia, Neuci Ferreira também bom dia, obrigada pelo carinho. O seu Acilo Severo, lá de São Jorge, também mandou recado, né, seu Acilo? Diga lá.
1: Lu, aqui é do São Jorge, o Severo. Aqui sim. Deu, no meu piniquinho aqui, deu 33 milímetros.
0: Olha,
1: né?
0: Só, volume e bom.
1: Parabéns para domingo, para o Dia das Mães, para você, para você, para a turma da rádio, para todas as mães.
0: Obrigada.
1: De São Jorge, obrigada. De São Miguel e da Aurora, né? Final
0: tá
1: para todas as mães.
0: Uhum.
1: Um abraço bem apertado do Severo para todas elas, com muito respeito, né?
0: Verdade.
1: Eu não tenho a minha mãe mesmo, já está, acho que junto, lá no céu junto com Deus, mas eu tenho a segunda mãe, que é a minha veinha, tá? Certo?
0: Tá certo.
1: E um parabéns para ela também. Obrigado se for atendido, Lu.
0: Viu? Tá certo, seu Severo. Um abraço, viu? Obrigado pelo carinho. Obrigado aí pelas palavras também. E claro, a gente vai mandando aquele abraço especial para dona Rosalina, né? Que é mamãe também, né? É mamãe do veinho também, é do seu Acilo Severo, né? Não tem como. Acaba fazendo parte também, né? Obrigada, viu, seu Acilo Severo. Dona Rosalina, beijão pra senhora também. E vamos juntos, seguindo com a nossa programação até as 10 horas da manhã, trazendo um recadinho pra você do Ideal Supermercado. 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E agora são 9 horas mais um minutinho, 9:01, rapidinho, mais um recadinho para você. 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E eu volto com você daqui a pouquinho dentro da nossa programação, trazendo para você também a segunda etapa, porque agora Luiz Henrique chega com o Notícia da Hora.
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4: Na Jornal, 9 horas e 2 minutos.
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7: Educação de São Miguel do Iguaçu inicia entrega de materiais do programa Educa Juntos para esse ano de 2026. De hora em hora, Jornal informa.
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7: Sexta-feira, 8 de maio de 2026, estamos no outono brasileiro. Temperatura aqui na região central de São Miguel do Iguaçu é de 15 graus. A Secretaria Municipal de Educação de São Miguel do Iguaçu iniciou a distribuição dos materiais didáticos do programa Educa Juntos para as escolas da rede municipal de ensino. Os conteúdos serão utilizados no ano letivo desse ano e tem como foco fortalecer a alfabetização e apoiar o trabalho pedagógico nas salas de aula. O programa é uma parceria entre o governo do Paraná e os municípios, oferecendo materiais de língua portuguesa e matemática, além de formação e suporte aos professores.
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7: O Grêmio vive grande fase defensiva sob o comando de Luiz Castro. Já são 5 jogos seguidos sem sofrer gols. O próximo desafio será pesado. O Tricolor recebe o Flamengo neste domingo, às 7h30 da noite na Arena. O rubro-negro chega com o melhor ataque da Série A, com 26 gols marcados. A defesa gremista ganhou solidez após mudança para o esquema com 3 zagueiros.
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7: Serranópolis do Iguaçu abre inscrições para a feira especial e a primeira feirinha do MEI. Provas do concurso público de São Miguel do Iguaçu serão realizadas neste sábado e domingo. A organização recomenda que os candidatos compareçam aos locais de prova com antecedência. 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Vem aí a festa de Nossa Senhora de Fátima em Aurora do Iguaçu. No sábado, às 19 horas, Santa Missa. No domingo, recepção da imagem. Almoço ao meio-dia, bingo às 13 horas, matiné às 15 e o grande sorteio da rifa às 18 horas. Participe! 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E você segue na companhia de Luciane Reulon e o Manhã da Jornal.
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0: De volta com você aqui na nossa programação Manhã da Jornal. Tá ligada comigo? Então tá bom demais, né? Reiniciamos a nossa live porque ela caiu, né? Então você pode dar um clique de novo lá no facebook.com/Rádio Jornal São Miguel, deixar aquele positivo, deixar aquele bom dia, né? Aquela mensagem gostosa e especial que a gente recebe sempre com todo carinho por aqui. Araci Finkler, alô Pedro Estrada também acompanhando a nossa programação, bom demais! Bom demais, né? E a galera mandando mensagem também no nosso WhatsApp 3565-1033. Vamos juntos, né? Com uma programação especial para você nesse dia maravilhoso também, né? Sexta-feira hoje, 8 de maio, outono brasileiro. A lua está na sua fase cheia. Amanhã, dia 9, teremos mudança para a fase minguante. E o tempo tá daquele jeito cinzento, com possibilidade aí de garoa, né? A qualquer momento. Ainda temos possibilidade de alguma pancada de chuva entre hoje e amanhã, sabadão, né? E a temperatura, adivinha só, né? Adivinha só, só vai diminuir. É desse jeito, né? Quem tirou a tal de japona, né? Do armário aí, tava lá com aquele cheiro de mofo, o cheiro de naftalina. Eu não, é verdade. A gente vinha falando, né? Que era pra colocar aí os agasalhos pra lavar, pra aproveitar o sol, mas sempre tem aquele bom brasileiro que deixa tudo pra última hora, acho que não vai acontecer e de repente é surpreendido, né? Olha, nesse momento ainda 14 graus, sensação de 13, amanhã vai estar um bocadinho mais frio, vai estar 11, desse jeito, né? 11 graus pra amanhã, domingão 7. Aí na segunda-feira vai estar 6, daí na terça-feira vai estar 8 graus, na quarta 10, na quinta 12, depois chove de novo, aumenta um bocadinho a temperatura e depois ela cai de novo e assim vai essa montanha russa até a gente chegar oficialmente ao inverno brasileiro, que é só lá em junho. Desse jeito, né? Mas pra gente espantar o frio, nada melhor do que boa música, do que alegria, e é isso tudo que a gente traz pra você ao longo da programação. 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Agora são 9 horas, mais 16 minutinhos, 9:16. Olha o recadinho que eu recebi aqui, dessa sumida, né? Saudade de você, dona Marli Gisleri, lá da São Jorge. Bom dia!
1: Ai, Lucivane, eu também. Saudade. Tudo de bom, que o Dia das Mães se multiplica cada vez mais.
0: Amém.
1: E que todos tenham saúde, porque todos têm que saber dar o valor que uma mãe merece, né?
0: Verdade.
1: Tudo de bom para vocês. Um beijão daqueles, tá, Luciana?
0: Tá bom, minha amiga Marli. Tá com uma vozinha assim de um resfriado? Tá tudo bem? Tudo certo por aí? Beijo grande para você. Abençoado dia, viu? Obrigada pelo carinho sempre. E quem mandou um recado por aqui também foi a Zilma. Oi, Lu, bom dia, tudo bem? Programa maravilhoso esse, hein? Gostaria de ouvir essa música e ela mandou o link pra nós, né? Agite final de semana de todas as mães. Alô, Zilma! Pediu essa e a gente atende por aqui. Grande abraço!

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0: Essa é a frequência certa, né? Para você ouvir a boa música e também conteúdo por aqui, né? Já acessou a nossa live facebook.com/Rádio Jornal São Miguel? Já temos mais gente por lá, né? A Zuleide sintonizou de novo, a Dona Iris Galeazzi também, Inácio Menders. Grande abraço para vocês, obrigada pelo carinho. Quem mais? A Lourdes. A Lourdes também tá ligada conosco. E você dá uma espiada lá também, facebook.com/Rádio Jornal São Miguel. Quer mandar recado, fique à vontade também, né? facebook.com/Rádio Jornal São Miguel. Ah, quem mandou recadinho foi a Zuleide. Parabéns a todas as mães. Bom dia, Luma. Sexta-feira fria. Nem fale, né, amiga Zuleide, que o pezinho já começou a gelar. Aires Galeazzi, bom dia, minha linda. Tô te vendo hoje aqui. Obrigada pelo carinho, viu, Aires? Grande abraço pra você. Sempre, né, na sintonia, seja no rádio ou também lá no Facebook. 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
0: 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Agora 9h25, breve intervalo, volto na sequência trazendo para você o quê? O quê? Aquele quadro gostoso da nossa programação, né? Receita do dia, crocante macio por dentro, pão de queijo de tapioca feito na air fryer. Daqui a pouquinho a gente traz na íntegra para você aqui no nosso Manhã da Jornal. Caneta e papel na mão.
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E vamos lá então para a nossa receitinha de hoje. Pão de queijo de tapioca feito na air fryer. Atenção para os ingredientes: uma xícara de chá de tapioca granulada, uma xícara de chá de leite, um ovo, uma colher de sopa de manteiga, meia xícara de chá de queijo parmesão ralado grosso, uma colher de chá de sal. Atenção para o modo de preparo: em uma tigela, você vai misturar a tapioca granulada com sal. Em uma panela, vai aquecer o leite com a manteiga até ferver. Despeje sobre a tapioca e misture bem. Cubra e deixa descansar por mais ou menos uns 40 minutos até hidratar. Quebre o ovo em um recipiente separado e depois misture a massa. Mexa bem com as mãos até formar uma massa mais macia. Adicione o queijo parmesão e misture novamente. Pré-aqueça a air fryer a 180 graus por 10 minutos. Modele bolinhas com cerca de uma colher de sopa de massa. Coloque na air fryer sem amontoar e asse por 10 minutinhos ou até dourar e sirva ainda quente. Lembrando também que você pode congelar os pãezinhos ainda crus. Quando for consumir, leve-os direto para a air fryer a 180 graus por cerca de 10 minutinhos. É fácil, é gostoso, é bom demais. Receita de pão de queijo de tapioca na air fryer. Foi a dica especial do Manhã da Jornal hoje, no quadro que tem o oferecimento de Ideal Supermercado.

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1: 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Até às 10. 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
3: Agora são 9:34, 9:34, vamos juntos, eu, você e o nosso Manhã da Jornal. Já fez o seguinte, já deu aquela espiadinha aí na nossa live? Se não fez ainda, bora, facebook.com/radiojornalsaomiguel. A Maria XR, bom dia, menina Lu, obrigada, viu, Maria, beijão pra você. O Bruno também está acompanhando a nossa programação, bom demais, né? Grande abraço para todos vocês que estão sintonizados na melhor. Vamos juntos até às 10 horas da manhã com alegria e a boa música sempre, né? 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
3: 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Ô, amiga Sema, essa música é lá do Brasil Caboclo. Tá bom, amiga Sema? Escolhe outra aí que a gente toca, claro, né? Falando em tocar música, vamos atendendo por aqui a indicação da Arlete Rizzo. Toca a música Obrigado Mãe, para todas as mães que estão ouvindo. Tá certo, amiga Arlete. Obrigada aí pela sua participação. Ela pediu, Nayara Azevedo, Obrigado Mãe. E vai ouvir, é para todas as mamães que estão ouvindo a Rádio Jornal.

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5: Ótima manhã de sexta-feira, você, Luciane, e também aos ouvintes do Manhã da Jornal. Damos início ao nosso boletim Notícias Agrícolas. Preços dos ovos sobem no início de maio. Esse é o meu destaque. O mercado de ovos começou maio em recuperação. Segundo o CPEA, a valorização do produto já chega a 10% em algumas regiões acompanhadas pelo Centro de Pesquisas. A alta é resultado do aumento gradual das vendas, favorecido pelo maior poder de compra da população no começo do mês e pela preparação do comércio para o Dia das Mães. Ainda de acordo com o CPEA, os descontos praticados no final de abril ajudaram a reduzir os estoques, dando mais espaço para os produtores negociarem preços maiores. 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Com informações, Luiz Henrique para 104.
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0: Estamos juntos, eu, você e o nosso Manhã da Jornal por aqui, né? Até às 10, com alegria, as melhores músicas e a sua participação sempre tão importante para nós, né? Alô, Terezinha Mota, bom dia. Marilene Escucel, bom dia, né? A Carmen Fraga, o Valmir Lauerman também curtindo a nossa programação. Sejam bem-vindos. Amiga Neuza mandou recado por aqui também. Muito obrigada aí pela sintonia e pelo carinho da participação, de tirar um tempinho para mandar aquela mensagem para nós pelo WhatsApp também. A Neuza homenageando aí a todas as mamães que estão ouvindo o programa. Valeu, Neuza. Grande abraço para você. facebook.com/ Rádio Jornal São Miguel. Você pode acompanhar a gente por lá também. Não deixe, né, de interagir, de deixar aquele joinha e o seu bom dia. 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
0: 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Agora 9h49, depois do intervalo a gente volta trazendo para você o nosso último bloco.
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0: E vamos que vamos, 9h54 já, né? A hora certa. E o clima continua gelado, gelado, gelado, gelado, né? Quem diz que gosta de frio? Amiga Arlete, eu vou mandar a minha parte pra você, viu, Arlete? Já que você gosta de frio, aguenta aí, né? Ai, meu Deus do céu! A minha parte todinha pode ir pra você, viu? Que pra mim não importa não, né? Eu não gosto nem um bocadinho, nem um bocadinho. Prefiro calor, calor. Ar-condicionado aí no 17, nem tanto, né? Senão a Lu congela. Mas uns 23 tá ótimo, né? Tá bom demais. É desse jeito, né? Chegou a época de gente que gosta e tem gente que não gosta dele, do frio, né? Fazer o quê? Mas faz parte do calendário, faz parte das estações. E a gente segue firme e forte aí, vamos aguentar o que vier, né? Dele roupa, chimarrão, chazinho, quentinho, quentinho. E também aquele quentão, né? Pra você que gosta, que aprecia. Ah, mas eu não posso com bebida alcoólica. Então experimenta o quentão ali da Lavita, né? O quentão de hibisco é diferentão, aquece, tem um gostinho muito, muito semelhante. Bom demais. Olha só, devia fazer uma enquete pra quem quer mandar o frio lá pra Arlete, hein? Sabe quem quer mandar pra ti, viu, Arlete, a parte dela do frio também? A Edneuza. Leva essa também, viu, Arlete? Pode levar. Leva aí. Valeu, Edneuza. Beijo pra você, minha amiga. Tudo de bom. Agora 9h56. 9 horas e 56 minutos. 14 graus. Continua do mesmo jeito, né? Do mesmo jeito que começou aí a nossa manhã. O tempo tá cinzento, tá daquele jeito. Deixa eu escutar aqui. Até vou colocar no ar agora, que mandou em áudio. Não sei o que que é, né? Não sei o que que é. Ô, amiga Nilce Ferreira, diga lá.
5: Lu, eu também mando a minha. Eu
0: Viu?
5: Não gosto de frio.
0: Viu? Olha aí, ó. Arlete, pega mais essa. Pega mais essa, Nilce Ferreira. Deixa eu ver aqui. Quem mandou mensagem aqui? Iracema Maia. O meu também pode dar pra ela. Vamos juntar tudo o frio que a gente não quer e manda lá pra Arlete, já que ela gosta, né? Ê, meu Deus do céu. Viu só, Arlete? Viu? Sobrou pra ti hoje. Mas é tudo na brincadeira, né? Isso que é gostoso. É saudável também. É bom demais, né? E vamos finalizando por aqui a programação, não tem mais tempo que o padre Reginaldo Manzotti já tá chegando por aí com o programa Experiência de Deus. Alô, né? Você que gosta de acompanhar a programação, então fica aí sintonizado que já tá chegando ele por aqui. E muita gente homenageando as mamães, né? Deixa eu ver quem mandou mensagem aqui, que até agora com tanta risada até me perdi. Deixa eu ver. A amiga Clair Borges, estou trabalhando e ouvindo você, já desejando um feliz Dia das Mães a todas vocês e as que são ouvintes da Jornal. Tá bom, amiga Clair? Se você é mamãe, também um feliz dia para você. O que que a Glória mandou? Quero só escutar agora, hein?
14: Oi, Lu, bom dia.
0: Bom dia.
14: Eu também não gosto de inverno, não.
0: Gosta não,
14: pode
0: né?
14: Pode mandar para ela.
0: Viu, Arlete?
14: E as outras pessoas que gostam também.
0: A gente tá vai bom? Fazer uma, vai fazer uma lista.
14: Horrível.
0: É, eu também não gosto não, né? Vamos fazer uma listinha aí de quem vai mandar. Vai mandar o frio pra Arlete, que foi a que se manifestou por aqui hoje, dizendo que gosta do frio, né? Desse jeito. Acho que a maioria não gosta, viu? É, tem uns poucos aí que são raras exceções perdidas por aí, que diz que gosta do tal do frio, né? Então vai pra eles a nossa parte, né? Desse jeito. Doce Pecado pra gente finalizar. Já homenageando todas as mamães, pra quem pediu música por aqui, né? Homenageando esse dia tão especial que é o Dia da Mamãe. Vamos de Doce Pecado, a melhor mãe do mundo é sempre a nossa, né? Então beijão carinhoso a cada uma delas, a cada uma de vocês que também é mamãe, é mamãe. Amanhã aproveite, né? Programa especial para você a partir das 8, São Miguel em Destaque. E claro, espaço aberto para você homenagear também a sua mãe. Beijo grande e até lá. À tarde eu tô de volta, hein? 15 tem Chega Mais.

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1: Louvado seja nosso Senhor Jesus Cristo, para sempre seja louvado. Queridos irmãos e irmãs, estamos prestes a celebrar o Dia das Mães. Que alegria! E nós estamos com aquela ação, hashtag Mães Inabaláveis. E você me também faz a questão de me colocar lá, para que eu possa postar. Filhos queridos, segundo dia, Jesus das Santas Chagas, restaurai meu coração. Repita comigo, Jesus das Santas Chagas, restaurai o meu coração. Nós estamos na sexta-feira da misericórdia. Misericórdia divina que brota do seio do Pai. Eu confio em vós. Quero saudar a todos a partir da Rádio Evangelizar, de onde tudo começa. As rádios irmãs, cujos nomes cito neste momento.
2: É Jesus.
1: Saúdo a você pela TV Evangelizar, sinal digital em todo o país, em várias cidades, canal aberto. Pelo YouTube Padre Banzotti Oficial, aplicativos da Associação Evangelizar é Preciso e todas as plataformas digitais. Amados filhos e filhas, vamos passar esta hora de oração, de testemunho, de leitura orante. E nós iniciamos na Trindade Santa, então faça comigo o sinal da cruz. Não tenha vergonha, você está num carro, você está numa fila para ser atendido por um médico, você está no seu trabalho, em nome do Pai, do Filho, do Espírito Santo. Amém. Misericórdia divina, que brota do seio do Pai, eu confio em vós. E o Evangelho nos mostra que naquele tempo, Jesus disse aos seus discípulos, este é o meu mandamento, amai-vos uns aos outros como eu vos amei. Ninguém tem maior amor do que aquele que dá a vida por seus amigos. Vós sois meus amigos, se fizerdes o que eu vos mando. Já não vos chamo servos, pois o servo não sabe o que faz o seu senhor. Eu chamo de amigos, porque vos dei a conhecer tudo o que ouvi do meu Pai. Não fostes vós que me escolhestes, mas fui eu que vos escolhi. E vos designei para irdes e para que produzais fruto e que o fruto permaneça. O que então pedirdes ao Pai em meu nome, ele vo-lo concederá. E se eu vos ordeno, amai-vos uns aos outros. Senhor, sua palavra é clara. Antes, já vi o preceito de amar uns aos outros. Mas existe algo diferencial aqui. Amai-vos uns aos outros como eu vos amei. Então a referência do amor não é sentimento. A referência do amor é amar como Jesus amou e como Jesus amou. Amou numa totalidade. Amou sem restrição. Amou até a morte e morte de cruz. Porque ele mesmo disse, ninguém tem maior amor do que aquele que dá a vida pelos seus amigos. E vocês são meus amigos, já não vos chamo servos. Senhor, ensina-me a amar. Um amar dilatado. Um amar além das minhas fraquezas. Não amar porque a pessoa merece. Não é um amor meritório. É um amor mandamento. E isto, Senhor, implica amar o inimigo. Lembre-se, Jesus amou mesmo aqueles que lhes colocaram na cruz. Pai, perdoa-lhes, eles não sabem o que fazem. O amor implica perdão. A pergunta para mim e para você: como nós amamos hoje? A fé não é a ausência da dor, é saber onde ancorar, e é em Jesus Cristo. Filhos queridos, diga forte: minha fé. Minha fé em Deus é inabalável. Sobe o som, sacristão. Minha fé, dai-me uma fé inabalável. Dai-me uma fé inabalável, Senhor, mesmo quando não há motivos para amar, que eu ame.
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1: Que eu seja capaz de amar, mesmo quando a inimizade persiste. Amar os algozes, isso nos liberta, filho. Não quer dizer ser voltar à amizade, voltar à convivência. Às vezes é preciso estar distantes, mas sem raiva, sem ressentimento, sem desejo de vingança. A fé em Deus nos leva a isso, porque é um mandamento do Senhor, não é um conselho. Então minha fé inabalável em Deus. Diga isso: dai-me, Senhor, uma fé inabalável. Vai, reza isso. Reforce isto. Mesmo quando eu duvidei, Deus esteve comigo. Vai, sacristão. Mesmo quando eu te acusei, Deus, me chamaste pelo nome. Deus passou pela cruz, deu a vida pelos seus amigos e por todos. E eu volto a respirar, porque diante dos olhos de Deus, nós temos paz. Vai, filho, e pense nas pessoas que você tem que perdoar hoje. Tem que amar. Amar mesmo sentir, amar mesmo tendo muitos questionamentos. Jesus diz: isso eu ordeno, amai-vos uns aos outros. Amai-vos é um mandamento. Então traga as pessoas que você menos ama hoje. Eu repito, ofereça este programa hoje as pessoas que você menos ama. Se você preferir, que não ama o bastante, que te fez sofrer, que te fez e te faz sofrer, e peça: Senhor, eu quero amá-los. Tem coragem disso? É mandamento do Senhor. Eu vou para o intervalo, eu volto já. Volte comigo.

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4: 10 e 13.

0: e vamos declarar amor às mães. Você faça isso. Pega uma foto da sua mãe e poste hashtag Mães Inabaláveis. Mas não esqueça de me marcar. Padre Manzotti Oficial, nossa, que bolo mais lindo, que arranjo mais lindo. Vai pra frente, sacristão. Olha aí, deve ser duas gerações de mães, mães, avós e netos, terceira, mais uma mãe. Vai lá, poste hashtag Mães Inabaláveis e me marque Padre Manzotti Oficial, meu abraço carinhoso. Faça a sua declaração de mãe, poste a foto de sua mãe. Que coisa mais linda, gente, o pessoal fazendo isso com muito carinho. As mães merecem o nosso reconhecimento. Chimarrão aí, gostei de ver. Mãe, obrigado, mãe, por todo o seu amor. Continue fazendo, declare seu amor para o Brasil inteiro. Luzia, que a paz de Jesus esteja com você, Luzia.
1: Amém.
0: Você só fala de onde, padre? Querida?
1: Eu falo de Cachoeira Itapemirim.
0: Deus a abençoe, meu abraço, a Cachoeira do Itapemirim. Você é mãe?
1: Sou.
0: Então, desde já, parabéns pelo Dia das Mães.
1: Amém, obrigada.
0: Como que você me acompanha aí?
1: Eu te acompanho mais pelo YouTube, porque eu trabalho o dia inteiro, aí eu escuto mais pelo YouTube.
0: Tá bom, apesar...
1: Mas aqui tem a Diocesana,
0: TV,
1: tem a TV...
0: Evangelizar, e... canal
1: 44.1. Isso.
0: Diga lá, Luzia, a palavra é sua.
1: Eu quero dar um testemunho.
0: Por favor, pro mundo inteiro.
1: Da minha libertação de um adultério.
0: Oh, meu Deus, vamos lá.
1: Depois de um ano de separação que eu tive, eu conheci uma pessoa. E ele disse para mim que era casado, mas estava separado, não tinha mais nada com a esposa, né? Falou aquele A e B, tudo que uma mulher acredita. E eu caí nessa.
0: Tá.
1: Aí fiquei vários anos com ele e tal, e ele sempre falando que não tinha ninguém, Mas eu sempre andava assim, desconfiado, porque já não acreditava mais em nada. Aí um momento depois eu fui descobrir, entendeu? Que ele não falava tudo e era tudo o que ele não dizia.
0: Ele tinha uma família, é isso?
1: Ele tinha família, mas ele falava que não tinha.
0: Entendi.
1: Que não estava com ela, que só ia para ver os filhos.
0: Entendi.
1: Né? Aí eu foi neste momento, eu não acreditei mais nele, foi me pedir, eu me apeguei na novena da Santa Chagas para poder me libertar disso.
0: Tá certo. Né? E você
1: conseguiu? Consegui, graças a Deus. Estou firme e forte na igreja, sou casada no religioso, mas estou separada do meu marido, né? E eu vivo hoje sozinha, graças a Deus, não quero me arrumar mais ninguém. Eu falei mesmo que nem São José, ele não vai fazer isso comigo, não.
0: Entendi, filha. Entendi. Não, filha, tá certo. Você... está separada, é lamentável, mas você tomou uma decisão. Que a partir disso...
1: Escolhi Cristo.
0: Isso.
1: Escolhi Jesus.
0: É muito nobre isso. Inclusive, foi um dos conselhos de Paulo, né, que a gente escutou em Romanos. Hoje nós vamos, começar Jó, mas...
1: Isso. Paulo
0: diz...
1: Eu tô acompanhando todos os dias.
0: Isso. E que bom que você optou por Jesus Cristo... Não é ficar só, mas é viver a solitude e entregar sua vida ao serviço de Deus. Então, graça recebida...
1: É graça testemunhada. E o do meu filho também, padre.
0: Conte.
1: Eu recebi a conversão do meu filho.
0: Conte para nós, filha, é muito importante.
1: Ele ficou, assim, aos 16 anos dele, ele se afastou da Igreja Católica, né? porque conheceu uma de outra religião. Aí ele começou a ficar rebelde, não quis mais me acompanhar na igreja, não quis mais fazer nada, né, disso. E até parar de estudar direito, até nos estudos ele se afastou um pouco.
0: Entendi.
1: Né? E com isso eu não conseguia falar com ele, porque ele só vivia gritando comigo, só discutia comigo.
0: Entendi.
1: Ele não sabia me ouvir. Aí eu falei assim, bom, eu vou escolher vou ouvir o conselho do padre, que ele falou que quando chega nessa idade, a gente não deve falar, a gente vai orar, né?
0: Isto.
1: O senhor falou mesmo, o senhor falou que chega na adolescência, não adianta falar, é orar por eles e pronto.
0: Não vale a pena brigar por esse motivo, é dar o testemunho e esperar a sementeira brotar de novo.
1: Isso, aí a semente brotou, Senhor.
0: Que bom. Louvado
1: brotou
0: seja Deus.
1: E eu louvo todos os dias. Nossa, que maravilha que está meu filho.
0: Amém.
1: Agora ele toca até no meu grupo que eu participo, ele toca.
0: Olha aí, um
1: graças
0: servo de Deus, um servo da igreja.
1: Isso. Olhe lá, né, se um dia Deus escolher ele para ser padre também.
0: Ó, joelho dobrado, filha. Vamos pedir a Deus. Tá
1: com
0: bom,
1: certeza.
0: Luzia? Feliz Dia das Mães, Deus abençoe, um abraço à Cachoeira do Itapemirim, Espírito Santo. Olha, dois momentos na vida da Luzia que marcou. E eu digo a todos os pais, gente, chega uma fase que os filhos começam a ficar rebeldes, começam a ficar distantes, mas por isso é importante a infância, o exemplo, ir à missa, levar na catequese, fazer o processo, é muito importante isso. Vem a crise, mas depois volta. Um grande abraço, YouTube TV Evangelizar, canal 44.1, Rádio Diocesana, Padre Nildo, Rádio Mania FM, Letícia, Dom Luiz Fernando Lisboa, de Cachoeiro do Itapemirim. 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E já vou dizendo, pega a tua Bíblia, pega o teu livro inabalável. Isso mesmo, Bíblia e o livro inabalável. Que nós voltamos com a leitura orante de Jó. Você vai ficar maravilhado com a leitura orante de Jó. Daqui a pouco, depois do intervalo.
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E toca a corneta, sacristão, porque hoje nós começamos a leitura do livro de Jó. Abra tua Bíblia. Leitura orante, estou aqui. Livro de Jó, capítulo 1, versículo 1. Primeiro faremos a leitura, depois eu faço o contexto e depois vamos aprofundando. Abra seus ouvidos, dilate o seu coração. Nós começamos hoje uma história que vai marcar a nossa vida, uma história que vai tocar profundamente os nossos próprios questionamentos. Início do livro de Jó, capítulo 1, versículo 1. Na terra de Uz, morava um homem chamado Jó. Ele era bem honesto, temia a Deus. Comece a grifar. Honesto, temia a Deus e procurava não fazer nada de errado. Três virtudes que são apontadas já no início. Bom. Vamos lá. Primeiro, era um homem bom. Segundo, um homem honesto. Terceiro, temia a Deus. Quarto, procurava não fazer nada que fosse errado. Vamos repetir, porque é importante entender isso. Na terra de Ur morava um homem chamado Jó. Quem era Jó? A palavra já diz. Primeiro, um homem bom. Segundo, honesto. Terceiro, temia Deus e procurava não fazer nada que fosse errado. Sigamos versículo 2. Jó tinha 7 filhos e 3 filhas. E era dono de 7.000 ovelhas, 3.000 camelos, 1.000 bois, 500 jumentas. Tinha também um grande número de escravos. Enfim, Jó era o homem mais rico de todo o Oriente. Versículo 4. Os filhos de Jó iam às casas uns dos outros e davam banquetes, cada um por sua vez. E as 3 irmãs eram sempre convidadas para esses comes e bebes. Quando terminava uma rodada de banquete, Jó se levantava de madrugada e oferecia sacrifícios em favor de cada um dos seus filhos para purificá-los. Atenção, mais um aspecto importante. Jó sempre fazia isso porque pensava que um dos filhos podia ter pecado, ofendendo a Deus em pensamento. Então era um homem que rezava diariamente, oferecia sacrifícios pelas ofensas dos filhos. Versículo 6. Chegou o dia em que os servidores celestiais, agora partindo para outra dimensão, escute bem isso, é início do livro de Jó. Chegou o dia em que os servidores celestiais vieram apresentar-se diante de Deus o Senhor, e no meio deles veio também Satanás. Deus perguntou, aqui está o Senhor, eu vou traduzir por Deus, tradução livre, para você entender o sujeito. Deus perguntou a Satanás, de onde você vem vindo? Satanás respondeu, estive dando uma volta pela terra.

0: passeando por aqui e por ali. Aí Deus disse: você notou que o meu servo Jó? No mundo inteiro não há ninguém tão bom e honesto como ele. Ele me teme e procura não fazer nada que seja errado. Atenção de novo. Satanás foi diante de Deus. Por onde você anda, Satanás? Ando na terra, por ali e por aqui. Deus disse: você notou meu servo Jó? Ele é um homem tão bom, honesto. Ele me teme e procura não fazer nada de errado. Satanás respondeu: será que não é por interesse próprio que Jó te teme? Tu não deixas que nenhum mal aconteça com ele. Veja como Satanás é, de fato, agora chega a ser redundante, diabólico. Tu não deixas que nenhum mal aconteça a ele, a sua família e tudo o que ele tem. Abençoas tudo o que ele faz, que Jó faz. E no país inteiro, ele é o homem que tem mais cabeças de gado. Versículo 11, grife. Mas se tirares tudo o que é dele, verás que ele te amaldiçoará sem respeito. Olha a tentação de Satanás. Se tirares tudo o que é dele, verás que ele te amaldiçoará sem nenhum respeito. Então Deus disse a Satanás: pois bem, faça o que quiser com tudo que Jó tem, mas não faça nenhum mal a ele mesmo. Então Satanás saiu da presença do Senhor. Pegue o livro inabalável, e eu já faço a explicação da primeira parte na página 37. Antes que a tempestade se abatesse sobre sua vida, Jó não era apenas um homem rico, ele era um homem de caráter. Este caráter não foi construído no meio da dor, mas nos bons tempos. A relevância do caráter de Jó é fundamental para entendermos o que se seguiu. Sua firmeza na fé não surgiu do nada. Foi resultado de uma vida inteira de confiança e integridade. Ele era uma rocha construída, não na areia, mas na obediência a Deus, pronta para enfrentar o vento que soprasse. A firmeza de Jó fazia transparecer sua retidão, sua justiça, sua caridade. Voltamos rezando a partir do texto proclamado, a partir da reflexão feita do livro Inabalável, que eu indico página 37, voltamos em oração. Volte comigo.
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7: 10:39.
0: E como é o primeiro dia? Primeiro dia da leitura de Jó, nós vamos sempre seguir essa estrutura. Sempre. Todo o tempo. Leitura bíblica, complementando com aquilo que foi escrito no livro Inabalável e oração. Então agora, dentro da dinâmica da leitura orante, conte para você mesmo a história de Jó. Jó, um homem que vivia numa terra, não importa o nome, detalhe sem importância, o nome da cidade. Vivia bem. Muitos camelos, muitos bois, muitas ovelhas, família numerosa, 7 filhos, se banqueteavam. Jó rezava todos os dias após o banquete, oferecendo a Deus sacrifícios se por acaso os filhos tivessem ofendido a Deus em pensamento. Mas houve uma reunião no céu e os anjos, os seres celestiais foram diante de Deus. Satanás se apresentou. Deus perguntou: por onde andas? Andavas? Satanás respondeu: na terra, andando por aí e por aqui. Continua andando, viu? Satanás continua andando por aqui e por ali. E Deus disse: você olhou para Jó? Como é um servo fiel, faz o bem e me teme. Satanás, na sua astúcia, porque Satanás, ele perdeu a divindade, a santidade. Mas não esqueça, Satanás é um anjo decaído e não perdeu a inteligência, sagacidade. E ele diz: ah, Jó, pudera claro, ele faz isso por interesse. Tu abençoas a tudo, lhe dá tudo, não deixa que nada lhe aconteça de mal. Tire as coisas que ele tem, tire tudo que ele tem e verás que ele vai te amaldiçoar. Deus disse, então se faça isto. E Satanás saiu da presença de Deus. Filhos e filhas, rezando, depois de ter contado com as palavras, Senhor, fica comigo. Eu não sei o que vai acontecer com a minha vida, pode acontecer com o que aconteceu com Jó, mas fica comigo, Senhor. Na alegria, na tristeza, fica comigo, Senhor. Eu sei que estás comigo, mas que nos momentos difíceis eu sinta a tua presença. Quando Satanás vier trazer a tentação, fica comigo, Senhor. Quando as dificuldades da vida vier, fica comigo, Senhor, e me faça sentir tua presença. Eu sei, Senhor, que não me abandonas, mas quando a tempestade chegar, fica comigo, Senhor, para que eu possa sentir a tua presença e que eu faça sempre a tua vontade, Senhor. Fica, Senhor, comigo, porque quando acontecer e se acontecer o que aconteceu em Jó, que eu tenha a tua presença tão forte em mim que jamais me abale. Amém. Hoje foi o primeiro dia da leitura orante de Jó. Amém. Filhos queridos, perdeu 10 da manhã, 10 da noite, mas lembrando que esse recorte estará no YouTube Padre Manzotti Oficial. E olha, hoje eu queria pedir um favor mais do que nunca, indique para as pessoas que você sabe que gostam de leituras bíblicas, que você indique para as pessoas, olha, hoje você perdeu, Dona Maria, ou minha colega, ou minha comadre, ou meu compadre, você perdeu, mas hoje, a partir, o padre começou o livro de Jó, vai lá na leitura orante, YouTube, Padre Manzotti, comece com o padre, faça isso, porque a partir de hoje, você vai se surpreender com essa leitura orante de Jó. Escute o testemunho, por favor.
7: Sou uma filha de Deus do estado do Amazonas. Sim. Escuto seu programa através da parabólica digital. Eu tenho um filho já de meia idade, uns 40 anos, sim, que os trabalhos que ele encontra sempre nunca duram tanto. É um, sim, ano, um ano e meio e depois sai do trabalho.
0: Que pena.
7: Estudar também não tinha mínima disposição. E ele é uma pessoa inteligente, bem apessoada, mas sem nenhuma vontade de estudar e de trabalhar.
0: Sim.
7: Então resolvi levantar uma força-tarefa para que isso acontecesse.
0: Opa.
7: Este ano eu fiz o cordão de São José,
0: José,
7: para ele e comecei a novena de Santo Expedito. No,
0: certo,
7: segundo dia da novena de Santo Expedito foi alcançada a graça que eu tanto pedia. Chegou um trabalho para ele. Então hoje ele está trabalhando.
0: Amém.
7: Ele está fazendo uma graduação.
0: Que
7: eu
0: bom.
7: Estou muito feliz.
0: Louvado
7: e agradecida
0: seja Deus.
7: A Deus por esta bênção. Graça alcançada, graça testemunhada.
0: Deus seja louvado, filha de Deus, lá do Amazonas. Acompanha certamente pela parabólica ou pelo aplicativo da obra Evangelizar. Rosilena, que a paz de Jesus esteja com você. Falei certo o seu nome?
8: Falou, benção, padre.
0: Rosilena, de onde você fala, querida?
8: De Pelotas, padre.
0: Como é que você me acompanha ali em Pelotas, Rio Grande do Sul?
8: Pelo YouTube aqui.
0: Na YouTube.
8: Na internet.
0: E né? Tem também, você já tentou na sua casa sintonizar a TV Evangelizar?
8: Sim, eu estou olhando ela.
0: Ah, então meu abraço, Pelotas, canal 44.1, canal aberto, gente. Diga lá, filha, a palavra é sua.
8: É, padre, eu vou pedir uma oração para o meu esposo, que ele teve um câncer de próstata há 4 anos,
0: tá,
8: se tratou até agora. Aí quando ele, o doutor foi liberar ele das consultas, porque ele foi bem avançado, mas ele conseguiu com com a graça de Deus e a nossa fé, que a gente tem muito, né?
0: Sim.
8: A fé está em primeiro lugar, como eu
0: com
8: dizia
0: para
8: eles agora. E antes, acima de tudo, a minha fé, não
0: Amém.
8: Dinheiro. Eles queriam fazer até bingo para a cirurgia dele, mas eu não deixei tirar das pessoas que precisam mais do que a gente, talvez.
0: Certo.
8: E aí eu não sou muito assim de... Eu tenho a fé. A
0: Isso.
8: fé, a minha fé começou em novembro, a outra cirurgia que ele tinha que fazer na urgência, que foi um câncer no rim agora.
0: Sim.
8: E aí eu pedi a Deus, eu pedi clamor, muito clamor, e eu tenho muita fé na Nossa Senhora Aparecida também. A gente
0: certo.
8: Faz procissão na época dela, a gente canta
0: claro.
8: Nos coral, a música dele, da igreja.
0: Certo. Certo.
8: E aí eu disse, não, além de tudo é minha fé. Eu vou esperar pelo SUS e Deus vai ajudar, Jesus Cristo vai abençoar, que ele vai, vão chamar ele rápido. O padre não levou 20 dias, chamaram ele para cirurgia. Ah, é uma graça muito importante.
0: Como é o nome do seu esposo?
8: Milton Souza da Silva.
0: Milton?
8: É, Milton.
0: Milton.
8: Com ele.
0: Tá
8: é,
0: bom.
8: Com ele,
0: então...
8: E agora ele está num leito.
0: Tá.
8: Ele está acamado desde janeiro. Ele fez a cirurgia em janeiro, dia 14 de janeiro,
0: tá.
8: E aí fez a retirada do rim, mas aí o câncer começou a se espalhar.
0: Entendi.
8: Mas com muita fé, não perdi a minha fé, nem ele tem, ele
0: claro.
8: É o homem guerreiro, como eu disse, tu é o guerreiro, tu já, ele passou por essa cirurgia de próstata, depois infartou 7 meses.
0: Misericórdia
8: teve
0: de Deus.
8: Teve numa UTI, 4 dias para vir assim, porque teve, parou, fez a parada de 6 minutos no plantão.
0: Entendi.
8: A gente achou que ia perder ele, mas não, eu pedi em clamor para a mãezinha Aparecida e pedi
0: tá
8: em clamor
0: bom.
8: A Jesus.
0: Então,
8: pelas
0: graças recebidas, obrigado, Senhor, mas está pedindo agora para a saúde dele, pedindo a Deus, não é isso?
8: E a Jesus é.
0: Tá
8: Pai
0: certo.
8: Deus Todo-Poderoso.
0: Anotei ele aqui.
8: Recupere esse pare com essa doença, que esse câncer está esparramando as metástases nos ossos dele. Padre.
0: Tá bom. Rezarei por ele, seu Nilton, e rezarei pela senhora. Meu abraço, Rosilena, de Pelotas, Rio Grande do Sul. Eu volto já comentando.

0: 10h49.
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5: Dez e cinquenta e dois.

0: E fica o nome da Rosilena e também o nome do seu Newton. Pelotas TV Evangelizar, canal aberto 44.1, Dom Jacinto Bergman de Pelotas. Hoje, aniversário da rádio Gorutubana, AM, Janaúba, Minas Gerais, Liberdade FM, Sobralha, Minas Gerais, Líder FM, São Vicente, Rio Grande do Norte, Luz FM, Colônia do Burjeia, Piauí. Você gostaria que seu nome fosse levado até Nossa Senhora de Fátima, em Portugal, na Ermida? Pois bem, entre agora no site evangelizareprecisio.com.br, coloque o seu nome, nome da sua família, e levarei com grande prazer. Também você poderá fazê-lo pelo 0800 410 6060, pelo WhatsApp 41 3221 6060. Levarei os nomes na ermida de Nossa Senhora de Fátima em Portugal. Estes nomes também estarão, e já anuncio, nas mil ave-marias que rezaremos no dia 29, numa sexta-feira, 29 de maio, as mil ave-marias, transmitida na íntegra pelo YouTube Padre Manzotti. Continue a prestar homenagem às mães. Vai lá, hashtag Mães Inabaláveis. E não esqueça de me marcar, Padre Manzotti, marcando as fotos das mães. Eu vou repostar uma homenagem a todas as mães queridas. Ali, mais mães, mais fotos. Assim, gente, vamos prestar essa homenagem. Olha ali que linda, aos pés de Nossa Senhora de Lourdes. E assim, outras fotos. Foto aí, gente, que maravilha, foto das mães. Deus abençoe a todas as mães. Vocês merecem, mãe. Vocês são queridas demais. Amado povo de Deus, desculpe antes da novena pedir. Estou preocupado com a segunda etapa da campanha de Jesus das Santas Chagas. Nós estamos hoje com 5%. Por favor, faça sua doação extra. Mês passado foi bastante difícil, que esse mês possa ser melhor. Segunda etapa da campanha de Jesus das Santas Chagas, o boleto verde. Por favor, desculpa pedir, insistir. Agora, nós vamos, pegue o seu livro e nós vamos para o segundo dia da novena. Página 137. Segundo dia da novena.
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0: Jesus das Santas Chagas, restaurai meu coração. Segundo dia da novena. Jesus das Santas Chagas, restaurai meu coração. Jesus das Santas Chagas, segundo dia, restaurai meu coração. Deus de misericórdia, tenho diante de ti, venho diante de ti com o coração em ruínas, clamando por teu sopro de vida sobre o que se quebrou. Restaura em mim o que o tempo desgastou, o que a dor silenciou, o que a esperança esqueceu. Onde há cansaço, traz vigor. Onde há ferida, derrama cura. Onde há vazio, preenche com sentido. Repita comigo. Onde há cansaço, traz vigor. Onde há ferida, derrama cura. Onde há vazio, preenche com sentido, refaz meus passos, reconstrói meus sonhos, renova minha fé. Tu és o Deus que faz tudo novo. Então, faz em mim um novo ser, com raízes mais profundas, com amor mais inteiro, com a paz que não se abala. Jesus das Santas Chagas, restaurai meu coração. Jesus das Santas Chagas, restaurai meu coração. Jesus das Santas Chagas, restaurai meu coração. Amém. O Senhor esteja convosco. Ele está no meio de nós. Abençoai, Senhor, a água, a roupa dos enfermos, as fotos de família, os remédios. Abençoai, Senhor, aqueles que mais precisam, aqueles que mais estão necessitados neste exato momento, por problemas físicos, emocionais, espirituais, por intercessão de Nossa Senhora do Carmo, São Pio de Pietrelcina, nos méritos das Santas Chagas, em nome do Pai, do Filho, do Espírito Santo. Amém. Indique para as pessoas, nós começamos o livro de Jó. Fala sobre isso. Me despeço com um clipe inabalável. Evangelizar é preciso.
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7: Hora oficial do Brasil, pontualmente 11 horas.
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11: Comércio de São Miguel do Iguaçu terá horário especial nesse sábado. De hora em hora, Jornal informa.
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14: A Associação Comercial e Empresarial de São Miguel do Iguaçu, a CISME, informa que o comércio da cidade vai funcionar em horário especial nesse sábado, dia 9, até às 18 horas, 6 da noite. A medida acompanha a expectativa positiva para o Dia das Mães, uma das datas mais importantes para o varejo. Pesquisas indicam um aumento nas intenções de compra no Paraná, com mais de 70% dos consumidores planejando presentear. Entre os produtos mais procurados estão roupas, perfumes, cosméticos e calçados. A orientação é para que os consumidores aproveitem o horário estendido e valorizem o comércio são-miguelense.
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14: O Coritiba entra em campo neste sábado às 16h contra o poderoso Internacional pela Série A do Brasileirão, no Couto Pereira, em Coritiba. O desafio do Coxa é encerrar um jejum de quase 14 anos sem vitória em casa sobre o time gaúcho. A última vitória foi em agosto de 2012. Desde então, foram 6 jogos em Coritiba, com 4 empates e 3 vitórias para o Colorado.
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14: Comissão avalia incentivos industriais e reforça apoio à gestão de empregos em Itaipulândia. Paraná decreta emergência hídrica e restringe uso de água potável. Estado proibiu o uso de água para atividades consideradas não essenciais. Receita Federal retém medicamentos avaliados em R$100 mil na Ponte da Amizade. Carga com mais de 500 ampolas era transportada por passageiro brasileiro em um veículo paraguaio. 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Volta às 14h. E a partir de agora, você ouvinte fica na companhia de Alessandro Cunhasque e Tatiane Schurman. Em mais um Em Dia com a Jornal.
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16: 14 graus em São Miguel do Iguaçu.
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4: Opa, bom dia pra vocês. E aí, gente, ótima sexta-feira. Estamos começando mais uma sexta-feira aqui no Em Dia. Estamos juntos e vamos juntos até uma da tarde.
5: Alessandro Cunhaski.
4: Ah, eu sou esse aqui, gente. Eu sempre tô com ela. Bom dia pra você, Tati.
6: Bom dia, Cunhaski. Bom dia, gente querida da Jornal.
7: Número 2.
5: Bom dia!
6: E por aí, tudo bem? Tudo certo? Tudo na boa? E tudo suave nesse sextou gostoso, com chuva, fresquinho. Ai, meu Deus do céu.
4: Ontem estávamos aqui.
6: Tudo que eu queria era algo para me aquecer.
4: Ontem estávamos aqui com 25 graus de temperatura. Hoje estamos com 14 graus de temperatura. Pensa na loucura que é isso, né? Minhas, mas tá aberto a sexta-feira? Tá aberto a sexta-feira de sopa, caldo e todos os afins. Eu quero ver as melhores receitas a partir de agora. Vale lentilha, vale frango, vale legumes, vale arroz, vale macarrão, vale minestra. Eu quero saber qual é melhor. Ó, caldos e sopas. Vamos separar aí o trigo do joio. Aqui, ó, caldo e sopa. Qual que é a melhor sopa? Aioline? Qual que é o melhor caldo? Caldinho de feijão? Alguma coisa supera o caldinho de feijão?
6: E aí, hein? O que, que você acha? Mas tem uma coisa que me deixou preocupada, Cunhaski, que hoje...
4: Hoje?
6: A nossa audiência pode estar comprometida.
4: Porque
6: eu encontrei muitas mulheres no evento do sindicato.
4: Ah,
6: dos trabalhadores rurais.
4: Meu Deus do céu, lamentável.
6: Hoje é o comando do fogão, uma vez por ano, a gente sabe que oficialmente é dos homens.
4: Lamentável, né? Hoje que vai sair de tentativa de ovo com arroz.
6: A tentativa de minestra não tá escrito, né?
4: Isso, de requentar a comida.
6: Ai, ai. Mas a gente sabe também que tem muita galera ativa aqui na 104.1 e a gente quer a sua participação no nosso WhatsApp 3565-1033. Manda aqui pra gente. E aí, o que, que você acha, hein? Qual é o melhor caldo? Qual é a melhor sopa na sua opinião? Afinal, tá chovendo, tá fresquinho. Ai, a gente precisa de uma comida pra aquela sustância.
4: E não é só falar é melhor tal sopa. Eu quero saber o porquê.
6: Ai, ai, ai.
4: E o que você faz que ela fica melhor?
6: Pra ela ser a melhor.
4: Então, quero saber. Bora participar. Pra mandar o seu recado,
6: nosso WhatsApp 3565-1033.
4: 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Leandro e Eduardo Costa, hein? Desculpa, burro. Pelo amor de Deus. É Leonardo Eduardo Costa, a anta. Degrau na escada. Essa é boa, hein? Bora pra começar. Sextou, meu povo.

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3: Excelente manhã de sexta-feira a você, Alessandro, Tatiele e aos ouvintes do Em Dia. Setor citricola espera safra menor em 2026. O setor citricola brasileiro aguarda a primeira estimativa da safra 2025-26, com expectativa de produção menor que a da temporada passada. Segundo o CPEA, o recuo deve ocorrer por causa da bienalidade negativa e do avanço de doenças que afetam os pomares. O mercado acompanha os números com atenção, principalmente pelas definições de preços e volumes que serão contratados pela indústria. Apesar da melhora da umidade nos primeiros meses do ano, as temperaturas acima da média ainda preocupam produtores. 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Com informações, Luiz Henrique para 104.
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0: Bora, gente, vamos que vamos, em dia com a Rádio Jornal, vamos até uma da tarde. Eu tô louco, Tatizinha, eu tô louco, louco, louco pra comer um caldo, uma sopa. Ah, meu Deus do céu, é bom demais, é ou não é verdade? Eu quero ver as melhores receitas nesse Masterchef do em dia. Vamos que vamos! Vamos lá?
1: Bora! Com a participação da galera, porque hoje é sexta-feira. Hoje é aquele dia que uma sopinha ou um caldo cai muito bem. Tá chovendo, tá fresquinho. E aí a gente quer saber de você. Qual é a melhor sopa e qual é o melhor caldo na sua opinião? Hein? Manda aqui no nosso WhatsApp 356-510-33. E a Lucir mandou aqui pra gente que a melhor sopa é a de frango caipira com inhame e um bom vinho.
0: Ah, um bom vinho não pode faltar, né? Ah, meu Deus do céu, é bom demais, né? Um bom vinho, uma boa sopa, um bom caldo. Ah, então, sopa de inhame, essa aí é topzera.
1: Essa é pra dar sustância, né?
0: Cara, o inhame é muito nutritivo. Eu não sei porque a gente come pouco. E não é caro, sabe? Eu não acho caro o inhame. Se você for... Claro, se for comparar a batatinha, por exemplo, normal, tem um custo maior. Só que a nutrição do inhame é top demais, gente. Top demais mesmo. Bom, Tatizinha, pra quem quiser participar e mandar o seu recado...
1: Nosso WhatsApp é o 356-510-33. Bora ouvir o que o Johnny gosta. Opa. Conta aí, Johnny.
2: Bom dia, meus amigos.
0: Bom dia.
2: Sentindo falta de minha semana ou não? Que eu estava isolado para pegar essa onda de frio, sabe? Daí eu me preparei psicologicamente, fisicamente, mas estamos por aí. Eu, na enquete aí, eu faço uma sopa, eu fervo duas coxas sobre coxa e um pedaço de ponta de peito com bastante gordura.
0: Sustância.
2: Quando tá sem sal. Quando tá cozido, retiro as carnes, tempero com caldo de galinha, sal e anholine. Só. Sem legumes, sem nada. Essa é a minha preferida. Daí aquela carne que eu tirei é carne lessa, que nem fala lá os gringos lá em Caxias. Então eu vou comendo a carne enquanto a sopa fica pronta. Daí quando a sopa tá pronta, eu já tô cheio de carne.
1: Aí sim, hein, Johnny? Um abraço pra ti. Quanta história, hein, homem? Nosso WhatsApp 356-510-33. Já eu volto com mais.
0: E ó, quer uma dica? Se você tá cansado de cozinhar, mas daí eu vou cozinhar, fazer não sei o que, né? Calma, gente. Posso dar uma dica pra nós, Tatizinha, aproveitar a sexta-feira?
1: Por favor,
0: né? 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

0: Daqui a pouco tem Chico Rei Paraná e, claro, a sua participação. O que é melhor, caldo, é sopa? E que sopa é melhor? Qual que você mais gosta? E você tem um jeito especial? O Johnny falou ali, ó, que ele, a carne ele quase come tudo antes de colocar na sopa. Mas tem isso, eu adoro botar miúdos de frango. Cara, fígado, pezinho de frango, pescoço. Lá em casa tinha uma disputa pra achar o pescoço do frango.
1: Meu Deus do céu!
0: E eu adorava o fígado. Fígado
1: o pezinho de frango. Do frango tem uma cartilagem.
0: É bom, hein? Colágeno, tudo mais. Mas o fígado de frango, cara, é maravilhoso. Eu, sinceramente, é o meu preferido. Mas e aí, conta pra nós. Que tipo de sopa, caldo você gosta? Manda aí. E bora, né? 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Nossa, uma boa pedida pra hoje, hein? Bora!
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1: Na abertura do mercado agropecuário, a soja está sendo cotada a R$ 109,00 a saco, o milho a R$ 53,00 e o trigo a R$ 66,00. O boi Nelore está saindo a R$ 353,75 arroba, vaca gorda Nelore está saindo a R$ 309,50 arroba, bezerro Nelore de desmame está saindo a R$ 16,42 o quilo vivo, frango a R$ 4,65 o quilo vivo, suíno a R$ 4,85 e tilápia a R$ 8,97 o quilo, leite a R$ 2,47 o litro. As informações e os preços são do Centro de Estudos Avançados de Economia, o CEP.
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1: Gente, estamos de volta aqui no Em Dia, agora são 11 horas mais 37 minutos, 11h37, a gente vai até 1 da tarde. Será que eu vou sofrer muito hoje, Tatizinha? Vamos começar a mandar foto pra cá, foto pra lá.
7: Ai, tomara que não.
1: Eu tô com uma fome que eu tô sentindo o meu estômago raspar na espinha.
7: Nossa, que dó da criança, gente.
1: Eu não sabia que isso era possível, podia fazer essa manobra. Gente, que fome é essa? Deixa eu mandar um abraço especial pro pessoal lá da Faculdade Uniguaçu, professor Fábio Corbari e toda a equipe, que estará de novo hoje lá na FESPOP 2026. Ontem foi o maior show, né? Deram um show lá, animaram todo mundo antes do Gustavo Lima e do Alok. Todo mundo teve a oportunidade de dançar, se divertir, jogar e concorrer a prêmios, inclusive no estande da Faculdade Uniguaçu. Um grande abraço para todos aí, parabéns para a Faculdade Uniguaçu, nos representando bem, né? Agora em Foz do Iguaçu também, em Palotina, e a gente vai junto, né? 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E sensacional é o que essa galera tá mandando, né, Tatizinha?
7: E aí, na sua opinião, qual é a melhor sopa e qual é o melhor caldo? Afinal, hoje é sexta-feira, tá fresquinho, tá agradável, bom pra comer aí algo quentinho, uma delícia, né? Então manda aqui pra gente, e aí na sua opinião, qual é a melhor sopa e o melhor caldo, hein? A Andrea mandou aqui pra gente, bora ouvir o que a Andrea tá falando. Qual é o melhor, hein? Qual? Será se ela gosta também?
8: Bom dia, Tati, bom dia, Cunhaça.
1: Bom dia, Andrea.
8: Estamos falando sobre sopa, sobre comida. Eu adoro um feijão e arroz, mas uma sopa de mandioca com costelinha de porco... Um temperinho verde, uma cebola, um pimentão, não tem. Pensa num tranco gostoso e é quentinho. Sopa de mandioca com costelinha de porco.
1: Boa.
7: Aí não dá, né, André? Aí é um golpe baixo,
1: não,
7: né?
1: Não tem como competir, né?
7: A Marli, sopa de frango caipira com pão francês quentinho, muito bom.
1: Que delícia.
7: Rapaz, essa galera não sabe brincar também,
1: não,
7: né?
1: Não sabe, não sabe.
7: A Carmen, bom dia, gente linda.
1: Bom dia.
7: Lindão.
1: Ué, não vou discordar, né? Minha mãe me ensinou a agradecer, obrigado, tá? Agradece, agradece. Minha mãe ensinou assim, obrigado, tá? Ai,
7: ai. A Carmen falando que a melhor sopa é de anholine, que ela faz.
1: Oh.
7: A anholine.
1: Aham.
7: Ela prepara o anholine.
1: Nossa.
7: E atenção, hein? Vamos fazer um jabá aqui pra Carmen.
1: É.
7: Porque ela está fazendo anholine pra vender também, tá?
1: Ai, meu Deus.
7: A mesa lá tá cheia.
1: Agora
7: na
1: eu entendi.
7: Produção.
1: Agora eu entendi do lindão.
7: Ai, Carmen, abraço pra ti, tá? Sucesso.
9: E aí, minha galera, tudo bem?
1: Tudo
9: bom
1: bem?
9: Dia aqui do Labacalho Bob. Manda uma música boa aí, do gosto de vocês. E pede, vê se tem um abençoado pra gente que trabalho de lavador aqui nessa cidade. Não tem nenhum lavador mais. Nós estamos precisando. Falou?
1: Falou.
9: Tenha um bom dia aí, um fim de semana ótimo pra vocês dois aí. Dois apresentadores do rádio nosso aqui, de primeira linhagem.
10: E a sopa melhor que tem é a de carne moída e legumes.
1: Legumes, carne moída, ele gosta também essa sopinha, hein?
7: Aí é bom, hein? Uhum. Um abraço pra ti, Bob.
1: Bob, só que não pode usar a carne moída muito gorda. Por exemplo, quando a gente compra carne moída pra fazer hambúrguer, sabe?
7: Aham. Uhum.
1: Fica muito... A sopa fica muito cebosa. Tem que ser uma carne moída... O bom é comprar a carne e pedir pra moer. Aí pega aquela carne específica pra fazer.
7: A Zuleide, eu gosto de sopa de quase todos os tipos. É bom demais uma sopa.
1: Delícia, né?
7: Bom, né, Zuleide? Abração pra ti, tá? Daqui a pouquinho eu volto com mais, tá? Hoje o nosso assunto é... Sopas e caldos. E aí, a galera tá falando de sopa, de sopa, de sopa. Não vi nenhum caldo até agora.
1: Ninguém gosta de
7: não
1: caldo.
7: Não sei se tem nas participações aí que eu não cheguei ainda, né? Mas eu quero ver uns cardinhos aqui também.
1: 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Vamos ouvir música boa? Ó, Chico Rei Paraná, hein? Eita coisa boa!
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0: Bora, gente, vamos lá com a previsão do tempo. Nesse momento, nublado aqui em São Miguel do Iguaçu e tá friozinho, né? Não é aquele frio, nossa senhora, mas se você vem pra cidade, vem de casaco, tá? Porque bate uma brisa aqui na Farroupilha, que eu vou te falar um negócio, aquele vento que a todo momento fica incomodando e aí você vai passar frio. A temperatura nesse momento aqui tá em 14 graus, é fresquinho pra Tatiele que tá de Japona, é frio, é frio. A máxima hoje não vai passar de 20, então vai ficar o dia inteiro assim. E segundo o CIMEPAR, pode rolar uma pancada de chuva daqui a pouco. Nada assim muito significativo. A previsão para hoje na acumulada é 16,5 mm. Então se vai ter uma pancada de chuva, deve chover mais uns 2, 3 milímetros de tarde aí, mais ou menos. Para amanhã, vamos ter mais 4 milímetros e aí vai dar uma esfriadinha legal. Pelo menos a mínima no começo do dia vai ser de 11 graus. A máxima não vai passar de 15. Então vai ficar mais ou menos que nem tá aqui hoje, né? Amanhã, no caso, amanhã vai ficar parecido com esta sexta-feira. No domingo, sol volta a aparecer. Na tal festa da Aurora a gente vai ter sol, mas um detalhe, hein? Frio, frio, mínima de 7. Durante o dia a temperatura sobe um pouquinho mais, chegando a 16 graus. Segunda-feira, mais um dia frio, aí vai sentir a mão. Sabe quando você sente a mão fria? 6 graus a mínima, a máxima vai chegar a 17. Terça-feira e quarta teremos também sol, com mínima de 8 e 10 graus e máxima de 20 e 21 graus. A temperatura deve subir durante a semana. E o que vai acontecer já no próximo fim de semana? Chuva, né? A tendência é essa, segundo o CIMEPAR.
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0: Vamos lá, gente, em dia com a Regional, Tatizinha. Minha fome só tá aumentando. Eu tô tomando água, mas não tá me ajudando.
1: Esse caldo não tá saboroso, né?
0: Ai, meu Deus do céu, gente, que tal, né? Ué, é uma pena, né? Há uns 2000 anos atrás transformaram água em vinho. Também não tá dando certo.
1: Não tá resolvendo.
0: Não. 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E o teu final de semana você tá se programando? Eu sei que você tá se programando, né? 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Bora, Tatizinha, a galera mandando e participando.
1: A Neide, mandando recado aqui pra gente.
2: Oi, Tatizinha, conheço.
1: Oi.
2: Estou falando, Neide Fernandes Rocks. Hoje, que vai muito bem, é uma sopa de frango caipira, bastante batatinha e
1: mirosa, hein?
2: Bom, gostoso, quentão, gostoso. Acompanhamento.
0: Boa, hein?
1: Eu adoro batatinha na sopa.
0: Delícia.
3: Muito bom dia, pessoal do Jornal FM. Que Deus abençoe vocês. Quer dizer que é a primeira vez que eu participo do programa de vocês.
0: Tá bom?
3: Dizer que eu sou um torcedor do São Miguel. Foi lá em Santa Catarina, levou uma surra, mas tudo bem, tá valendo. É um time bom, entendeu? Deus abençoe muito, muito vocês. Sou um entregador do Magalu, beleza? Tô na escuta.
0: Opa, um abraço. Obrigado por estar aqui com a gente pela primeira vez. Deixa eu te dar uma informação já. Quem tá ligado lá no Instagram da Rádio Jornal e no Face, Rádio Jornal São Miguel, já tá com a informação, tá? O Ney Vitor saiu da equipe do São Miguel Futsal, tá? Não é mais treinador do Amarelinho do Oeste. A gente vai falar mais isso daqui a pouquinho no quadro esportivo nosso, né? Daqui 10 minutos. Não é mais treinador do São Miguel. O Amarelinho joga amanhã com o Guarapuava, transmissão ao vivo da Rádio Jornal.
1: E essa participação é do Ednilson. Sabe onde ele está?
0: Onde está o Ednilson?
1: Em Ramilândia!
0: Opa, Ramilândia, seja bem-vinda!
1: O único defeito dele é que ele é palmeirense.
0: Palmeirense. Mas poderia ser pior. Corintiano.
1: Ai, ai, ai, ai.
0: É ou não é, Edmilson? Fala pra nós aí, ou não é?
1: Ele falou, segue o líder. Então, opa. Um abraço pra você, Ednilson. Seja sempre muito bem-vindo, tá? Participa sempre aqui com a gente agora.
0: Tamo junto. Tá chegando o programa da Lar. Já volto com o esporte pra gente falar dessa informação. Também projetar Brasileirão e falar do que rolou ontem pela Libertadores. E daqui a pouquinho, já segunda hora, a gente vai seguir até 1 da tarde com esse programa, então fique à vontade para participar. Bora!
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0: Alô, amigos, estamos de volta no seu rádio, mais um programa da LAR, Cooperativa Agroindustrial. Hoje é sexta-feira, dia 8 de maio, 2026. No programa de hoje, com o apoio da LAR Cooperativa, Hospital e Maternidade Nossa Senhora da Luz inaugurou nova estrutura em Medianeira. Reportagem sobre esse assunto nesse espaço de hoje e também a conclusão da matéria, entrevistas de associados com as reuniões com as mulheres realizadas nas unidades. 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E o Hospital e Maternidade Nossa Senhora da Luz em Medianeira celebrou na manhã de terça-feira a inauguração da nova cozinha hospitalar, entregue com o apoio da LAR Cooperativa. O espaço conta com uma estrutura moderna para otimizar o preparo das refeições e o cuidado com os pacientes. Tiago Ribeiro, aqui da área de comunicação, acompanhou esse evento e traz a reportagem, Tiago.
1: Representando o Hospital e Maternidade Nossa Senhora da Luz, eu converso agora com a diretora do hospital, irmã Hilda Rodrigues Silveira. O quão significativo é este momento para a entidade receber esse apoio da cooperativa, que não é de agora, já tem todo um histórico de apoio aqui?
2: Aproveito aqui para agradecer a LAR Cooperativa, em nome do senhor Irineu Costa Rodrigues, toda a sua equipe, porque tem vindo muitos anos dando um apoio a essa nossa missão. A pandemia foi uma grande força, mas continuo sempre sendo apoiado por essa cooperativa aí, que faz a diferença na vida de tantas pessoas que passam pelo hospital. E a nossa palavra em nome do hospital é gratidão à Cooperativa LAR e toda a sua equipe, senhor Irineu aí, pela sua força e também todos sua equipe.
1: O que muda a partir de agora por aqui? Comenta pra gente um pouquinho das novidades aqui no hospital.
2: Muda aqui a qualidade de atendimento na cozinha principalmente, né? Vai dar mais segurança aos nossos pacientes. Uma cozinha industrial de primeiro, né? Ela é top, né? Com todos os mobiliários novos e isso graças à LAR Cooperativa. E também temos novos projetos ao hospital, que é uma construção da ala SUS de mais ou menos o valor de 37 milhões que vamos estar procurando ajuda e projetos a serem feitos para atender melhor a nossa população de Medianeira e região.
0: No total, a cooperativa destinou R$ 1.600.000 para a reestruturação completa da cozinha, que agora conta com espaço ampliado, mobiliário moderno e toda a adequação às normas da vigilância sanitária e a aquisição de novos equipamentos médico-hospitalares. Em entrevista coletiva, o senhor Irineu da Costa Rodrigues, diretor-presidente da LAR, destacou esse momento.
3: Nós temos no cooperativismo o sétimo princípio, que é o interesse pela comunidade. Mas o hospital, a maternidade, é um ente muito especial. Porque nós temos um contingente na LAR de funcionários, de família associada, muito grande. Se somando, são mais de 40 mil. Precisamos de saúde, precisamos do apoio hospitalar. Então, por que não apoiar? Mas dizer de que nós, quando pagamos o ICMS, nós ficamos com crédito no governo. E esse crédito só pode utilizar em condições especiais. E aí se viabilizou um termo de acordo com o governo do Estado, permitindo que aquele que é um dinheiro da LAR, ele pudesse ser utilizado nessa finalidade tão nobre. Portanto, embora um governo e um governo do Estado, mas é um recurso que era da LAR, que, portanto, saiu ao longo dos anos do bolso da LAR. Mas que ele vem aqui também nos trazer tranquilidade. E quando alguém da nossa equipe, alguém da comunidade, alguém da família associada precisa de um atendimento digno de médico, de assistência hospitalar, a maternidade aqui está muito equipada.
0: Giro de reuniões com as mulheres associadas e a esposa do associado nas unidades LAR, preservando legados, semeando a prosperidade com a professora Elda Elaine. Já trouxemos aqui a entrevista dela e hoje participando desse encontro, a associada Noeli Maria Binotto, linha Bananeira, Serranópolis, Iguaçu, que gostou muito do conteúdo apresentado.
4: um assunto muito importante para todos nós, para saber que não é só o homem que define a propriedade. A esposa tem que estar participando de tudo, as decisões, nas reuniões. Eu e o meu marido somos muito parceiros.
5: Ah, que bom, né? Essa parceria que é o principal destaque dessa relação matrimonial, né?
4: É verdade.
5: E o poder de perceber a mulher para dar essas opiniões tem que estar informada também, né?
4: Tem que estar informada. Assim nós fizemos todos juntos, no trabalho, no plantio, na colheita, nas decisões de comprar a semente, em todas as palestras que a Lar faz. A gente sempre está junto os dois.
5: Alinhar e harmonizar a família, essa questão da mulher também ela já nasce com esse dom, né?
4: Nasce com esse dom. E os nossos filhos participavam do Cooper Jovem, né? Então, ajuda bastante para nós também.
5: Falou dos filhos, também são sucessores, não são herdeiros, né?
4: São sucessores.
5: Estão na agricultura também?
4: Um é o rapaz que trabalha na cooperativa lá, o Vinícius André Binotto, está agrônomo. E a filha está na cidade, mas como ela consegue, ela participa com nós também no trabalho lá.
5: Parabéns por participar.
4: Muito obrigado, digo eu. E pena das mulheres que perderam, que não vieram, tiraram esse tempinho para si mesmos.
5: Muito bem. E a lavoura lá, como é que está o milho agora?
4: Muito lindo, lindo, lindo. Nunca nós tínhamos roças tão bonitas como temos esse ano. Choveu bem.
5: Se correr tudo bem, vai colher quantas sacas por aquele, mais ou menos?
4: Ah, que Deus permitir para nós, né? 250 já para cima está bom.
5: Muito bom. Obrigado e sucesso.
4: Obrigado, digo eu.
0: Conversei também com a associada Sônia Camate de Maralúcia, que também gostou dos temas apresentados nesses encontros.
6: Sim, foi muito legal, muito interessante para colocar as mulheres em frente das propriedades também, assumir a gestão, abrir o olhar para a gente passar também para nossas filhas, que a gente tem que estar dentro de tudo, preservando a família principalmente, porque a gente não sabe o dia de amanhã, as dificuldades que a gente vai enfrentar. Então, assim, a mulher, ela é o pilar da família e também dos negócios.
5: Legal. E aí você falou com confiança, também foi uma palavra que foi destacada pela professora. Confiança e reflexão sobre essa jornada que vem sendo executada, né?
6: É isso. Confiança a gente tem que ter na gente, mesmo diante das dificuldades, né? É uma coisa que a gente tem todo dia. Eu, principalmente, que já cuido também da propriedade, tomo à frente disso. Então, isso é um incentivo todo dia a mais. É, dá uma força estar participando dessas palestras, quando tu pensar, hoje não estou legal. E sempre ter essa palavra que vai trazer uma força no dia a dia, que a gente precisa disso.
5: O senhor destacou também, ela o que garante o legado e a prosperidade é a mulher. Dialoga com as gerações, com o pai, com o sogro, com o filho, né?
6: Com certeza, né? Para nós, para essa nova geração de mulheres que tem aí, para a gente estar passando isso para nossas filhas também, principalmente, né? Que elas estejam nesse meio e sejam valorizadas.
5: Muito bem. E a lavoura lá, a propriedade, como é que vai?
6: Milho está plantado, estamos também lá com os aviários, tudo de vento em polpa e tudo certinho.
5: Muito bem. Lavoura vai indo e os aviários, como é que foi o último lote? Me conta.
6: Os aviários, graças a Deus, estão muito bem. Os resultados estão muito satisfatórios, graças a Deus. E junto com a cooperativa Lar, sempre auxiliando, ajudando, a gente está conseguindo deixar uma história aí também na avicultura, entregando aquilo que precisa ser entregue.
5: Muito bem. Tu sabe a frase, né? Se é frango, é?
6: É Lar.
5: Oh, que beleza. Abraços e obrigado.
6: Obrigada, obrigada a você e a palestra que a Lar passou pra gente e que possamos ter mais oportunidades também.
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1: Preços praticados pela manhã: soja R$ 109 a saca, milho R$ 53, trigo R$ 66. Um grande abraço a você, obrigado pela companhia, voltaremos amanhã. Tchau, tchau, até lá.
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4: Nesse final de semana tem Campeonato Paranaense de Futsal Série Ouro. São Miguel vai encarar a equipe do Guarapuava aqui no ginásio Joelson Marcelino, sem o seu treinador. Ney Vitor não é mais técnico do Amarelinho do Oeste. O Júnior Valduga, preparador físico, vai assumir de forma interina e a diretoria, no comunicado, já avisou que está trabalhando para buscar um novo treinador do Amarelinho. O São Miguel tem 3 pontos na Série Ouro até aqui e tem um jogo decisivo com o Guarapuava. O Guarapuava tem apenas 1 ponto. O Guarapuava também já trocou de treinador. Então vai ser um jogo bastante interessante e um confronto praticamente direto. Quem perder pode ficar muito próximo da última colocação na Série Ouro. Um resultado que não seja de vitória, vai ser muito complicado, né? Tanto para São Miguel quanto para Guarapuava. Lógico que a gente torce para que São Miguel possa fazer um grande jogo. A Rádio Jornal abre a transmissão esportiva a partir das 7h30 da noite no YouTube Rádio Jornal São Miguel e também aqui pelo 104,1 no FM. São Miguel, que no meio de semana acabou perdendo para o Lages na Liga Silver por 4-0. Na Liga Silver até agora eram 4 jogos, né? 3 derrotas do São Miguel e apenas 1 vitória na estreia diante do Concórdia. Concórdia agora que é o lanterna da Liga Silver. O Laje somou seus primeiros 3 pontos. Bom, Série Ouro, Liga Silver, o São Miguel que joga pela Série Ouro nesse sábado e no meio de semana vai enfrentar o Vasco pela Liga Silver. Gente, vamos lá então, girar as informações do que aconteceu ontem pela Copa Libertadores da América e Copa Sul-Americana e projetar o final de semana de Brasileirão também. O Mirassol venceu ontem a equipe da LDU por 2-0, Lucas Oliveira e Reinaldo fizeram os gols. É uma remontada do Mirassol na Copa Libertadores da América. O Mirassol termina a 4ª rodada e todo mundo já jogou, assumindo a liderança da chave com 9 pontos. A LDU é segunda colocada com 6, mesma pontuação do Lanús, e o Always Red aparece com 3 pontos. É verdade, o grupo está bastante aberto. Agora o Mirassol vai para a altitude enfrentar o Always Red no dia 19 de maio, lá na Bolívia. O Mirassol precisa do quê? Um ponto para dar um pontapé de classificação, porque assim, LDU e Lanús se enfrentam na penúltima rodada. E daí, na última rodada, o Mirassol vai lá para a Argentina enfrentar o Lanús, enquanto que a LDU recebe o Always Red, né? O ideal até que o Mirassol vencesse, né? Aí sim o Mirassol já estaria classificado e joga aí o problema para a LDU e Lanús. Na última rodada, o Lanús vai precisando dos 3 pontos, né? E vai jogar diante do Mirassol na última rodada. Gente, mas o Mirassol, que estava praticamente eliminado, deu um salto rumo à classificação, à próxima fase. E ontem, o que chamou atenção também, a parte negativa, né, foi que o Flamengo e Milionários não aconteceu. Uma confusão danada, tá? Lá no em Medellín. Olha, a partida entre Independiente Medellín e Flamengo pela Libertadores, programada para essa quinta-feira, acabou cancelada após o episódio de invasão dos torcedores colombianos lá no estádio em Medellín. A confusão surgiu em protesto a uma grave crise no time colombiano. No último domingo, o Independiente Medellín perdeu para o Rio Negro por 2-1 em casa e o resultado custou a eliminação do campeonato colombiano. Principal acionista do clube, Raúl Giraldo, entrou em campo após o apito final e discutiu com torcedores. É um problema interno, mas afetou o jogo da Libertadores e o correto aí era dar a vitória para o Flamengo, né? O Flamengo não tem nada a ver, não tinha. Eu acho que é W.O., né? Algo assim, favorecendo aí a equipe do Flamengo, independente de Medellín, vivendo uma crise danada. Essa moda pega, hein? A gente já viu cenas assim aqui no futebol brasileiro também, né? Quando tinha time rebaixado, né? Curitiba e Fluminense aconteceu. Há vários episódios aí. Pela Copa... Ah, só para dar uma olhadinha no grupo do Flamengo, para ver como que fica o grupo 1. O grupo do Flamengo tem com 7 pontos o Flamengo. Né, e faltando esse jogo para acontecer. O Estudiantes tem 6. Independente do Medellín, se vencer, se poderia entrar no grupo de classificação. E o Cusco é a lanterna com 1 ponto. E só lembrando que ontem um resultado classificou o Corinthians também para a próxima fase da Libertadores da América. O Platense empatou com o Peñarol. E aí esse resultado garantiu o Corinthians classificado para a próxima fase com 10 pontos já, faltando 2 rodadas. Então agora o Corinthians vai lutar pelo primeiro lugar, né, para garantir. O Peñarol pode chegar só a 8 pontos, né, nos 2 jogos. Vai brigar agora com o Platense para tentar se classificar. Corinthians que joga o Peñarol lá no Uruguai. Uma verdadeira decisão, 9:30 da noite, mas já vai de sangue doce, né? Classificado, pelo menos nesse sentido. Bom, dito isso, na Copa Sul-Americana, o São Paulo enfrentou o Wings do Chile e ficou no 0-0. O São Paulo foi com o time reserva e o Bragantino, um a mais, conseguiu golear a equipe do Blooming lá na Bolívia pelo placar de 6-0. A situação dessas duas equipes na Copa Sul-Americana: o São Paulo, que foi administrando, tem 8 pontos. O Wings do Chile tem 7, Milionários 7 e o Boston River nenhum ponto. Significa que o São Paulo vai jogar com Milionários, dependendo apenas de si, para garantir a classificação no Morumbi no dia 19. O Bragantino também conseguiu um importante resultado, entrou na briga por uma vaga na próxima fase da Copa Sul-Americana. O Bragantino está no grupo do River. Bragantino e Carabobo têm 6 pontos cada um e o River lidera com 10. O Blooming tem apenas 1 ponto. O Bragantino vai à Argentina enfrentar o River Plate no fim de semana, na penúltima rodada. Bom, jogos de sábado e domingo do Brasileirão. Sábado, 4 da tarde, o Curitiba recebe o Internacional. Fluminense pega o Vitória às 18 horas. E o Bahia enfrenta a equipe do Cruzeiro às 9 da noite. No Brasileirão Série A, o Atlético Mineiro no domingo enfrenta o Botafogo. 4 da tarde, mesmo horário de Remo e Palmeiras, lá em Belém do Pará. 18h30 tem Santos e Bragantino, mesmo horário de Corinthians e São Paulo, Mirassol e Chapecoense. E no domingo, 7h30 da noite, é Grêmio e Flamengo. 8h30 da noite, Vasco e Atlético Paranaense.
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4: Vamos, gente, segunda hora do Em Dia, vamos juntos, contando sempre com a sua participação até uma da tarde. Ó, já é meio-dia e 26, tem muita gente levantando agora da sexta, né?
10: Ai,
4: pelos
10: ai,
4: 20
10: ai.
4: Minutinhos, top demais. Eu quero saber de você aí, o que, que é melhor, uma sopa e que tipo de sopa é melhor, qual que você se garante, um caldo, creme... Aquele creminho.
10: Ai, um caldo de batata, um caldo de cabotiá, um caldo verde.
4: Ó, o creme de cabotiá. Tá louco, bicho. Ó, só pra falar, tá? 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Bora, eu quero ver essa galera, Tatizinha.
10: Eu quero ver o que a Janete gosta e se ela gosta também, né?
11: Bom dia, meu querido. Eu amo uma sopa de anholine, uma sopa de de osso, de gado também.
12: Boa, verdade, verdade.

0: do frango caipira, uma costelinha ou os pezinhos, e fazer uma sopa com a Yuline. Mas eu não vou comer risoto nem churrasco, eu deixo de tudo aquilo para comer uma sopa da Yuline. Pegar a quantinha da asa, da galinha, a caipira, a costelinha, os pés, e bastante temperinho verde. Mas Deus o livre, ela encher o bandulho de ficar olhando só para os lados, né? Tá? E eu ia dar um parabéns para a Tati ali, ou para o Cunhaque, no Dia das Mães, que já é domingo, Dia das Mães, e de repente lá não tem mais programa de vocês, mas não vou dar, porque a Tati não é mãe.
1: É verdade.
0: Depois do Dia dos Pais, também o Cunhaque, não sei se é pai, ele é mais certo que é pai, porque é malandrão do jeito que ele é, né? Com certeza ele já é pai, né? Agora você, eu acho que não tenho certeza, acho que não é mãe ainda, tá? Certo? Aqui é de São Jorge Severo, obrigado por você ter atendido, tá?
1: Abraço, seu Severo!
2: Não, a Tati é mãe e eu sou pai, tá, gente? Nós somos pai, mãe, pais e pet. Ai,
1: ai, ai, ai. O nosso amigo lá de Santa Terezinha.
3: Ô, Cunhaque, bom dia.
2: Tudo bem? Bom dia.
3: Cunhaque, a minha sopa preferida é sopa de quileirinha com costelinha de porco.
2: Essa é boa também, hein?
3: É uma delícia. Uma vez, Cunhaque, eu fui na casa de um casal de italiano. A mulher era italiana da Itália e o velho era gringo da Gringonha.
1: Uhum.
3: E eles falaram tarde brodo e eu não conhecia. Eu sou paranaense com lombo sujo, né?
2: Uhum.
3: Cheguei lá, me ponharam esse tarde brodo numa xícara. E eu fui, tomei, né? Meio de olho na prenda, né? De olho na filha. Rapaz do céu, de uma golada, mas saiu tudo o cabelinho da língua, cara. Pensa numa coisa que ficou gostosa mais pra frente, depois que voltou o couro normal da língua. No primeiro dia, ficou 3 dias sem comer nada, só gelo.
1: Ai, meu Deus do céu, aí é cruel, hein?
2: Tomou um brodo, é bom. Brodo é o caldinho da sopa de frango, né?
1: Delicioso. O Vanderlei, hein? Sapecou o couro lá da língua.
2: Lá na Nova Brasília, só jantar italiano. No último jantar italiano que teve, na portaria já tava servindo o brodo. Já entrava comendo brodo. Tomando brodo, então.
4: Bom dia. Pra mim, o melhor caldo que tem, eu, na minha opinião, é o caldo da galinha caipira. Ferver a carcaça. Mais a parte com osso, assim, carcaça, pescoço, asa, a costela da galinha, do frango, que seja.
2: Uhum.
4: Ferve e faz o caldo.
2: Que gostoso.
4: E para fazer a sopa daí, faz um macarrão caseiro, corta ele bem fininho e faz a sopa só com o caldo da galinha. É uma delícia. Pro meu gosto, né?
2: Claro.
4: Que cada um tem o seu gosto. Mas eu adoro essa sopa. Um dia que nem hoje, meu Deus. É de tirar o chapéu.
2: Verdade.
1: Um abraço, Renilda. Seu gosto tá aprovado aqui pela nossa mesa de jurados.
2: Aprovadíssimo.
1: Nós fizemos uma avaliação do seu gosto e foi aprovado por unanimidade.
2: Olha, conseguiu falar unanimidade.
1: Unanimidade. Ah, eu briguei agora, unanimidade. Ai, gracinha. Ai, daqui a pouco eu volto com mais, hein? 356-510-33. Hoje a nossa interativa pra você que está chegando agora. Nosso assunto de hoje é assim, né? Sexta-feira, tá friozinho, muita gente, ai, aquela sopa, aquele caldo. Mas a gente quer saber pra você qual é a melhor sopa. Qual é o melhor caldo na sua opinião, tá? Qual é com frango caipira, é com legumes, é com batatinha, enfim. Manda aqui pra gente, 356-510-33.
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0: de volta, gente. Vamos lá, em dia com a Rádio Jornal, quero ouvir essa galera, Tatizinha.
1: A Valdete. Oi.
0: Oi.
1: Cheguei com saudades de vocês.
0: Cheguei, Brasil, cheguei.
1: Cheguei de viagem.
0: Ó. Oh.
1: Mas trouxe comigo uma gripe. E me deixou acamada por vários dias.
0: Meu Deus.
1: Meu Deus, Valdete. Só uma sopinha mesmo pra recuperar.
0: Muita canja, muita canja.
1: Quanto à interativa, gosto de todos os tipos de caldos e sopa.
0: Aham.
1: Mas aquela sopa de feijão com bacon, salame e calabresa, é boa demais. Feliz Dia das Mães que fazem parte da Rádio Jornal e a nós, mães ouvintes. Abraços carinhosos.
0: Oh. Boa!
1: Abraço, Valdete. Boa recuperação. Acredito que já tenha se recuperado um pouco, né? Mas melhoras aí pra você, tá
0: melhoras,
1: bom?
0: Melhoras, tá? Melhoras.
1: A dona Flávia.
2: Boa tarde, turma da sopa. Hoje eu cozinhei sopa.
1: Turma da sopa.
2: Sopa de frango. Botei uma mandioca, um repolho. Nossa, aquela mandioquinha derreteu. Daí ela vai sair uma sopinha gostosa. A melhor sopa pra mim é de frango. Aí você é caipira, melhor ainda. Já tava uma delícia. Uma boa tarde pra vocês. Tudo de bom. Bom frio. Tá friozinho hoje, né?
1: É.
2: Tá bom. Tchau.
1: Um abraço, vó Flávia.
0: Vó, é a dona Flávia Hamers?
1: É.
0: Ô, dona Flávia, entrevistei tua neta outro dia. Foi ontem?
1: Outro dia também conhecido como ontem.
0: Isso.
1: Ontem de manhã.
0: Ela estava falando com a vovó.
1: Maria Júlia e a Cândida Nicole de Sicredi.
0: Ah, já estava falando que a vovó também participa aqui do programa.
1: Aí quando a gente falou que a senhora poderia estar ouvindo aí, que ela ficou nervosa.
0: Coitada.
1: Sacanagem, né? Ai, ai, pega essa visão aqui, Cunhasque. Pega essa vibe, rapaz.
3: Pode até essa feira!
4: E com gurizada, não proxemo, sexta-feira! De brigar, uma confusão, vomitar, remédio pra dor de cabeça, assinar B.O., mulher reinando em casa, telefone que não pega, desligado, quer separação,
1: meu Deus,
4: de novo, sexta-feira, dia mundial da confusão.
1: Calma, moço.
0: Quem que mandou essa?
5: Que ela fala que eu te escuto.
1: É a Gi. A Gi mandou que sexta-feira é dia da confusão e aí é dia de acionar aquele lá, ó.
5: Programa lá, Dudu. Do crente lá, fala que eu te escuto.
1: Fala que eu te escuto. Olha, depois dessa confusão aí que o cara quer arrumar pra sexta-feira, eu tô é bem longe, hein, Gi? Sai
0: fora. Ó, meu!
1: Eu não tô com paciência pra... Ultimamente eu não tô com paciência nem pra brigar, entendeu?
0: Uhum.
1: Pensa. Aí ela mandou um panelão, rapaz. Vamos ver se pega o barulho do burburo aqui. Pera aí. Ó.
5: Vocês estão com fome? Tem que comer sopa.
1: Querida.
0: Muito querida.
5: Carne de gado, filé agulha.
1: Brócolis.
5: Mas tem mais osso. Ai, o cachorrinho vai passar mal hoje. Aí tem batata doce. É só pra mim?
1: Rapaz, o negócio lá é bruto, rústico e sistemático.
0: Boa, sim que é bom.
1: Ela tá assando a batata assim, ó, na brasa, sabe? Batata doce.
0: Nossa!
1: Late bom, aí também, tá velho, que você ganha.
0: Bom, hein?
1: Abraço, Gi. Daqui a pouquinho a gente volta com mais participações, hein?
0: E o pessoal que tá mandando homenagens aí pro Dia das Mães, deixa eu trazer algumas dicas da farmácia Brava pra você, tá? 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E ó, Ana Castela, olha onde eu tô. Essa foi a campeã da semana, hein?

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5: Bora, gente! Em dia com a Rádio Jornal pra fechar, Tatizinha.
6: Sobre o sopão da Gi, ela disse o seguinte: vou ver se sobra um pratinho pro meu véio. Ai, Gi, tem que sobrar, né? Um potinho, não dá pra deixar sem o homem,
5: é,
6: né?
5: É verdade.
6: Coitadinha, ele merece também. Uhum. O Léo Martins.
7: Fala, meu amigo Cunhasque, Tatio.
6: Oi.
7: Sou o Leonardo, eu quero ir no programa de vocês um dia, Cunhasque.
6: Um abraço, Léo. Obrigada pela sua companhia todos os dias aqui no Em Dia, tá bom? Um abraço pra ti. Bom final de semana.
5: Obrigado, Léo.
6: Cerramos as participações dessa sexta-feira.
5: Boa. Gente, então vamos lá. Vamos deixar, tirar o nosso time de campo. Quero deixar um grande abraço pra você aí. Feliz Dia das Mães, tá, gente? E que vocês aí possam realmente aproveitar este fim de semana. Segunda-feira, se Deus quiser, a gente tá aqui de volta, né? Fazendo muita alegria, muita descontração, falando muita bobagem, né? De praxe, só pra variar um pouquinho, tá bom? Fechamos?
6: Um abraço, gente! Feliz Dia das Mães a todas as mães, que Deus abençoe. Um excelente final de semana e na segundona, se Deus quiser, estaremos novamente aqui, tá bom? Um beijo, um abraço, se cuidem, Juiz, meu filho.
5: Marília Mendonça, daqui a pouquinho Valdeci Gonçalves.
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11: 1:02.
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Muito boa tarde pra você, bom dia pra quem não almoçou ainda, mas pra quem já almoçou é boa tarde. Um abraço todo especial pra você que tá ligado, tá curtindo a nossa programação. Hoje, meus amigos, é 8 de maio de 2026, sextou na sua rádio, a rádio que traz informação, traz a sua participação aqui na nossa programação. Em casa, no trabalho, onde você estiver, tá na boa, tá na jornal, tá legal. 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Zezé de Camargo Luciano, você vai ver 1h07. Boa tarde! Seja bem-vindo! Começou o show!

0: aí, Zezé de Camargo Luciano. Você vai ver abrindo a nossa programação. 1h10, cadê você?
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0: Está em notícia com a nossa programação. Olha, o site está recheado de notícia para você ficar por dentro dos fatos e acontecimentos de São Miguel e toda a região. Manchetes dessa sexta-feira: dois homens são presos pela Polícia Militar com êxtase na cidade de São Miguel do Iguaçu. Ainda, moto com irregularidade apreendidas pela Polícia Militar no Jardim Bela Vista. Polícia Federal e Polícia Militar prendem foragido condenado pelo crime de estupro de vulnerável.

0: Polícia Federal libera duas mulheres mantidas em prostíbulos na cidade de Santa Helena. Ainda, ICMS zero. Paraná prorroga isenção para produtos agropecuários até 2026, até o final de 2026, né? Então, para você que tá ligado, que tá curtindo a notícia, você lê lá no nosso site. Acesse agora!
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0: Pra você que tá ligado, pra você que tá curtindo a nossa programação, seja bem-vindo. Cadê você?
2: Eu tô ligado.
0: Parabéns!
2: Eu tô ouvindo.
0: Que bom que você tá ligado, que bom que você tá ouvindo a nossa programação. Seja bem-vindo sempre aqui na Jornal. Uma notícia pra você que é legal. Também a informação. Boa tarde.
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0: Em operação conjunta, após troca de informações de inteligência entre Polícia Federal e Polícia Militar do Paraná, uma equipe de policiais federais efetuou a prisão de um indivíduo com mandado de prisão definitiva em aberto. O capturado é um homem de 46 anos, foi localizado e abordado pelos agentes federais na região leste da cidade. Contra ele pesava o mandato expedido pelo Juizado de Violência Doméstica e Familiar contra a Mulher, vara de crimes contra crianças, adolescentes e idosos de Foz do Iguaçu. A prisão de natureza definitiva decorrente à condenação transitada em julgado. O indivíduo foi condenado pelo artigo 217-A do Código Penal. Teve uma pena fixada em 36 anos em regime fechado. A pena foi fixada diante a continuidade delitiva, né, reconhecida em sentença. O Tribunal de Justiça Federal, da unanimidade, negou provimento ao recurso da defesa e deu provimento, né, em recurso ao Ministério Público. Após as formalidades da região e da prisão, foi comunicado à autoridade judicial para as providências cabíveis e realização de audiência de custódia. Gente, tem que tomar cuidado, né, essas pessoas aí que têm esta tara por criança, né? Tem que acordar pro mundo. 217A da prisão. E pelos 36 anos, não é só uma criança, não. Teve várias, né? E se você tá pensando em fazer coisa errada, atenção, a PRF e a Polícia Militar tá no encalce, meu filho. É notícia, é você na Jornal. Vamos defender nossas crianças. Nossos meninos e meninas precisam de felicidade, alegria e carinho para ser grandes jovens, grandes adultos e grandes pais.
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0: 1:15, boa tarde.

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0: Parabéns para você que está ligadinho na nossa programação. 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
0: A música é para você.

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2: 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Sonho lindo que acabou.
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5: Temperatura em São Miguel do Iguaçu, 14 graus.
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1: 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Vem pra jornal, que aqui é musical. Eita, tá legal desse
2: sou eu quem? 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

0: Tá aí, pra você que tá ligadinho.
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2: Previsão do tempo.
3: A quinta-feira será de tempo estável e com predomínio de sol em grande parte do estado, segundo o Cimepar. As temperaturas seguem elevadas durante a tarde, com tendência de mudança no tempo nos próximos dias, com a chegada de uma frente fria. Confira as temperaturas nas cidades. Começando pela capital, os termômetros variam entre 16 e 25 graus. Londrina, mínima de 18 e máxima de 30 graus. Maringá registra 21 de mínima e 31 de máxima. Em Ponta Grossa, as temperaturas ficam entre 17 e 26 graus. Em Foz do Iguaçu, mínima de 22 e máxima de 32 graus. A tendência é de calor durante o dia e noites mais amenas em todo o Paraná. Grande abraço para você, uma ótima quinta-feira e até amanhã. De Curitiba, Mauro Conte, com informações da Rede AERP.
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0: E o sucesso não para por aqui. 1h40 no seu rádio. Boa tarde. 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

0: 1h44 do seu rádio. Bom dia.
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0: Boa tarde.
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0: E eu falei bom dia de novo, viu?
2: É só meio dia de serviço.
0: Eu vou mesmo, eu vou gastar meio dia de serviço. Mas é que sabe por quê? Olha aqui, você olhando aqui pela janela, o janelão da Jornal, né? O tempo tá nublado, né? Tá parecendo dia, quando amanhece de manhã, né? O solzinho tá lá dizendo, vou, não vou, né? E a temperatura, né, tá em 14 graus lá fora. Aqui dentro já tá mais gostoso, né? Aqui dentro tá 23 graus dentro dos estúdios, mas fora dos estúdios tá 14 graus a temperatura pra você, meu amigo. Deixa eu mandar um abraço pra Maria do Carmo. Oi, Maria do Carmo, tudo bem? Um abraço também pro José Winkler. Alô, meu amigo Sebastião, tá na área. É, ele também tá sempre curtindo a programação, o Feijó, Adalto Feijó, o garotinho Feijó. Alô, minha amiga Carmen, também a Amandinha. O seu é Antônio Pereira e o seu Miguel. Todo mundo curtindo a rádio que faz amigos, a rádio que traz mais músicas pra você. 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
0: Boa tarde, dona Nadir. Um abraço especial pra ela que tá sempre com o rádio ligado. Mais uma pra você. 1h46.

0: tá ligado, vai poder indicar o seu sucesso. Próximo horário tem o bloco do ouvinte. Quem pedir primeiro, escuta primeiro a programação mara do seu rádio. Seja bem-vindo, essa é a rádio que faz amigos. Alô você! 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
0: É você ligado aqui na nossa programação, é você numa boa aqui nesta rádio que faz amigos. Alô, você meu amigo, alô, você minha amiga, seja sempre bem-vindo à nossa programação. Aqui é a Rádio Jornal, muito mais músicas e emoção.
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0: 1 e 51.

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1: Tá aí pra você que tá ligadinho nessa tarde de sexta-feira, sextou aqui na nossa super programação. Daqui a pouco eu já vou dar meus boa tarde aqui no próximo bloco, depois que tiver informação com o meu amigo Luiz Henrique, que tá sempre prontinho. O que, que foi?
4: Fica com Deus, não, você
1: não,
4: também.
1: Não, não é hora de não.
4: Não, Lívia. Tchau, vai dançar.
1: Não é hora de ir embora, não, Lívia. O que foi, baixinha? Quem tu quer?
5: Deixa eu falar, você pode me mandar agora uma música de bailarino?
1: Eu posso mandar uma música de bailarino pra você daqui a pouquinho, tá? Daqui a pouquinho eu já vou atender o nosso povo, aí os nossos ouvintes, e vamos mandar uma música de bailarina pra tu. Depois dessa, só os atuais pra me salvar.

0: É o Show da Jornal pra você que tá ligadinho na nossa rádio.
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0: Faz o V e vem pra nossa rádio, a rádio que faz amigo. É

0: depois da informação, eu volto com muito mais.
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1: São Miguel do Iguaçu reforça ações de proteção a crianças e adolescentes. De hora em hora, Jornal informa.
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1: A Rede de Proteção à Criança e ao Adolescente de São Miguel do Iguaçu se reuniu na última quarta-feira com a Polícia Militar para apresentar a Operação Caminhos Seguros 2026, que ocorre em todo o estado. A ação, iniciada no dia 4 de maio, segue até o dia 18 e tem foco no enfrentamento à violência contra crianças e adolescentes, com atividades preventivas, educativas e repressivas. Durante o encontro, foram discutidos fluxos de atendimento e estratégias de atuação conjunta para fortalecer a rede de proteção no município.
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1: A Conmebol confirmou o cancelamento da partida entre Independente Medellín e Flamengo pela Libertadores após uma confusão nas arquibancadas na Colômbia. O jogo chegou a ser interrompido um minuto após o início. Segundo a entidade, não houve garantias de segurança por parte do clube mandante e das autoridades locais para a continuidade da partida. O caso será analisado pelos órgãos disciplinares da Conmebol, conforme regulamento da competição.
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1: Polícia Militar prende dois suspeitos e apreende veículo após tentativa de roubo em Foz. Almoço especial marca homenagem ao Dia das Mães em Serranópolis do Iguaçu. Foragido com pena superior a 36 anos em regime fechado, é preso pela Polícia Federal. 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Volta às 15h. E você segue na companhia de Valdecir Gonçalves e o Show da Jornal.
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10: Em São Miguel do Iguaçu, 14 graus.
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10: Para você que tá ligado, seja bem-vindo. É, pra você que tá ligado, pra você que tá curtindo a nossa programação, tempo e temperatura no seu rádio. Alô, você! Agora sim, né? O que aconteceu antes? Ah, meu Deus! Olha, meus amigos, hoje nós já estamos com 14 graus na temperatura, 17, né? Agora, nesse exato momento, né, já estamos em 17 graus. E você, claro, sempre com a nossa programação, para saber como é que vai ficar o tempo e a temperatura do seu rádio. Você, meu amigo, você, minha amiga, que está aqui na rádio que faz amigos, a rádio que mais toca música para você. Gente, hoje, né, a previsão do tempo para você, você está vendo que está nublado, né? Está indicando aí, ó, pancadas de chuva que vão até a noite, né? Está indicando 30,6%. Então nós podemos esperar chuva ainda hoje aqui em São Miguel do Iguaçu. Já amanhã estamos aguardando 6 milímetros, né? Sol com muitas nuvens, passando a chuvoso à tarde. À noite a chuva para. Já no domingo, sol com a mínima 11 graus, a máxima 14 graus. No dia 10, a mínima 7 graus. Lá embaixo, a temperatura máxima 14. Sol com muitas nuvens à tarde. À noite, o céu ainda fica com muita nebulosidade, mas não chove, tá? Dia 11, segunda-feira, nós já acordamos com 6 graus, meu filho. Vai ser um dia de sol com nevoeiro, amanhecer e à noite, né? À tarde, o céu fica com algumas nuvens. Atenção para terça-feira. Aí, terça-feira, já acordamos com 5 graus. Olha, tá descendo um grau a cada dia, né? É sol com o dia todo, né? Com muitas nuvens de manhã. À noite, forma-se nevoeiro por causa do frio. Tá aí para você, tempo e temperatura no seu rádio. 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E você já sabe, meu amigo, você já sabe, amiga, que você pode participar da nossa programação. Você pode pedir a sua música sempre aqui através do 3565-1033. Um abraço todo especial para você. Seja bem-vindo. Volta segunda-feira.
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10: com a nossa programação, é claro. 2 e 7.

0: Muito bem! Trator amarelo!
1: Você é pra cima aí!
0: Até que enfim, sextou!
1: Hoje é sexta-feira!
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0: Daí, opa, opa, aí, ó, já deu confusão aqui, ó. O negócio de sextou aí já deu confusão aqui na nossa programação. O que que foi? É uma vaca que tem aqui? É nada, é o volume que ficou alto aqui. que foi, Taitinha?
3: Vou caçar meio-dia de serviço.
0: Vou caçar meio-dia de serviço. Daqui a pouquinho, porque agora continua a nossa programação aqui nessa tarde. Esse é o Tino, nosso diretor, deu uma passadinha aqui, deu uma olhada e falou: opa, que é isso aqui? Eu tô de olho no senhor.
3: Tchau.
0: Não,
3: fica
0: tchau.
3: Com Deus.
0: Ainda
3: você
0: não.
3: Também.
0: Não, o seu
3: e
0: Tino.
3: Tá tudo certo.
0: Tá tudo certo.
3: Tchau, então, tá. Padre.
0: Tchau. 2h12, vem pra jornal que é legal. Tem mais sucesso. 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
8: Maravilha pra você que tá ligadinho, pra você que tá numa boa. Ai, meu amigo, minha amiga do rádio. Chegou a hora do bloco do ouvinte, onde você manda sua música, seu sucesso aqui numa boa. Oi, tudo bem? Valdecir Gonçalves. Eu queria curtir uma música, uma só lajota. Oferecer pra todos que estão curtindo a rádio. Um abraço todo especial para todo mundo que tá ligado e tá ouvindo a nossa programação. Tá aí, indicação do ouvinte. Alô, João, Joãozinho.
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8: Meu netinho tá curtindo, tá ligado.
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0: Maria, pra você que tá ligadinho, pra você que tá na boa, alô, no oferecimento de Jovem Corretor de Imóveis, nós estamos aqui numa boa, né? Trabalhando sem parar, meu chefão.
1: É, gente, vamos trabalhar que eu tô de olho em você.
0: Não, chefe, o negócio vamos é o seguinte.
1: Vamos pra frente, pessoal. Que atrás vem gente.
0: Tá bom, seu tiro. Seu tiro tá de olho aqui na programação, rapaz. É o nosso diretor aqui. Menino, que susto que eu levei.
2: Mas só meio-dia de serviço,
0: eu sei, rapaz. Mas eu saí correndo. É, pensei que ele tava ali na porta, mas não tava ali na porta, não. Ele mandou o áudio. Rapaz, que susto que me deu. Alô, seu Tino!
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0: 2h26, o seu rádio é rapidinho. Laica, eu já volto. É Vapt Vupt, tá de legal!
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0: 2h27.
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Tá aí pra você que tá ligado, parabéns pra você nessa data, querida. Olha, deixa eu ver quem tá de aniversário. Valtencir Porto tá de aniversário hoje. Alô, Renan Samuel, boa tarde. O Nilton Bonfim, não acredito. Hoje o Job tá de aniversário e ele não fala nada, o Job corretor de imóveis. É, ele não fala nada, eu sei por que ele não fala nada. Ele não quer dar bolo pra nós. Alô, Gelci, Bissolotti. Alô, Gelci, a filha do falecido Albino Bissolotti. Ana Santos, um abraço pra você, que fez aniversário também. Ana Paula, né, Santos é o nome dela. O pessoal da Grazi Oliveira. Alô, também, Inês Ferreira. Nelson Bianchini. Alô, Marquinhos Burbach. O Marquinhos Burbach, não vi mais ele, hein? Alô, Marquinhos Burbach. Quem fez aniversário ontem? O David Cunha, a Ren, o pessoal da André Rebor, a Clair Primax, Carlos, o sobrenome é Stankienvies. Deve ser assim. Elomar Matias. Também Rosinei Costa, Jandira Perim Lago fez nessa semana, dia 2. E Andréa Chagas, a minha comadre. Em destaque aniversariando hoje, então, jovem corretor de imóveis, o

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0: Daí pra você que tá ligadinho na nossa programação.
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0: Meu amigo Turoski passou por aqui, deu um oi pra galera. Turoski é o nosso amigo contador de história. Alô, Turoski. Seja bem-vindo. Uma hora ele vai vir aqui pra conversar com nós ao vivo e contar uma daquelas histórias que só ele sabe, né, meu filho? O que foi? É porque agora tá na hora da informação. Olha, a Anvisa manda recolher canela em pó após encontrar pelo de rato. É informação pra você aqui na nossa programação. Gira aí, meu filho, gira.
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3: Almoçar fora de casa ficou mais pesado no bolso do brasileiro. Um levantamento da Faculdade do Comércio de São Paulo mostrou que o preço médio do tradicional prato feito passou de R$ 30,00 no país, chegando a R$ 30,27 no primeiro trimestre de 2026. Com isso, o trabalhador que almoça fora 5 vezes por semana já gasta cerca de R$ 605,00 por mês só com refeições durante o expediente. Além dos alimentos, contas como aluguel, energia, transporte e mão de obra continuam pressionando os preços nos restaurantes. E a Anvisa determinou o recolhimento de um lote de canela em pó da marca Codilar após a identificação de pelo de roedor no produto. A medida também proíbe a venda, distribuição e consumo do lote 444/02, com validade até janeiro de 2027. Segundo a Anvisa, análises laboratoriais encontraram fragmentos de pelos e roedores e outros mamíferos não identificados, o que representa risco sanitário. A orientação é que consumidores verifiquem a embalagem e não utilizem o produto caso ele pertença ao lote afetado. Forte abraço para você, uma ótima sexta-feira, um bom fim de semana e até segunda. De Curitiba, Mauro Conte, com informações da Rede AERP.
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0: Tá aí pra você que tá ligadinho, pra você que tá curtindo, a nossa programação é muito mais sucesso. A sua tarde é muito mais legal aqui na sua rádio, a rádio que faz amigos. Alô você, seja bem-vindo à nossa programação. E tá chovendo aí. Alô, não.
4: Quem tá falando?
0: Quem tá falando?
4: É o cantor dos três
0: chirus.
4: Tá chovendo ali?
0: Tá chovendo.

0: uma chuvinha nas costas, viu?
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1: Aí, indicação do ouvinte, o meu amigo André. Valeu, meu. Valeu. Durace estava aqui numa boa. Meu amigo André deixou então um bloco final aí para atender o ouvinte. Alô, Maria Alice pediu Só Tô Bebendo, Banda Passarela. Alô, Dona Maria Cecília pediu um sucesso. 104,1. E vai curtir na última programação do seu rádio. Rose Pantaleão, um abraço todo especial para você, minha amiga. É, também por aqui, é meu amigo Rafael. Um abraço, meu amigo Celso Bage, na programação do seu rádio. Leonardo e também a Dona Maria Cecília vai curtir a última música, fechando a nossa programação. Colado em tuas mãos. Uma boa tarde pra você. Eita, nós, daqui a pouco eu volto com muito mais pra você que tá ligadinho. O que que foi aqui, meu filho? Eu já não anunciei a música? O que que o senhor fez aí? Hã? Depois dessa eu vou pra casa. Fui.

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3: Na Jornal, 15h02.
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6: Câmara aprova a proposta de renovação automática da CNH. 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
6: A Câmara dos Deputados Federais aprovou uma medida provisória que prevê a renovação automática da CNH para motoristas sem multas nos últimos 12 meses. A proposta, que ainda precisa passar pelo Senado, exige que o condutor esteja inscrito no Registro Nacional Positivo de Condutores para ter direito ao benefício. O sistema também prevê vantagens como descontos em pedágios, seguros e tributos. O texto mantém os exames obrigatórios e exclui da regra motoristas com 70 anos ou mais, além de limitar o benefício para condutores a partir de 50 anos.
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6: O Atlético Paranaense entra em campo neste domingo às 20h30 da noite contra o Vasco pela Série A, com mudanças no elenco. O atacante Viveiros está suspenso após receber o terceiro cartão amarelo no empate com o Grêmio. Além dele, laterais como Esquivel também é desfalque pelo mesmo motivo. A tendência é que Renato Peixoto substitua Viveiros no ataque, mas o técnico ainda avalia outras opções durante a preparação no CT Caju.
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6: FIES 2026. Pré-selecionados devem validar informações até segunda. Mais de 1.700 pacientes faltam consultas e exames nas UBSs de Foz. Ausências impactam filas de espera e desperdiçam horários. Mulher é detida pela Polícia Militar após furto em supermercado de Santa Terezinha. De acordo com o supermercado, outras situações semelhantes já teriam ocorrido envolvendo a mesma suspeita. 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Na sequência, você fica na companhia de Luciane Reolon. E o Chega Mais.
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1: Agora são 15 horas e 11 minutinhos, 15 e 11, muito boa tarde, seja bem-vindo, eu tô chegando, eu mesma, Luciane Reulon, e mais uma edição por aqui do nosso Chega Mais, edição de sexta-feira hoje, 8 de maio, outono brasileiro, mas com aquela cara, aquele clima de inverno brasileiro, pois é, invernou meu povo, né, friozinho. O solzinho tá querendo aparecer, mas não tá com muita vontade, né? E assim vamos levando a nossa tarde, esse fechamento de mais uma semana. Hoje recordamos o Dia Mundial do Câncer de Ovário, Dia do Artista Plástico, Dia Mundial da Cruz Vermelha Internacional, Dia do Profissional de Marketing, Dia Nacional também do Turismo. No contexto religioso, hoje é dia de Nossa Senhora de Lujan. Nascidos nesse dia 8, são do signo de touro, estamos com a lua na fase cheia, muda amanhã dia 9 para a fase minguante. Vamos dando uma espiadinha também em quantos graus está a nossa temperatura, 17 graus neste momento aqui no centro de São Miguel do Iguaçu. E para você que já estava de rádio ligado, o nosso carinho, nosso muito obrigada. Para você que vai chegar agora também, chega junto, pode ir aumentando já o volume do rádio e faça parte você também da nossa programação. Chega mais! Isso aí! Chega mais, porque junto com a gente está chegando essa equipe maravilhosa de patrocinadores. 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Agora, 15 horas e 15 minutos, simbora começar na primeirinha. Tem Hugo e Guilherme, foi mal Deus.
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0: Agora são 15 horas e 18 minutinhos, 15 e 18. 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
0: E a nossa Rádio Jornal em 104,1 FM, né? Para você que tá ligadinho com a gente, já vai mandando seu zap aí, né? 3565-1033 e diga-me o que que você tá fazendo nessa tarde gelada, né? Tá procurando um vestígio de sol? Ele tá aparecendo em algum lugar, mas não aqui, né? E tá começando aquele ventinho gelado. Se prepare, porque para amanhã a previsão é de mais frio ainda, né? Teremos mínima na casa aí dos 10, 11 graus para amanhã de manhã. Então já prepara o agasalho, né? Como eu já vinha falando há alguns dias, você que lavou, tá com um agasalho cheirosinho, limpinho, maravilhoso, né? Teve muita gente que tirou aí com aquele cheiro de naftalina, porque tava há muito tempo guardado, não se atentou que o frio vinha por aí e agora vai ter que usar desse jeito mesmo, né? Não tenho o que fazer. 15 horas e 20 minutos agora, olha, nesse Dia das Mães, demonstre todo o seu amor com um presentão que faz a diferença no dia a dia. 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
0: 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Agora 15 horas e 22 minutinhos. Bora de música. Vamos conferindo por aqui, né? Sucesso, e você pode pedir o seu também no 3565-1033. César Menotti, Fabiano, com Perigosa e Linda.
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0: Bom também.
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4: Ótima tarde a você, Luciane, e também aos ouvintes do Chega Mais. Carne bovina recua após altas recordes. Depois das fortes altas registradas em abril, os preços da carne bovina começaram maio em queda no atacado. Segundo a consultoria Safras e Mercado, os valores elevados acabaram reduzindo o consumo interno, reforçando ajustes nos preços dos cortes. O quarto traseiro caiu para R$ 27,50 o quilo, enquanto o dianteiro recuou para R$ 21,50. Apesar da baixa recente, abril registrou o maior preço médio da série histórica do CPEA para a carcaça bovina. 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Com informações, Luiz Henrique para 104.
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7: Agora 15 horas e 29 minutinhos, 15h29, vamos trazendo para você o Tititi da Fama. Olha só, climão, hein? Matheus, da dupla com Cauã, procura a gravadora para projeto solo sem avisar o irmão. Uma revelação feita ontem deixou o público em alerta e movimentou o cenário do sertanejo. Matheus e Cauã, que seguem como uma das duplas mais populares do país, estariam vivendo um momento delicado fora dos palcos. Uma atitude recente teria acendido o sinal de tensão entre os irmãos. Nos bastidores da carreira, o clima seria de surpresa e desconforto diante dos desdobramentos da situação. Cauã Osvaldo enfrenta questões psicológicas que impactam diretamente a sua rotina de shows e deslocamentos. Ele evita aeronaves de pequeno porte e só viaja em aviões maiores ou de carro quando os compromissos são próximos. Para lidar com a ansiedade, ele faz uso de tranquilizante, o que passou a interferir diretamente na agenda da dupla. Esse cenário tem gerado atritos com Matheus, já que a ausência em algumas apresentações fez o irmão assumir compromisso sozinho, aumentando o desgaste entre os dois. Além do impacto na relação profissional, a situação também teria reflexos financeiros. Em meio a esse contexto, Matheus, recém-separado de Paula Aires, teria procurado a Universal Music para tratar de um projeto solo, tudo.

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4: Na 104,1, vamos atendendo por aqui a participação do ouvinte.

Cumprimentando já a Edneuza, que também pede música. Antes, o pedido dela, a Lenice Novelli. Boa tarde, Lu. Gostaria de ouvir a música de Adriana e a rapaziada Fim de Noite. Obrigada se me atender. É a Lenice Novelli. Pediu? É claro que a gente atende com todo carinho aqui no nosso Chega Mais. Alô.

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0: Agora são 15 horas e 45 minutinhos, 15h45. Vem comigo, essa é a nossa programação Chega Mais no seu rádio, né? Até exatamente às 17 horas. 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Por aqui vamos atendendo também a Edneus. Alô, Edneus, aumenta o volume do rádio, tá chegando ele, que se apresentou ontem à noite parcialmente, né? Porque o show foi interrompido devido àquela forte chuva e ventos fortes que atingiram aí toda a nossa região. Ele canta por aqui na nossa 104,1, Gustavo Lima, Retrovisor.
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0: Tá aí, sucesso de Gustavo Lima, Retrovisor. Agora 15h49, hora de falar de saúde.
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0: E olha, na edição de hoje, o assunto em pauta é insônia. A insônia pode aumentar em 69% o risco de sofrer um infarto. Uma revisão de estudos concluiu que ter insônia e dormir menos do que 5 horas por noite pode ser prejudicial à saúde. Isso porque dormir bem é uma questão essencial para a saúde como um todo. Isso inclui a parte cardiovascular. Há alguns anos, os distúrbios do sono vêm sendo associados a problemas metabólicos e no coração. Recentemente, uma análise reforçou esse risco ao concluir que pessoas que dormem 5 horas ou menos por noite têm uma chance 69% maior de ter um infarto do que aquelas que não sofrem com insônia. Para chegar a essa conclusão, os pesquisadores revisaram mais de 1.200 estudos observacionais publicados entre 1998 e 2019. Esses artigos avaliaram a associação da insônia com o infarto do miocárdio e, após a exclusão dos vieses, 9 estudos foram selecionados para análise final. Como um todo, mais de 1 milhão de pessoas com idade média de 50 anos foram incluídas. Aqueles que sofriam de apneia do sono, um fator de risco conhecido para problemas cardíacos, foram excluídas da análise. Dessas, 153 mil tinham insônia. E os resultados, eles foram publicados em artigos científicos realizado aí no início de março nos Estados Unidos. Essencialmente, a insônia, ela pode ser definida como a dificuldade persistente para iniciar o sono ou adormecer, dificuldade de consolidar o sono e manter-se dormindo, tendência a despertar precocemente, incapacidade de voltar a dormir, o que resulta em algum tipo de prejuízo diurno. No estudo, os pesquisadores analisaram todos esses critérios e também a duração do sono. O problema é global. A Organização Mundial da Saúde estima que 4 em cada 10 pessoas têm alguma dificuldade para dormir. Para piorar, os problemas cardiovasculares são a principal causa de mortalidade no mundo e vários estudos já demonstraram que mais de 80% das doenças poderiam ser evitadas com a adoção de um estilo de vida saudável e gerenciamento adequado dos fatores de risco conhecidos. Mas por que a insônia é fator de risco? O sono é importante não apenas para descansar, mas também para fazer a regulação do organismo em geral. Não à toa, o ser humano passa 1/3 da vida dormindo. É durante o sono que nosso organismo se organiza para realizar uma série de processos metabólicos e hormonais necessários para o sistema cardiovascular. O cortisol, ele aumenta no nosso organismo em situações de estresse, luta e fuga, e também devido à insônia. Alguns estudos prévios já mostraram que os pacientes que infartam apresentam previamente ao evento elevações dos níveis de cortisol. 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
6: É uma programação, uma rádio feita pra você, né? Onde quer que você esteja. Obrigada pelo carinho, pela companhia. Agora 15 horas e 59. Bora, bora! Até às 5 horas da tarde a gente tá junto com você nessa programação gostosa e especial que conta com o apoio também de Bebê Júnior. 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Chegando por aqui, Luiz Henrique, trazendo notícia da hora agora. Depois eu volto também com previsão do tempo.
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1: EPR Iguaçu reforça sua operação nas rodovias durante a FESPOP Festival. 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
1: A EPR Iguaçu participa da Operação Especial da Polícia Rodoviária Federal durante a FESPOP Festival, em Santa Terezinha de Itaipu. A ação segue até domingo para garantir segurança e fluidez no trânsito. Durante esta sexta-feira, o atendimento será das 4 às 23 horas. Já sábado e domingo, o funcionamento ocorre do meio-dia às 23 horas. A concessionária reforçou equipes, ambulâncias e guinchos e orienta os motoristas a redobrarem atenção devido ao aumento do fluxo de veículos na região.
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1: O Corinthians apresentou nesta sexta-feira a coleção de uniformes para a temporada 2026-27. Os preços variam entre R$ 199,99 na versão fã até R$ 749,00 na versão jogador. A nova linha homenageia os 50 anos da invasão corintiana, quando milhares de torcedores foram ao Rio em 1976 para acompanhar a semifinal do Brasileirão contra o Fluminense.
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1: Educação do futuro. Com investimento de R$4 milhões, Metaverso chega às escolas de Santa Terezinha de Itaipu. Nota Paraná. Entidades sociais de 26 cidades são contempladas com prêmio de R$5 mil. Maio Amarelo. Bombeiros alertam para atitudes simples no trânsito que salvam vidas. 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Volta às 5 da tarde. E você continua na companhia de Luciane Reulon e o programa Chega Mais.
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10: Neste momento, aqui no centro de São Miguel do Iguaçu, 17 graus.
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0: Agora são 16 horas e 8 minutos e vamos à previsão do tempo. O que diz a meteorologia aqui para São Miguel do Iguaçu e também para toda a nossa região. Olha, temos uma sexta-feira, né, com o avanço da frente fria pelo Paraná. As chuvas também se espalharam sobre as diversas regiões. Tivemos aí em Assis Chateaubriand 70 milímetros, Palotina também aproximadamente 62 milímetros. Chuva também na região metropolitana de Curitiba, litoral. E olha, ela avança rápido sobre o Paraná, né? Também caiu a temperatura, né? Isso é o que a gente vai ver também nos próximos dias, aonde essa frente fria começa a se deslocar lentamente com a ocorrência de chuva generalizada sobre o Paraná a qualquer momento também neste sábado. Será um dia com sensação de frio em boa parte do estado em função da presença das chuvas, somado aos ventos e ao avanço do ar mais frio presente na retaguarda da frente fria. Nesse cenário, a baixa amplitude térmica será destaque, especialmente no interior. Apenas no norte pioneiro, as temperaturas se elevam um pouco mais. E olha a previsão, como a gente já tem falado, há possibilidade de novas pancadas aqui em São Miguel do Iguaçu, né? Amanhã teremos aí mínima de 11 graus, máxima chega apenas aos 15. E no domingo teremos presença de sol, no entanto, a mínima será de 7 graus, ou seja, deve fazer muito frio. A máxima chega apenas aos 16. Na segunda-feira faz muito frio ainda, com 6 graus de mínima. E à tarde pode chegar aos 17 graus. Na terça ainda, 8 graus pela manhã, máxima de 20 à tarde. Na quarta-feira teremos 10. Na quinta, 12. Na sexta, volta a chover. Sábado e domingo também. E assim por diante, né? Então, temperaturas amenas aí para os próximos dias. Em São Miguel do Iguaçu, tempo nublado, encoberto, e temos 17 graus neste momento.
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1: Agora são 16 horas e 12 minutinhos, 16 e 12. Vamos em frente com a nossa programação. Chega mais nessa tarde gelada de sexta-feira. E é claro, né, o melhor da música para você aqui na 104,1 FM. Para você que tá em casa, tá ouvindo no trabalho também, muito obrigada, né? A nossa programação continua trazendo sempre as melhores músicas para você, atendendo a participação por aqui também, né? Simbora lá então, vamos que vamos! Hoje dia 8 de maio, é 8 de maio hoje já, né? Mal começou aí o mês e a gente já tá no dia 8, vivendo o outono brasileiro com essa cara de inverno. Hoje dia nacional do turismo, também é dia mundial do câncer de ovário, dia do artista plástico, dia mundial da Cruz Vermelha Internacional, dia do profissional de marketing. Lua cheia no céu, muda amanhã. Amanhã já começa a fase minguante. 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Vamos trazendo aí mais um super sucesso na nossa programação. Ela que estará se apresentando no palco da FESPOP hoje à noite, Lauana Prado, juntamente com Guilherme Benuto, canta agora no Chega Mais, Desandei.

0: Lauana Prado e Guilherme Benuto aqui no nosso Chega Mais, são 16h16. E por aqui a gente vai seguindo com você num apoio todo especial sempre, né? 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
0: 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Daqui a pouquinho tem sucesso de Dilcinho e Matheus Fernandes pra você no nosso Chega Mais. 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Bora então de música, e música das boas. Tem Matheus Fernandes e Dilcinho, Baby, Me Atende. Ótima tarde para você.

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2: Tá aí, sucesso de Matheus Fernandes e Dilcinho Baby. Me atende, agora são 16 horas e 23 minutinhos. Daqui a pouquinho a gente volta com você aqui na nossa programação, trazendo também mais fofoca dos famosos.
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2: 16 horas e 27 minutos, Maiara e Maraísa prestam linda homenagem ao Dia das Mães com lançamento de Reza de Mãe, né? Com o Dia das Mães chegando, a dupla preparou o lançamento de Reza de Mãe, que prometeu aí trazer ao público emoção à flor da pele em uma das datas mais do que especial. Disponível em todas as plataformas digitais, o novo single vem com uma singela homenagem a todas as mães de plantão, representadas no palco por Dona Almira, mãe e fã número 1 das gêmeas. A música, parte do DVD Melhor Que Imaginei, foi gravada no dia 4 de dezembro em Guarulhos e emocionou o público que estava presente no local através de uma letra sensível e cheia de gratidão ao amor dedicado das mães, que são dos principais pilares de sustentação da família. Com a afirmação de que nunca foi sorte, sempre foi a reza e proteção da mãe, O single destaca o trabalho minucioso do projeto, que foi realizado sem participações e com 17 músicas inéditas no repertório, além da 18ª canção escolhida na hora pelo público e com melodia criada no violão por Maraísa ao vivo e sem ensaio.
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1: Seguimos com a nossa programação Chega Mais na sua tarde de sexta-feira, desejando para você uma abençoada tarde. Vamos juntos até às 5 horas com muita alegria e boa música, sempre no apoio de Farmácia Preço de Custo, Oficina do Óculos, ProSaúde, Funerária Costa Oeste, Plano Pax Iguaçu, Escritório Contábil Zanetti, Merlin Móveis e Eletros, Ideal Supermercado, Vera Enxovais e Decorações, Vera Modas e também BB Júnior. Chegando, Léo Chaves Me Segurou, com participação de Gustavo Lima. Ótima tarde para você.

0: Você ouviu o Sorriso Maroto e Ferrugem, Ela. E daqui a pouquinho a gente volta com muito mais. Não saia daí. 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
1: 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No sábado, dia 9, às 19 horas, Santa Missa. Um momento de fé, gratidão e amor com uma linda homenagem a todas as mães. No domingo, dia 10, a programação começa com recepção da imagem de Nossa Senhora em frente ao Clube Recreativo Esperança, trazendo ainda mais devoção e significado.

0: A celebração, ao meio-dia, um almoço imperdível com as melhores carnes do boi vermelho, costelão, churrasco, copa suína, além de deliciosos acompanhamentos, saladas, bebidas em geral e as tradicionais cucas alemãs e bolos. 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
5: Chega mais no seu rádio em 104,1, a estação que faz amigos, onde quer que você esteja, em casa, no carro, no trabalho, ouvindo, acompanhando. Bom demais tê-lo por aqui. Vamos juntos curtir Eduardo Costa, Me Ajuda a Te Esquecer.

0: vocês, passivas. Obrigado.
1: Você conferiu por aqui Lauana Prado, Perdoa Eu. Já já eu volto com o nosso último bloco.
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1: 16:52.
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1: Mude já! Ficamos por muito tempo esperando que determinadas coisas aconteçam para que outras tantas também possam ocorrer. Um exemplo disso é alguém esperar por muitos anos para se aposentar e daí começar a viver a vida. Lembre que, se você está esperando isso acontecer, perdeu tempo demais. Quando pensamos dessa forma, nossa força de vontade envelhece e a nossa mente entra num processo de aposentadoria precoce, perdendo suas bases importantes, que é o raciocínio lógico e a criatividade. O velho dogma de quem espera sempre alcança virou quem espera sempre fica esperando. Tire esse conceito arcaico da sua vida e construa um caminho novo, cheio de felicidade. Chegou a hora da mudança, chegou a sua hora de viver a vida de acordo com o seu jeito legal de ser. Mude e mude já.
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1: E vamos encerrando por aqui a edição de hoje do nosso Chega Mais, trazendo a última com Amado Batista, Morena Boa. Abraço para você que fica na sequência, tem Luiz Henrique trazendo notícia da hora, depois Andrezinho Vaz no comando do Na Hora do Mate. Voltamos amanhã a partir das 8, te espero no São Miguel em Destaque. Até lá, tchau, tchau.

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3: Na rádio que faz amigos, pontualmente 17 horas.
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6: Provas do concurso público de São Miguel do Iguaçu serão realizados nesse sábado e domingo. De hora em hora, Jornal informa.
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6: As provas do concurso público de São Miguel do Iguaçu acontecem nesse sábado, dia 9, e no domingo, dia 10, na Faculdade Uniguaçu. No sábado, os portões abrem às 17 horas e 30 minutos e fecham às 18 horas. No domingo, haverá provas pela manhã. Os portões abrem às 8 e fecham às 8h30, e à tarde, das 13 às 13h30. A organização reforça que os candidatos devem chegar com antecedência, portar documento com foto e ficar atentos aos locais de prova. Não haverá a segunda chamada.
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6: O Internacional apresentou a nova camisa branca para a temporada desse ano, produzida pela Adidas, em homenagem aos 20 anos do título mundial conquistado em 2006. O uniforme remete ao modelo usado na vitória sobre o Barcelona, no Japão, com detalhes em dourado, referências históricas no escudo e nas costas da camiseta. O lançamento já havia sido antecipado na chegada do elenco ao Beira-Rio.
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6: Maio Laranja, Blitz conscientiza sobre o combate à violência contra crianças e adolescentes em São Miguel. Vento, chuva e queda nas temperaturas. Frente fria começa a atravessar o Paraná. Ela deve deixar o estado apenas no domingo. Temporal encerra show do cantor Gustavo Lima na Fez Pop em Santa Terezinha. Após cerca de 40 minutos de show do embaixador, uma forte chuva e ventos forçou o encerramento antecipado da apresentação por volta da meia-noite e 10 desta sexta-feira. Para mais notícias, acesse radiojornalsaomiguel.com.br. Na sequência, tem Andrezinho Vaz com o programa Rádio Jornal na Hora do Mate. Próxima edição do Notícia da Hora, você ouve na segunda-feira às 9h.
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10: Temperatura 15 graus.
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11: Na boa sexta-feira pra você, 5 horas e 6 minutos, 5 e 6. Estamos chegando, tchê. Ao despacito, no tranco de quem vai longe, você me ajudando a fazer a programação por aqui. Uma ótima sexta-feira, dia 8 de maio de 2026. A partir de agora, programação Rádio Jornal na hora do mate.

0: Opa, 5 horas e 14 minutos, 5 e 14. Já tem gente por aqui participando. Vamos ver quem tá com o zap já não no ar por aqui. Deixa eu ver. 5 e 14, a hora certa. Fala, Teco!
1: Boas tardes, amigo da gente. A música nós do Arcade Bob Teco, Bob aqui, escutando a música nesse friozinho bagual lá do Rio Grande, mano. A música lá do Rio Grande, tchau.
0: Deixa pra nós. Valeu, Teco. Aquele abraço. Sidão tá por aqui também. Fala, Sidão.
2: Boa tarde, meu amigo André.
0: Beleza. Beleza.
2: Tem 6, 7.
0: Beleza, então, Sidão. Obrigado pela participação aí. Zuleide Barbosa falou que tem 5, 7, hein? 5 setes no aniversário, somado com o telefone do Tilaco. 5 setes ao todo. Valeu, Zuleide, aquele abraço. Manda aí pra nós marcas de um campeiro com o Walter Moraes. Obrigado, tem 6 setes no aniversário e também no telefone do Tilaco. A Sema mandou aqui só uma data aqui, não é, Sema? Tu tem que somar a quantidade de sete que tem na data de nascimento junto com o telefone. Manda aí a quantidade. Tem de 2 até 7, número 7, no telefone do amigo Tilaco, beleza? Manda aí quantos 7 que tu acha que tem. Valeu, Sema, aquele abraço. O Tilaco já mandou aqui a foto do latão de polar. Aí sim, hein, Tilaco, aquele abraço, meu galo. Obrigado pela sintonia sempre aqui na Jornal. Tá valendo, hein, já tá valendo aí, ó. Expedito falou que tem 3, número 7. Alô, Expedito, aquele abraço. O amigo Terena Cuidador tá acompanhando a programação, pediu o Bugre do Mato, já vamos tocar. Tem 4, número 7, segundo Terena. Valeu, Terena, aquele abraço e obrigado pela sintonia. E você, dá um palpitão aí, dá um chutão meio sem rumo mesmo, só pra você participar com a gente aqui. Quantos números 7 tem, somando a data de nascimento e o telefone do amigo Tilacão? Manda no zap aí, 3565-1033.
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3: Ótimo final de tarde a você, Andrezinho, e também aos ouvintes do programa Rádio Jornal na Hora do Mate. As exportações brasileiras de milho mais que dobraram em abril na comparação com o mesmo mês do ano passado. Segundo a Cessex, o país embarcou quase 474 mil toneladas do grão, alta de 165%. A receita com as vendas externas chegou a US$ 120 milhões. O avanço foi impulsionado por problemas logísticos na Argentina, como greve geral e paralisação de caminhoneiros, que dificultaram os embarques no país vizinho. 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
0: Opa, de volta por aqui, obrigado pela companhia sempre, já tem mais participação chegando por aqui, já vamos mandando o abraço, obrigado pela sintonia sempre aqui na Jornal FM, obrigado pela companhia sempre, amiga Sema mandou aqui, mas não, tu não entendeu ainda, Sema, não tem problema, depois eu conto a quantidade de 7 aí, nós vamos ver se tá certo, beleza, amigo? Obrigado pela sintonia. Meu amigo Terena Cuidador oferecendo pro amigo Manuel Cardoso da São Jorge, escutando o rádio. Alô, Manuel, aquele abraço. Obrigado pela sintonia sempre aqui na rádio que faz amigos, tá certo? Um abraço aí, então, pra minha amiga, pro meu amigo Terena Cuidador e pro Manuel Cardoso também, tá certo? Aquele abraço. Fala, Sidão!
7: André. Oi. Faz um favor pra mim falar pro Tilaco, quem tá contado comigo. Ah. Eu quero falar com ele.
0: Ah, tá. Tu quer falar com o Tilaco? Daí não, né? Ô, Tilaco, o Sidão tá mandando tu entrar em contato com ele aí, beleza? Deixa eu ver quem tá por aqui também. Deixa eu ver. Claudete da Rosa Cunha. Tá certo? Tem 7-7. Olha aí, ó. 7 número 7, segundo a Claudete da Rosa Cunha, beleza? A Cleide Rocha falou que tem 4 número 7. Valeu, Claudete, aquele abraço. O Lafayette, alô, Lafayette, vereador.
10: Ô, meu amigo colorado.
0: Boa tarde. Daí, meu galo, como é que tu tá?
10: Então, vou dizer quantos números 7 tem no nome do Tilaco. Quatro números, tá?
0: Quatro números,
10: mas
0: 7.
10: Mas como eu não bebo cerveja, a minha parte eu já tomei faz uns 7, 8 anos.
0: Olha aí, ó.
10: Eu vou pegar em coca.
0: Ah, vai pegar em
10: coca. Valeu, um abraço, irmão. Parabéns.
0: Beleza.
10: Pelo programa.
0: Valeu, Lafayette. Um abraço. Obrigado pela sintonia. O amigo Pedro Mota tá por aqui também. Alô, Pedrão. Aquele abraço. Obrigado pela sintonia. E também a amiga Cleusa Renzen acompanhando a programação. Valeu, Cleusa. Aquele abraço. E uma boa tarde pra você.
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0: Eita! Aí sim, hein? Bora! Bora! Meu amigo Joel Araújo, o homem do Chimarrando, lá na Rádio Independência de Medianeira, acompanhando o nosso programa da Rádio Jornal São Miguel, aqui tá no trecho e acompanhando. Alô, Joel, aquele abraço!
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0: Meu amigo Joel Araújo, voltando de Foz, acompanhando o comunicador dos bons também. Cantor nativista dos bons também. Ô, Joelzão, obrigado pela sintonia aí. Fala, Joel.
4: Buenas, Andrezito, tudo certo?
0: Aí, Índio, velho.
4: Voltando de Foz.
0: Aí é bonito.
4: Estamos chegando aqui já por São Miguel.
0: Aí é bonito.
4: Passando aqui pela entrada ali do aeroporto de São Miguel.
0: Aí sim.
4: Gostaríamos de ouvir aqui no... Enquanto estamos no trecho, o Grupo Reponte cantando Carneador de Tropa.
0: Opa!
4: Manda pra nós aí,
0: vamos tocar.
4: Por favor.
0: Deixa pra nós.
4: Um beijo pra todos os ouvintes. E para as mamães.
0: Eita.
4: Do sul do mundo. Feito, Brinque.
0: Feito.
4: Graças.
0: Valeu, parceiro, velho.
4: Um abraço aí.
0: Valeu, parceiro. Aquele abraço, meu amigo Joel Araújo. É o mano do Jonas e o mano do Tininho também, né? E o mano do João Araújo lá de Curitiba também, que tá sempre acompanhando por aqui. 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
0: 5 horas e 30, 5 e 30.

0: Opa! Eita, lá, Grupo Reponte, carneador de tropa pro amigo Joel Araújo, acompanhando a programação. Valeu, Joelzão, aquele abraço! Carlão Tomasi tá por aqui também. Alô, Carlão, aquele abraço. Obrigado pela sintonia. E o amigo Davi Souza mandou assim: 3 número 7. Mas tá faltando 7 aí. Que ele pegou. Ele pegou o final do telefone do Tilaco aqui só, esqueceu a data de nascimento, né? Que barbaridade. Ô, meus amigos, tem que tá fartando aí, tá fartando a data de nascimento, viu, Davi? Tu tá errado aí, tá errado o teu número aí. Um abraço e obrigado pela sintonia. Amigo Delfim tá por aqui também. Alô, Delfim, aquele abraço e obrigado pela companhia sempre, beleza? 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
0: 5:40, 5:40, hora certa. Vamos então para o fechamento do nosso mercado agropecuário. Soja, R$110 a saca. Milho 53 e trigo 66, mercado comprador, Alar Cooperativa, Boi Gordo Nelore, R$353,75, arroba, Vaca Gorda Nelore, R$309,50, arroba, Bezerro Nelore Desmame, R$16,42 o quilo vivo, Frango, R$4,65 o quilo vivo, Suíno, R$4,85 o quilo vivo, e tilápia 8,97 o quilo, leite 2,47 o litro. As informações e os valores são do Centro de Estudos Avançados em Economia Aplicada, CPEA.
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de volta na programação por aqui. Obrigado pela companhia sempre. Vai mandando o teu zap aí, vai interagindo. Hoje tem sorteio para lembrar você de uma caixa de latão de Polar. Você tem que acertar quantos números 7 tem na data de nascimento e no celular do amigo Tilaco. Faz uma soma aí que você acha que tem e manda aqui pra gente, beleza? Manda aí. O mínimo é 2 e o máximo é 7, número 7, tá? Manda aí no entre-mail desses dois números aí pra você concorrer a uma caixa de cerveja Polar Latão. Manda aí, tá certo? No 3565-1033. Fechou? 5h42. Amigo, Terena Cuidadora, alô Terena! Pra ti, meu galo, velho! Pro seu Manuel Cardoso também na São Jorge! Bugre do Mato!

0: Opa, 5 horas e 46 minutos. A Zuleide mandou outro palpite aqui, né, Zuleide? Aquele abraço pra você, obrigado pela sintonia. Amigo José Ademir Fernandes, aquele abraço pra você, obrigado pela companhia sempre. Obrigado pela companhia aqui na programação da Rádio Que Faz, pra Rádio Que Faz Amigos, aqui na Rádio, claro, do seu coração. A rádio é da... dos 37 anos junto com você. Ei, meu Deus do céu!
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0: Opa, 10 minutos faltando para as 6 da manhã. Não, da tarde, né? 10 para 6 da tarde. Amigo Loimar acompanhando a programação. Alô, Loimar, aquele abraço e obrigado pela companhia sempre. Amigo Nélio Fux também já tá por aqui. Alô, seu Nélio, aquele abraço e obrigado pela sintonia sempre. Certo? Bora então? Já tamo de volta. 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
6: Opa! Faltando 6 minutos para as 6 da tarde, o amigo tapeçaria do Expedito, o amigo Expedito Lázaro, mandou assim, ó: Andrezinho, 5 sets tem no aniversário do Tilaco e no telefone junto. Um abraço aí pro amigo Expedito que tá participando aí. Pessoal, tá mandando os parpites aí, beleza? No final do programa vai ter o sorteio então, beleza? A Sandra Barbi tá por aqui também. Alô, Sandra, aquele abraço. Tem 4 sets no aniversário do Carlos Tilaco. Tem o aniversário e tem mais o telefone daí, tá, Sandra? Um abraço e obrigado pela companhia sempre. Vai mandando aí no 1033 e vamos interagindo junto aqui na programação, tá certo? Bora então aqui na programação da Rádio Que Faz Amigos. Você que tá me acompanhando até as 7 da noite, tem muita música boa por aqui pra você que me acompanha sempre, tá certo? 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
6: Já já, oração da Ave Maria. Voltamos logo depois, hein?
8: No

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3: Hora certa na Jornal, 5:59.
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4: Obrigado, Senhor. Obrigado, Senhor, pelos meus braços perfeitos quando há tantos mutilados, pelos meus olhos perfeitos quando há tantos sem luz, pela minha voz que canta quando tantas emudecem, pelas minhas mãos que trabalham quando tantas mendigam. Obrigado, Senhor, por mais um dia. 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

Queridos radiovintes, o nosso boa tarde. Convidamos a todos para, nesse momento, nos silenciar e rezar conosco a oração do Ângelus. Iniciemos em nome do Pai, do Filho e do Espírito Santo. Amém. Rainha do céu, alegrai-vos, aleluia, porque quem merecestes trazer em vosso seio, aleluia, ressuscitou como disse, aleluia, rogai a Deus por nós, aleluia, exultai e alegrai-vos a Virgem Maria, aleluia, porque o Senhor ressuscitou verdadeiramente, aleluia. Oremos, ó Deus, que vos dignastes alegrar o mundo com a ressurreição do vosso Filho Jesus Cristo, nosso Senhor, concedei-nos, vos suplicamos, por sua Mãe, a Virgem Maria, que alcancemos as alegrias da vida eterna, por Cristo nosso Senhor. Amém. Faremos agora a leitura do Evangelho de hoje e uma pequena reflexão. Proclamação do Evangelho de Jesus Cristo segundo João. Glória a vós, Senhor. Naquele tempo disse Jesus a seus discípulos: este é o meu mandamento, amai-vos uns aos outros assim como eu vos amei. Ninguém tem amor maior do que aquele que dá sua vida pelos amigos. Vós sois meus amigos se fizerdes o que eu vos mando. Já não nos chamo servos, pois o servo não sabe o que faz o seu senhor. Eu chamo-vos amigos, porque vos dei a conhecer tudo o que ouvi do meu Pai. Não fostes vós que me escolhestes, mas fui eu que vos escolhi e vos designei para irdes e para que produzais fruto e o vosso fruto permaneça. O que então pedirdes ao Pai em meu nome, Ele vo-lo concederá. Isto é o que vos ordeno, amai-vos uns aos outros. Palavra da salvação. Glória a vós, Senhor. O Evangelho, durante toda essa semana, nos vem falando sobre o mandamento do amor. Jesus, com isso, não está nos dando apenas um conselho, mas um mandamento, o maior de todos os mandamentos. Um conselho, quando se recebe, se coloca em prática se quiser ou não. O mandamento é uma ordem, não temos outra opção. Se eu não obedecer, terei consequências. Terei prejuízo para minha salvação. Esse mandamento é uma ordem nascida do coração de Deus. E Jesus não diz simplesmente amai-vos, mas acrescenta: como eu vos amei. E o amor de Jesus é um doar-se pelo outro, inclusive até a morte na cruz. Não é um amor superficial, sentimental ou interesseiro, mas um amor que leva a morrer pelo outro. Será que nós temos essa capacidade ou disposição de amar como Jesus amou? Fica aqui a nossa reflexão. Se Deus nos der a oportunidade de amar mesmo aquele por quem não temos nenhum apreço ou nenhuma simpatia, ou ainda por aqueles que nos fizeram mal, amemos mesmo assim, porque é assim que Jesus faria. Glória ao Pai, ao Filho e ao Espírito Santo, como era no princípio, agora e sempre. Amém. E que desça sobre todos nós a bênção de Deus Todo-Poderoso, o Pai, o Filho e o Espírito Santo. Amém. A todos vocês que rezaram conosco, uma boa noite.

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4: Opa, 6:11, 6:11, a hora certa. Tamo de volta na programação por aqui, vamos que vamos, até às 7 da noite, com muita música de qualidade pra você, aqui no nosso Anoitecer do Rádio. Bora! Os Serranos, gineteando um chamamé.

0: Opa, 6:15, 6:15, tá aí a marca do Serranos, a música Gineteando um Chamamé. Pessoal tá participando por aqui na idade e no telefone, na idade não, na data de nascimento e no telefone do amigo Tilaco, e já tá mandando aqui, o Delfim mandou aqui, Andrezinho, pelo tamanho e a idade deve ter uns 12,7, o Delfim mandou aqui, ó, deve ter uns 12,7. Mas eu vou chutar 6,7, olha aí, ó, chutou 6. Ele acha que tem 12, mas chutou 6, pelo tamanho do Tilaco, que barbaridade. Amigo Acilo Severo, como é que tá, seu Acilo, de boa?
1: Andrezinho, aqui é do São Jorge, toca pra nós assistir. Eu não sei se é com a Berenice Azambuja ou do qual é que é. De volta pro Paraná, ou Saudade do Paraná, não tô lembrado bem certo como é que é.
0: Tá? Beleza.
1: E oferece pra todos que estão assistindo. Obrigado se for atingido.
0: Tá? Valeu, seu Acilo, aquele abraço. Vai mandando aí pra gente. Hoje tem sorteio de uma caixa de latão de Polar, hein? A cerveja do Rio Grande Amado. Pra você participar, você tem que mandar aí um palpite. Quantos números 7 tem? Somando o telefone do Tilão mais a data de nascimento. Quantos números 7 tem? Você manda aí uma quantidade e a gente, quem acertar daí, vai participar do sorteio de uma caixa de latão de Polar, de cerveja Polar. Tá certo? Então, manda aí. Quantos números 7 tem no telefone e na data de nascimento do amigo Tilaco? O Tilaco já mandou a foto da Polar aqui. Tá separadita no mais. Sinésio Adam! Ô, Sinésio! Se hoje fosse quinta-feira, era dia de ir pra Santa Rosa do Cuí, né, Sinésio? É o Sinésio, velho, colorado, velho, parceiro. Ele mandou aqui, ó, deu saudade do fogão a lenha já, que barbaridade. Maravilha, né, Sinésio? Aquele abraço e obrigado pela companhia também, tá certo? Valeu, Sinésio, um abraço pra ti e obrigado pela companhia sempre, fechou? 6:17! 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
3: Opa, tamo de volta por aqui, não se perca na hora, 6h21.
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0: César Passarinho Guri no nosso anoitecer do rádio. E a equipe Jornal movimentando, movimentando, girando com a informação.
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0: Meu amigo Márcio de Souza, diretamente da FESPOP 2026. Alô, Márcio, boa noite.
2: Boa noite, meu amigo Andrezinho. Boa noite a você, boa noite a todos os ouvintes da nossa Rádio Jornal. 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
0: Valeu, Márcio. Obrigado pelas informações aqui na Rádio Que Faz Amigos. Obrigado pela sintonia e obrigado por deixar a gente também bem informado aqui na programação. Tá certo? Quando são 6 horas e 28 minutos, vai mandando aí quantos números 7 que tem na data de nascimento e também no número de telefone do amigo Tilaco. Manda aí, faz uma soma aí, manda aí. Quanto você acha que tem? O mínimo é 2 e o máximo é 7 números, tá certo? Vai mandando aí que você vai estar participando do sorteio a partir do momento que você acertar. Beleza? 6h29!
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0: Opa, 6:32, 6:32, seu Acilo Severo já tá por aqui, né, seu Acilo? Seu Acilo pediu saudade do Paraná. Vamos tocando.

0: Opa, 6 horas e 37, tá aí, sucesso, hein, dos Monarcas, a música é Saudades do Paraná, pro amigo Asilo Severo que tá acompanhando a programação, tá certo? Bora, vamos pra frente! Quando são 6h37!
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0: 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Bora, bora pra frente que atrás vem gente. Meu amigo Márcio de Souza voltando à programação aqui da Rádio Jornal FM com informações. De volta na programação aqui, agora o Márcio vai conversar com o delegado da Polícia Civil de Santa Terezinha, que é o doutor Francisco Sampaio, e também o prefeito da cidade, que é o amigo Bim. Tá todo mundo aí, Márcio? É isso? Boa noite!
2: Novamente, meu amigo Andrezinho, boa noite a você, boa noite a todos os ouvintes da nossa Rádio Jornal. Doutor Francisco Sampaio, delegado de polícia, aqui em Santa Terezinha, Itaipu. E a grande pergunta no momento da nossa FESPOP 2026... Segurança é um carinho especial, é um cuidado à parte com a nossa população do oeste do Paraná, que vai estar presente aqui em Santa Terezinha nesse final de semana, doutor?
3: Não tenha dúvida, uma das preocupações grandes é a segurança pública. Reforço da PM, da Polícia Civil, estamos com a Delegacia Móvel de Curitiba aqui, reforço da PM inclusive vindo de Cascavel. Falamos com o prefeito também, o vice-prefeito, para que fortalecesse a segurança privada, que são parceiros de primeira hora. É importante que todo mundo se sinta tranquilo. A festa, para ser bacana, tem que ter tranquilidade. E essa aqui vai apresentar essa tranquilidade, se Deus quiser. Importante a população, qualquer atitude estranha, qualquer movimentação estranha, nos comunique. Às vezes, um pedacinho de informação acaba evitando um mal maior. Isso é muito importante.
2: Nós chegamos aqui momentos antes, inclusive, da abertura oficial do evento. E eu confesso para o senhor que o número de policiais vistos pela gente até dentro do nosso parque de exposições surpreende, né?
3: E tomara que surpreenda mesmo. E é necessário, a gente tem que estar sempre preparado para o pior. Não é isso que a população espera da gente? É assim que faremos.
2: Uma festa popular sensacional, eventos gratuitos, a melhor FESPOP e a maior de todos os tempos, prefeito.
4: Vai ser a melhor FESPOP e a maior de todos os tempos, pode ter certeza aí de tudo, qualidade, de comida, de estrutura e tudo aí dos artistas. E eu quero agradecer a Deus pela oportunidade de ser prefeito da cidade de Santa Terezinha de Itaipu e dar alegria para esse povo itaipuense da região nossa toda.
2: O que tem de shows, o que tem de melhor em termos de shows a nível de Brasil, estará presente na FESPOP. E o pai e a mãe também podendo trazer um filho para fazer um lanche, para passar momentos alegres. É isso que deixa realmente a administração feliz?
4: É isso aí, deixa a gente contente, porque também os preços, a gente não adianta dar os portões abertos e vender muito caro a comida, a bebida aqui dentro. Os preços estão excessivos, os preços mais baixos do que das outras respostas para trás, e me deixa muito feliz com isso. Deus vai abençoar nós até domingo aí, e estamos aí firmes na paçoca.
2: Faz um convite, prefeitão, para que todo o oeste do Paraná, neste final de semana até domingo, marque presença aqui em Santa Terezinha.
4: Aí, pessoal, todo o pessoal aí do Oeste do Paraná, da região Costa Oeste do Paraná, do Paraguai, da Argentina, de Foz, todo mundo aí vem participar com nós aí de hoje, dia 7 a dia 10, Dia das Mães, estamos aí com o Zezé Camargo Luciano, a Ana Castela e Lauber no domingo aí. Vamos aí, vem participar com a gente aí.
2: FESPOP 2026, trabalho de reportagem de Márcio de Souza. E a cobertura e atenção especial, Rádio Jornal São Miguel FM 104.1, de São Miguel do Iguaçu, para toda a nossa região oeste do Paraná.
0: Valeu, Márcio! Obrigado aí pelas informações. Olha só que maravilha. Então, o FESPOP tá rolando e hoje tem de novo o FESPOP. Bora pra lá, é?
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0: Obrigado pela sintonia. Valeu, Márcio. Obrigado pelas informações aí. 6h41.
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0: 6:42, temperatura nesse momento 13 graus aqui no centro de São Miguel. Obrigado a todos pelo carinho da audiência. Para hoje, seguimos com o tempo nesse mesmo estilão que tá, né? Para amanhã, sábado, dia 9, sol com muitas nuvens, passando a chuvoso à tarde, e à noite a chuva para. 11 de mínima e 14 de temperatura máxima. Temperatura mais um pouco mais fria para amanhã. Para domingo, dia 10, sol e muitas nuvens à tarde. À noite o céu ainda fica com muita nebulosidade e não chove. Mínima de 7 e máxima de 14. Para segunda, dia 11, dia de sol com nevoeiro ao amanhecer, e à noite também. À noite o céu fica com algumas nuvens também, tá certo? 6 de mínima e 16 de máxima. Para terça, dia 12, sol o dia todo com muitas nuvens de manhã, à noite forma-se nevoeiro. 5 de mínima e 19 de máxima. Para terça, dia 12 de maio de 2026. Beleza?
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0: Rádio Jornal FM. 6:43, amigo Laírton Detone tá por aqui, carimbando, né? Falou assim, é hoje que eu tomo uma gelada, ele mandou aqui. Ah, Laírton, velho, aquele abraço, tchê. Obrigado pela companhia sempre também, tá certo? 6:43.

Elcio Tavares aqui na programação da Rádio Que Faz Amigos. Você ouviu aí o sucesso, música linda, né? Aqui no nosso Anoitecer do Rádio. Obrigado pela companhia. Já já vamos fazer o sorteio, né, da caixa de latão aí. Tivemos dois acertadores dois acertadores da nossa pegadinha aqui, que é quantos números 7 tem no aniversário, não, mas na data de nascimento e no número de celular do Tilaco, tá certo? Quantos números 7 você acha que tem? Tem de 2 a 7, número 7. Manda aí, tá tempo ainda, já já vamos fazer o sorteio. Quantos números 7 você acha que tem, somando o número de celular, todos os números 7 e mais a data de nascimento do amigo Tilaco, beleza? Manda aí que dá tempo ainda. No final do programa, vamos fazer o sorteio aqui, beleza? Deixa eu ver aqui. Tivemos, por enquanto, só dois que acertaram aqui, né? Já já, então, voltamos com o sorteio por aqui. 6h49, a hora certa. Vamos pro intervalo rapidito aqui. Não, vamos tocar o pedido do amigo Clóvis aqui, que ele já tá esperando desde as 5 da tarde. Foi o primeiro que mandou aqui, ó. E o cavalo do locutor não tocou ainda, né, Clóvis? E a marca é buena, é nova, inclusive, né, Clóvis? Marcas de um campeiro, Walter Moraes. Especial de primeira, vamos ouvir.

Opa, tá aí o sucesso, música do Walter Moraes, baita marca em marcas de um campeiro, lá pro meu amigo, o grande amigo, parceiro velho de sempre, Clóvis Mafalda, pediu a jornal, tocou pra você, beleza? Zanatão tá por aqui também, alô Zanata, aquele abraço, só no vinho hoje, hein Zanata, aí sim, hein? É Zanatão, velho, um abraço, obrigado pela companhia sempre, fechou? Claito, dá o valor total aí, Claito. Vamos, homem, vai lá. Pra você, pra ver se você participa do sorteio ou não. Eu volto depois do intervalo com o sorteio, beleza? Obrigado pela sintonia sempre aqui na Jornal, beleza? Então tá certo. Então até agora, pelo que eu tô vendo aqui, teve 3 que acertaram a quantidade de 7 que tem aí, tá? Teve 3 que acertaram, beleza? Ó, lá vem o Zanata querer saber do que eu sorteio agora, ó. Quer ver, ó? Ó, não tô sabendo de sorteio, não sei o que, não sei o que. Malaia, onde, tia? Que é isso? Zanata, dá o teu palpite aí. Quantos números 7 que tem? Quantos números 7 que tem? Na data de nascimento e no telefone do amigo Tilaco, ao todo, tá certo? Tem de 2 até 7 setes, tá bom? De 2 até 7, beleza? Manda aí o teu palpite até o intervalo, que daí eu vejo se você vai participar do sorteio ou não. Se você acertar, você participa, se não, não. Por enquanto, teve já 3 que acertaram, tá bom, meu amigo Zanata? Beleza? Obrigado pela sintonia, então. Voltamos já.

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1: Faltando 2 minutos para as 7, pessoal. Vamos fechar por aqui, então, já que o meu amigo Laurir Agostinho mandou. O Laurir Agostinho mandou aqui que tem 4 números 7 e a Lisete Ferreira falou que tem 2 números 7. Amigo Ednei Viana também tá por aqui. Alô, Ednei, aquele abraço. Obrigado pela sintonia. Fechamos por aqui, viu, Ednei? Fechamos aqui. Tivemos aqui 5 acertadores, tá certo? 5 acertadores da nossa promoção. Tem um, agora o amigo Baldo mandou aqui também, tá escrito Baldo aqui pelo menos, né? Baldo, isso, meu amigo Baldo, tá participando aqui então do sorteio também. 5 números 7 é a resposta certa, tá bom, pessoal? Tem 5 números 7. Então no sorteio aqui, só pra gente organizar aqui pra vocês ficarem ligados, o número do sorteio de vocês já tá aí com vocês também no zap, beleza? Já tá aí com vocês. Azuleide já tá aqui, é o número 1. Azuleide é o número 1, que foi a primeira que acertou. O Expedito foi o segundo que acertou. Ele colocou o número 2. Ele é o número 2, como foi o segundo que acertou. O Claito foi o terceiro que acertou, é o número 3, Claito Valnier. O Zanata foi o quarto que acertou, é o número 4. E o Baldo foi o quinto que acertou, é o número 5, então, beleza? Então vou sortear agora aqui no sorteador eletrônico um número entre 1 e 5. Bora lá então, sorteando. Valeu, número 4. Número 4, número 4, número 4, número 4. Ah, pronto, olha aí, ó. O homem foi o último que chegou no programa, mas, homem do céu, chegou. Mas vai aonde? Mas que é isso, tio? Tá louco? Ô, Jesus! Vou até tirar uma foto aqui, porque... meu Deus do céu, não é fácil, hein? Vou até tirar uma foto aqui, porque não é... meu Deus do céu! Parabéns aí, Carlos Zanata, ganhador aí do prêmio aí, beleza? Número 4, Carlos Zanata. Vou tirar depois uma foto do resultado aqui, tá? Certinho, e vou mandar pra vocês. Então, Zanatão, retira lá no Tilaco, tá bom? Vai lá no Tilaco, daí se ele te entregar, tá valendo, beleza? Ah, meu Deus. Se ele te entregar, tá na mão daí. Tu foi o ganhador da caixa de cerveja Polar Latão. Um presentão do Tilaco, beleza? Uma caixa de Polar Latão, lá do Rio Grande Amado, beleza? Então, pessoal, chocolate vem aí e eu volto no domingo, a partir das 9 da manhã, no nosso Querência Amada.
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0: Abrindo a nossa programação de hoje, 7:08. 104,1. A número 1 do seu rádio. Eu tô ao vivo agora, meu filho. Onde vocês tiveram uma programação toda especial aqui na Jornal. O sertanejão pra você que tá curtindo o carimbo aí, meu filho. 104,1. Um abraço pra você que tá ligadinho, pra você que tá curtindo as melhores músicas. Sextou! Hoje, 8 de maio de 2025. Um abraço todo especial pra você. E você curte o melhor do sertanejão antigo, sertanejão moderno, sertanejão gostoso de ouvir.
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0: Se Deus me ouvisse e falasse pra mim... Aquela que eu amo e um dia... Ai, é apaixonado.
2: Só meio dia de serviço,
0: pai. Tá bom, vamos lá.

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0: Abraço especial pra você que tá ligado, tá curtindo a nossa programação. Seja sempre bem-vindo, meu amigo e amiga do rádio. Hoje eu tô assim meio preguiçoso, eu não sei. Não sei se eu vou trabalhar hoje.
2: É, gente, vamos trabalhar. Eu tô de olho em vocês.
0: Opa!
2: Eu tô de olho.
0: Se eu tiro?
2: Vamos pra frente,
0: vamos,
2: pessoal.
0: Vamos, vamos.
2: E atrás vem gente.
0: Vamos pra frente. É o seu tiro, rapaz, tá escutando a programação. Tô sossegado.
3: Vou passar meio dia de serviço, pai.
0: É bom mesmo. Eita. Fiquei até sufocado agora.

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2: Sempre mais você aqui na programação, programação Mara do seu rádio. Alô! 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Muito bem. Vem pra Jornal.
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2: É isso aí, Hudson.

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6: Muito mais vocês.
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6: Informação da NAS para você. Olha, meus amigos, o maior volume de chuva foi registrado no município de Santa Helena, no oeste do Paraná, né? Com 53 milímetros acumulados. Na sequência, aparecem três barras, né, do Paraná com 43,4 milímetros e Boa Vista da Aparecida com 42,2 milímetros. Né? Essa foi a chuva que chegou aí no Paraná antes do meio-dia e avançou com intensidade durante a madrugada desta sexta-feira, atingindo principalmente a região oeste, sudoeste e centro-sul. Né? A CIMEPAR, né, que é por órgão do governo do Paraná, apontam acumulados expressivos de precipitação registrados às 7 horas e 45 minutos. Outros municípios também registraram índices elevados, como Cruzeiro do Iguaçu, né, 37,8 milímetros, Capanema, Baixo Iguaçu, 38,8 milímetros, e São Miguel do Iguaçu, nosso município, 33 milímetros. Antônia, 33, reforçando o impacto do avanço da frente fria. Nas regiões oeste, os volumes de chuva também chamaram a atenção em várias cidades. Olha, meus amigos, chuva e frio, né? Ventos fortes e risco de temporais. Além da chuva intensa, né? Na madrugada foi marcado por rajadas de ventos de até 50 km por hora, conforme registraram estações meteorológicas do CIMEPAR até as 8h15 desta sexta-feira. Segundo a previsão meteorológica, meus amigos, a frente fria segue avançando sobre o Paraná ao longo desta sexta-feira, né, mantendo o risco de temporais com possibilidade de raios, trovoadas e rajadas de vento em diversas regiões. As autoridades orientam a população a manter a atenção redobrada, especialmente em áreas com históricos de alagamentos e quedas de árvores, e acompanhar a atualização meteorológica ao longo do dia, tá bom? E nós já estamos na night, né? Estamos aí com a temperatura de 12 graus e tá nublado, né? Vamos ver se não vai mudar o tempo para a chuva, que essa chuva intensa aí que atingiu o Paraná na madrugada desta sexta-feira. É você na programação, é você sempre com informação aqui na nossa rádio. Alô, você! Notícias! 7:29, 7:29 no seu rádio.
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6: Parabéns pra você. 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É a música sertaneja em destaque na sua night. 2 horas pra você curtir aqui na nossa programação. Uma boa noite, seja bem-vindo. É o seu amigão que está no ar.
8: Valdecir Gonçalves.
6: Som de cristal.

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0: Tá aí pra você que tá ligadinho na nossa programação. Boa noite. Amor.
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0: Olha o sertanejão dessa noite de sexta-feira. Detonou pra você aqui numa sequência. Daniel, sertanejo de coração. Ainda você curtiu? Goiânia Paranaense, amor, amigo. De quebra, levou Mato Grosso e Matias. Idas e voltas aqui na nossa programação. Tá ligado, meu filho? É você na Jornal.
2: Eu tô ligado.
0: Tá ouvindo?
2: Eu tô.
0: Então continue ligado, continue ouvindo. Nós vamos até às 9 da noite. Em casa, no trabalho, onde você estiver, está na Jornal. O melhor do sertanejo.
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0: E o melhor do sertanejão nessa noite maravilhosa de sexta-feira. Olha, meus amigos e amigas do rádio. Viajante, solitário, César e Paulinho, ainda relógio quebrado, trio Parada Dura, Passe Livre, Leonardo e Eduardo Costa. São músicas para você que está na nossa programação, para você que está numa boa, tá? 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
3: Na Jornal, 8:03.
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3: 8 horas e 5 minutos. Olha só, meu amigo, minha amiga do rádio. Como é que vai ficar o tempo amanhã, sabadão? Olha só, com algumas nuvens. Passando a chuvoso à tarde, tá? À noite a chuva para. A mínima vai ser 11 graus, vai estar friozinho. A máxima 14 graus, tá? Tem uma previsão de 6 milímetros de chuva pro sabadão, tá? Um friozinho para quem vai trabalhar cedo, já vai preparando a blusinha aí, hein? Já no domingo não tem previsão de chuva, né? Mas sol com muitas nuvens à tarde, à noite o céu fica ainda muito nebuloso, mas não chove, tá? Só que o destaque é a mínima, 7 graus. É a temperatura, né, do domingão. Rapaz, vai dar de bater o queixo, né? Tá aí pra você agora, já na segunda-feira. Segunda-feira, dia de sol, nevoeiro, né? Ao amanhecer e à noite. O que dá o destaque também é a temperatura. Vai estar a mínima 6 graus, né? Na terça-feira cai mais ainda. A mínima vai estar 5 graus. É só um resumo para você do tempo e a temperatura, destacando que amanhã, tarde, chuva, né? Hoje estava previsto, né? E aconteceu. A chuva forte, né? É para chover 30,6 milímetros, né? Pancadas de chuva, né? Que era para ser até a noite, mas eu tô olhando aqui, não tá chovendo. Então, estamos numa boa, meu filho, né? É só previsão. Não vi, não, pode ser que chova. Ai, meu Deus do céu. Tá aí para você que tá ligado, para você que tá curtindo o tempo e a temperatura aqui no seu rádio. É com o seu amigão Valdecir Gonçalves, o garotinho da Night.
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3: é o telefone para você mandar sua música. 8 horas e 8 minutos, 8 horas e 8 minutos. Um abraço todo especial para você. Atenção. Atenção, os amigos do Indes, você que é do Indes, segunda-feira vai ter reunião, tá? Segunda-feira, reunião do Indes lá nos idosos, lá no Salão dos Idosos. Então vai ter a famosa reunião de todo mês. Uma vez por mês, lá no Indes, o pessoal faz a reunião explicando tudo o que está acontecendo, como que está o andamento dos trabalhos. Para você, daqui um dia já tá morando aí no seu apartamento, né? Um abraço especial aí pra galera do Indé. Sejam sempre bem-vindos à nossa programação. Programação legal é aqui na sua rádio, na Rádio Jornal. Então, segunda-feira tem reunião, viu, meu pai? Um abraço especial pra você, seja bem-vindo. Essa é a sua rádio. 8 e 8. E a música não para, é uma atrás da outra aqui na sua rádio.

0: Pícola Cocor no seu rádio, sua mãe.
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0: Até as 9 da noite, trazendo para você o melhor da programação sertaneja. 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Alô, você!
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0: Vamos girar!
4: Shoppingzinho no sudoeste do Paraná conquistou o selo do Ministério do Turismo e agora quer fortalecer novas rotas turísticas na região. A certificação reconhece a cidade oficialmente no mapa do turismo brasileiro e deve ajudar na captação de investimentos, divulgação e desenvolvimento de atrações locais. A proposta é ampliar o turismo rural, gastronômico e de natureza, com experiências ligadas ao interior paranaense. A expectativa é aumentar o fluxo de visitantes e movimentar setores como hotelaria, gastronomia e comércio local. A Secretaria de Estado da Saúde confirmou 2 casos de hantavirose no Paraná neste ano, um em Pérola do Oeste e outro em Ponta Grossa. A doença é considerada rara no estado e segue sob monitoramento da Vigilância Epidemiológica. Outros 11 casos ainda estão em investigação. A hantavirose é transmitida principalmente pelo contato com urina, fezes e saliva de roedores silvestres infectados. Os sintomas iniciais incluem febre, dores no corpo, dor de cabeça e dificuldade para respirar. Repórter Flávia Consoli.
0: Tá aí pra você que tá ligado, a informação aqui na nossa programação. É só você mandar sua música. 10, 5, 6, 5, 10, 33.
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0: O telefone pra você pedir a sua música. Alô, Luiz Fernando.
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0: 8 e 22.

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1: Parabéns! Muita hora dessa calma na nossa programação. Programação de sexta-feira. Azul Guilherme Santiago para você que tá curtindo a nossa rádio. Boa noite.
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1: Um abraço tão especial para os meus amigos e amigas que curtem a nossa programação. De segunda a sexta-feira, sempre das 19 até as 21 horas, nós detonamos todas para você. Um abraço especial para você, meus amigos e amigas do rádio. Sejam bem-vindos e o sucesso vem junto com a nossa programação. E o pessoal participando. Alô, Gervásio, tá aí, ó. Sucesso para você. Essa é de arrancar pica-pau do toco. Eita!

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Muito bem, para você que está ligado, para você que está curtindo a nossa programação, seja sempre bem-vindo. É sucesso para você, meu amigo, que está nos quatro cantos. Curtindo aí nossa rádio, a rádio faz a vida. Sextou aqui e o melhor do sertanejo é pra você que tá ligado, pra você que tá numa boa. Falando em sertanejo, eu vou atender o seu Antônio, que tá ligado na programação e pediu Bob Robson no oferecimento de Jovem Corretor de Imóveis.

0: certo.
1: Bebê, caracacá no seu rádio, 8h53. Olha a temperatura, meus amigos, abaixando. Friozinho. E você ligado numa boa. 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

0: Record no seu rádio. Né, seu Tino, tudo bem? Como é que o senhor tá? É, tudo bem aí, seu Tino?
1: É, gente, vamos trabalhar que eu tô de olho em vocês. Olha, vamos pra frente, pessoal. Que atrás vem gente.
0: Tá acabando já o tempo de trabalhar, seu Tino. Já tá acabando o programa. Depois dessa, o que foi, meu bailarino?
2: Pode me mandar agora uma música de bailarino?
0: É, mas agora já tá acabando o programa.
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0: E pra finalizar, 8h54.
4: Tchau, fique com Deus, você também.
0: Opa!
4: E tá tudo certo!
0: Tá tudo certo!
4: Tchau, vai descer.
0: Amanhã nós não voltamos. Nós voltamos no domingo, às 5 da madruga, com o seu Yossi Vanu.

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0: Está no ar a Voz do Brasil. As notícias do governo federal que movimentaram o país no dia de hoje.
1: Boa noite.
2: Uma boa noite para você que nos acompanha em todo o país.
1: Sexta-feira, 8 de maio de 2026.
2: E vamos ao destaque do dia: investimento em energia.
1: São 130 bilhões de reais para melhorar a distribuição de energia elétrica no país até 2030. Gabriela Noronha.
3: Foram renovados os contratos de concessão de 16 distribuidoras de energia elétrica. A renovação dos contratos beneficia cerca de 42 milhões de residências no país.
2: E anunciado também, Luz para Todos vai chegar a mais 233 mil novas famílias.
1: E ainda, rendimento médio mensal do brasileiro alcança o maior patamar da série histórica desde 2012.
2: O valor tem crescimento de 5,4% em 2025 e chega a R$ 3.367, Graziela Bezerra.
4: O aumento da oferta de trabalho foi o que mais puxou o incremento da renda.
1: Você vai ouvir também serviços públicos na mão.
2: GovBR alcança a marca de 500 milhões de assinaturas eletrônicas.
1: Saiba como proteger sua conta e evitar golpes virtuais. Cleide Lopes.
5: Você pode acessar na plataforma serviços.